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0: E não se esqueça que o Facebook da Antena Livre está sempre, sempre à espera de uma mensagem. Eu vou ficar atento. Muito boa noite e, se acaba de chegar, seja muito bem-vindo.
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1: E nesta madrugada aqui na Antena Livre, eu tenho a certeza absoluta que estão a tocar todas as suas músicas preferidas. E se por acaso isso ainda não aconteceu, então fico muito, muito atento. Se calhar ela vem já a seguir. Muito boa noite, eu sou o Miguel Gonçalves.

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0: Bom dia, boa tarde ou boa noite. Isto é conforme o cantinho do mundo onde estiver a ouvir a Antena Livre online em antenalivre.pt. O meu nome é Miguel Gonçalves e estou aqui para partilhar consigo grandes, grandes canções. Seja muito bem-vindo. 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
0: Muita, muita música para si nestas noites da Antena Livre. Eu sou o Miguel Gonçalves e, como sempre, estou aqui bem ligado consigo a esta hora.

0: E é sempre lado a lado com a melhor música que vão acontecendo estas madrugadas na Antena Livre. Se acaba de chegar, seja muito bem-vindo, tenha uma boa noite.
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2: E é com músicas como esta que passamos juntos mais uma grande madrugada. Esta é a sua rádio, eu sou o Miguel Gonçalves e desejo-lhe a continuação de uma excelente madrugada.

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5: Quer seja uma novidade ou um grande, grande clássico, pode acreditar que passa sempre aqui na Antena Livre. 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

0: E é ao som de grandes, grandes canções que vão acontecendo estas noites fantásticas aqui na Antena Livre. Se acaba de chegar, seja muito bem-vindo.
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0: Muito boa noite. Esta é a rádio como você gosta e sabe uma coisa? É muito bom saber que você está por aí. E se por acaso nos quiser dar notícias suas, é muito simples. Basta entrar na nossa página do Facebook, ou seja, a busca é muito simples. Escreva Antena Livre e está lá tudo. Continuação de uma boa noite e divirta-se com a melhor música de sempre.

0: Antes, se estiveres a ouvir, então, chegou uma mensagem na página do Feito de Antinovos. Aqui, nos custar imenso de ter notícias.
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1: Saudações a todos os consumidores que acompanham mais o Passadaria com Accent na sua rede. O investir em ativos digitais com destaque as criptomoedas tem vindo de forma exponencial, atraindo potencial de valoração rápida pelo apelo da descentralização financeira. Contudo, o fenómeno também levado a um aumento significativo de prática criminosa, em particular burlas relacionadas com esquemas de investimento fraudulento. Burlas associadas ao investimento em criptomoedas assentam a maioria dos casos, esquemas de captação de capital alheio com falsas peças de rentabilidade elevada detidas, aliciando as vítimas através de diversos canais reais, nomeadamente websites, aplicações fraudulentas, anúncios enganosos redes sociais, utilização da vida de agências públicas para desatividade e o envio de mensagens ou e-mail links maliciosos. Os temas são variados, mas há sinais comuns a que todos os consumidores devem estar atentos. Frequentemente as vítimas levadas a acreditar que estão a ganhar dinheiro através de plataformas falsas que mostram lucros inexistentes. Mas o investidor perde também aqui o controle total sobre o investimento e o dinheiro que o parceiro. O tipo de crimes em regra publicitado nas redes sociais também promove pelo e-mail. Neste último caso são fornecidos links fraudulentos que desilunam aqui a vítima por sites fiáveis e com processos de um rápido retorno sem risco. E pretende ir, então, a dar completamente preventivo para evitar fraudes. Na dúvida, desconfie sempre e é necessário verificar a idoneidade das idades para desconfiar aqui a existência de registro e licenciamento das autoridades competentes, investigar a reputação da forma de investimento, evitar que tenham links enviados por idades conhecidas, questionar detalhadamente as condições do investimento, incluindo aqui os riscos, garantias e formas de gestão da carteira digital, desconfiar de contactos não licitados, propostas de investimento de sonho, muito rentáveis e de risco. A complexidade das criptomoedas e a percepção de unidade rápida torna o setor realmente propício à prática de burlas. A adoção de uma postura vigilante e formada é fundamental para mitigar o risco de perdas financeiras significativas e proteger os investidores que eram fraudulentos que proferiram aqui nos passos. 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

0: Antena Livre, a rádio como você gosta, sempre com a melhor música do mundo. Eu sou o Miguel Gonçalves, desejo-lhe uma excelente noite, seja muito bem-vindo.
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3: Muito boa noite e se vai na estrada, faça uma boa viagem. Obrigado por levar consigo a Antena Livre. E já agora, não se esqueça de conduzir dentro dos limites de velocidade e de manter as distâncias de segurança. Se assim for, fará certamente uma boa viagem. Eu sou o Miguel Gonçalves, desejo-lhe uma grande, grande noite.

0: Grandes canções, sempre a tocar aqui na rádio como você gosta. Eu sou o Miguel Gonçalves e desejo-lhe uma grande noite.
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7: Olá, boa noite. Eu sou o Miguel Gonçalves e estou aqui consigo na rádio como você gosta. Seja muito bem-vindo. Boa noite.
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0: Esta é a rádio como você gosta, com grandes canções, sempre pela madrugada fora. Muito boa noite, seja muito bem-vindo.
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Espero que esteja tudo bem consigo. Estou aqui de segunda a sexta-feira, entre as 4 e as 8 horas, para lhe dar grandes canções. Bom dia, seja muito bem-vindo.

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2: E pela sua rádio, as melhores músicas não param de tocar. Bom dia.

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0: 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Tenha uma ótima manhã.
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1: Viva, bom dia, seja bem-vindo a mais uma edição do Legalmente Falando. Paulo Lourenço já está connosco para responder a mais uma pergunta de um ouvinte. Bom dia, Paulo.
2: Bom dia.
1: Em tempos tive um carro já velhote que vendi a uma pessoa amiga para tirar peças para outro carro. Isto também é uma situação que configura alguma normalidade. Até há uns anos era normal pelo interior do país acontecer esta situação das pessoas com carros velhos não abater e ir
2: para
1: tirar peças. Pronto. E depois deste enquadramento, tudo normal. Mas todos os anos tenho estado a pagar o imposto de circulação. Fui tentar resolver a situação e disseram que eu tinha de abater o carro. Só que o carro já não existe há anos. Daí aquela minha introdução de uma das coisas que acontece muito pelas regiões do interior do país. Entretanto, um amigo alertou-me que, não tendo o carro abatido, se alguém usar a matrícula, mesmo que falsa, posso ter problemas e dos sérios. Como é que posso resolver a situação?
2: Bom dia, Jerónimo. Bom dia também aos nossos ouvintes. Naturalmente que é um problema recorrente, acontece com muita frequência, naturalmente, e aí, como o nosso ouvinte refere, como já não existe veículo propriamente dito, portanto, o abate geral, o abate normal...
1: Para haver um abate, assim, tem que ser com o carro, a determinada instituição, pronto.
2: Exato. E aqui anula. Não é efetivamente possível. Portanto, a solução, penso que haverá uma ou duas soluções, a mais coerente, digamos assim, é fazer aquilo que chamam um pedido excepcional de abate de veículo, mediante um compromisso, uma declaração de honra, portanto, dizendo, atestando por sua honra que o veículo já não existe, que desapareceu, etc., que foram utilizadas peças para outras, mas que não foi utilizada em circunstância alguma a matrícula, e portanto pedir excepcionalmente que seja efetuado o respectivo abate, porque enquanto não for efetuado o abate, na verdade, como alguém disse ao nosso ouvinte, é verdade que é uma situação perigosa. Portanto, se o veículo andar aí outro veículo a circular com aquela matrícula, e se tiver problemas ou acidentes ou o que quer que seja, isso pode efetivamente dar graves problemas, porque muitas das vezes essas matrículas são utilizadas depois para carros que são furtados, etc., e portanto é uma situação que pode ser complicada. Portanto, não havendo veículo, processo excepcional de abatimento de veículo, mediante uma declaração, um compromisso de honra, de que o veículo já não existe, explicando detalhadamente todo o percurso do veículo até ele ter deixado de desaparecer e juntando a documentação que tem, o documento único do automóvel, etc., portanto, porque documentação há de existir, não existe veículo, mas existe documentação.
1: Ou seja, mesmo que não tenha a documentação, pode ir à conservatória, pode ir pedir segundas vias.
2: Aliás, em alternativa a fazer esta exposição ao IMT, pode exatamente dirigir-se à conservatória do registro automóvel também, explicar exatamente a situação e lá irão com toda a certeza aconselhá-lo a fazer essa exposição com a declaração sob compromisso de honra para ser autorizado, digamos assim, o abate excepcional mediante a inexistência do veículo.
1: Muito bem, fica a explicação. Paulo, até de hoje 8 dias. Bom dia.
2: Bom dia.
1: Voltamos de hoje 8 dias com mais uma pergunta e com uma resposta do jurista Paulo Lourenço.
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4: E se só agora se ligou, seja muito bem-vindo. Por aqui pode ouvir grandes canções comigo, Lourdes Gonçalves, até às 8 horas.

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0: diga lá que estar com a antena livre não é uma boa opção. É que por aqui passam todas as suas músicas preferidas.
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0: Olá, bom dia. Eu sou a Lourdes Gonçalves e estou consigo na Antena Livre ainda até às 8 da manhã.
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0: Antena Livre, a rádio como você gosta. Seja muito bem-vindo. Estamos juntos até às 8 horas.
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4: E tenho aqui prontinha para tocar mais uma daquelas músicas que você vai mesmo gostar de ouvir.

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0: E é assim que vamos andando juntos. Sempre ao som de músicas imperdíveis, aqui na sua rádio. Bom trabalho. Obrigado por estar com a Antena Livre. Muito bom dia.
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0: tenho aqui, prontinha para tocar, mais uma daquelas músicas que você vai mesmo gostar de ouvir.
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0: Olá, bom dia. Eu sou a Lourdes Gonçalves e estou consigo na Antena Livre para lhe dar grandes canções. Onde quer que esteja, com a sua rádio. O importante é que esteja sempre bem. Bom trabalho. Ou se estiver de viagem, obrigado pela boleia. E cuidado, não adormeça. Se tiver sono, o melhor mesmo é parar e descansar um pouco. Seja muito bem-vindo.
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1: Todos nascemos nus, por dentro e por fora. Por dentro nem tanto, mas por agora serve assim. Todos nascemos nus por fora, mas depressa aprendemos a vestir-nos e a ter vergonha de alguma nudez. E também por dentro, os outros nos vestem com as suas ideias, princípios e normas do que deve ser pensado, ser sentido e ser feito. É normal e é bom que seja assim, apesar de ser moda pensar o contrário. Vale a pena pensarmos nas organizações sociais que têm por missão trabalhar-nos para nos tornarmos pessoas melhores. Melhores para nós próprios e melhores para a sociedade e as comunidades de que fazemos parte. Impõe-se, portanto, a pergunta: que organizações estão aí no terreno a trabalhar para fazer de cada pessoa uma pessoa melhor? Se não soubermos responder, talvez seja sinal de que temos descuidado algo de muito importante, não? As mais antigas são as religiões. Têm por função tornar-nos melhores, cada uma do seu ponto de vista. Cada uma dá forma às pessoas e a um certo mundo. E dentro de cada religião há organizações que orientam a formação das pessoas num certo sentido ou noutro. Não esquecer que formação significa dar forma. Depois, a escola. Também cada escola visa criar um certo tipo de pessoas para uma certa sociedade. Veja-se a diferença entre a escola pública e a escola confessional. A maçonaria é uma organização que visa formar pessoas melhores para, a partir delas, formar uma sociedade melhor. Nasceu no século XVIII, quando o pensamento não religioso se organizou para dar uma forma laica às sociedades ocidentais. O escotismo é uma organização criada por Baden-Powell em 1907 com o objetivo de proporcionar aos jovens uma formação que os tornasse homens e mais tarde também mulheres capazes de deixarem o mundo um pouco melhor do que o tinham encontrado. Hoje está por todo o mundo. Também o desporto, que hoje é uma indústria, pode ser instrumento de uma formação cuidada de homens e mulheres. Associações ambientalistas, culturais e outras, mas não incluo as partidárias, também se assumem muitas vezes como de formação para um mundo melhor. Não há pessoas se não houver formação. E qualquer sociedade é um produto da formação que for dada aos seus membros. Aí está um segredo decisivo.
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0: muito bom dia, aqui na Rádio Como Você Gosta. Ficamos juntos até às 8 da manhã. É bom saber que está por aí.
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0: Olá, bom dia e bom trabalho. Se for já ou ainda o seu caso. Faz muito bem em estar com a Antena Livre, sabe porquê? Porque é aqui mesmo que estão todas as suas músicas preferidas. 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

0: 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Bom dia, obrigado por estar por aí. Eu sou a Lourdes Gonçalves e estou na Antena Livre até às 8 da manhã.
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1: E agora é tempo de notícias nesta manhã com a informação Antena Livre.

0: Informação com o jornalista Jerónimo Belo Jorge.
1: Bom dia, o primeiro-ministro afirmou ter recebido disponibilidade do Chega para negociar a legislação laboral e disse acreditar que esta abertura também existe do lado do PS, que confirmará pessoalmente quando tiver essa oportunidade. Depois de ter estado ontem à tarde reunido em São Bento com o presidente do Chega, André Ventura, Luís Montenegro afirmou aos jornalistas ter neste momento disponibilidade de um dos maiores partidos da oposição para debater a proposta de lei que o governo aprovará esta quinta-feira em Conselho de Ministros e seguirá depois para o Parlamento.
2: O que eu tenho é, neste momento, a disponibilidade de um dos maiores partidos da oposição, o Chega, e também tenho, a auscultação que fiz, de uma declaração do secretário-geral do Partido Socialista, que confirmarei pessoalmente quando tiver essa oportunidade, também de igual disponibilidade. Portanto, se assim for, se os dois maiores partidos da oposição estiverem, como aparentemente parece que estão, disponíveis, nós teremos de passar à fase seguinte.
3: Já sabe, professor.
2: Teremos de passar à fase seguinte, que é a de verificação ponto por ponto dos pontos de contacto.
1: Em breves declarações à comunicação social, depois da tomada de posse do novo presidente da Confederação do Comércio e Serviços de Portugal, Luís Montenegro já não respondeu à pergunta se o encontro com o líder do PS, José Luís Carneiro, está ou não está marcado. O Tribunal Administrativo de Lisboa começa a julgar hoje uma ação de 2017 em que o antigo primeiro-ministro José Sócrates exige ser indemnizado pelo Estado em pelo menos 50 mil euros devido à duração do processo Marquês. Segundo a ação intentada a 6 de fevereiro de 2017, em causa está sobretudo a alegada violação pelo Ministério Público dos prazos para a conclusão do inquérito, comprometendo o direito do chefe de Estado entre 2005 e 2011 a uma decisão judicial num prazo razoável. A GNR continua a desenvolver várias diligências para capturar o arguido de 37 anos que fugiu do Tribunal de Ponte Sor ontem, onde se encontrava para ser interrogado. Os militares começaram a desenvolver diligências no terreno, na zona de Ponte Sor, devendo ser alargado o perímetro de busca à medida que o tempo vai decorrendo. De acordo com a informação do juiz-presidente da comarca de Porto Alegre, Francisco Galvão Correia, aos jornalistas, o incidente de segurança no Tribunal de Ponte Sor ocorreu durante a preparação do interrogatório judicial relacionado com crimes de homicídio na forma tentada. A mesma fonte relatou que foram efetuados vários disparos no interior e nas imediações do edifício, tendo os militares da GNR presentes no Tribunal iniciado a perseguição ao suspeito, um arguido que se encontrava detido. O tribunal foi encerrado por razões de segurança. O Comandante Nacional da Proteção Civil, Mário Silvestre, disse que o dispositivo de combate a incêndios rurais está dimensionado para a realidade do país e para aquilo que é expectável acontecer, mas realça que está naturalmente dependente da dimensão de focos que possam acontecer.
4: Nós dimensionamos um dispositivo para aquilo que será não para o pior caso cenário, nós não podemos dimensionar um dispositivo para o pior caso cenário, mas dimensionamos um dispositivo para aquilo que é expectável de acontecer. Mas, mais uma vez, nós estamos dependentes do número de ocorrências e estamos dependentes do comportamento humano, porque o número de ocorrências, nós, se tivermos muitas ocorrências em zonas onde o risco é potencialmente baixo, não será um problema para termos grandes incêndios. O nosso problema está nas ocorrências que vão e que têm lugar em zonas onde o potencial de incêndio é muito grande. Existem zonas do país onde, se nós fizermos uma modulação a uma ocorrência naquela zona, rapidamente chegaremos a valores na casa dos 100 mil hectares de potencial de arder.
1: O terceiro deste ano vai ter um ligeiro aumento de meios, nomeadamente operacionais e aeronaves, em relação a 2025. O Comandante da Proteção Civil alertou também para o potencial risco de incêndio em algumas regiões do país, como por exemplo na zona de Pedrógão Grande, onde existe a possibilidade de se enfrentar novamente grandes incêndios.
4: Basta percorrer a IC8 para percebermos que estamos novamente naquela zona toda com um potencial muito grande de ter novamente grandes incêndios. E, portanto, lá está, é cíclico, é o ciclo do fogo, e se não alterarmos e não interrompermos do ponto de vista de Portugal enquanto sociedade, não interromper no fundo esta cadeia acidentológica relativamente aos incêndios que se repetem ciclicamente, e temos o tal ciclo do fogo perfeitamente estudado, que de 8 em 8 anos ou de 10 em 10 anos se volta a repetir, porque lá está, a floresta e a natureza trata de se regenerar e de crescer novamente, cresce ainda com mais intensidade em grande parte dos sítios, e portanto, se nós não tivermos uma intervenção humana que faça a gestão desse território, o potencial de termos grandes incêndios aumenta significativamente, até porque as alterações climáticas e a tal severidade meteorológica, ela é bastante visível.
1: Segundo o responsável, o ciclo do fogo tem entre 8 e 10 anos e está perfeitamente estudado. Nova imagem, reorganização do recinto, aposta na economia local e em produtos endógenos como o presunto e concertos com o Evandro, Sara Correia, Vizinhos e Rosinha. Foi assim a apresentação da Feira Mostra de Nação, que vai acontecer de 1 a 5 de julho. O presidente da Câmara Municipal, José Fernando Martins, explicou que a nova imagem foi concebida para representar os costumes, as tradições, a gastronomia e os produtos endógenos de Nação.
3: Divulgar as potencialidades do concelho ao nível económico, destacar a importância da área agroalimentar, destacar a importância de tradições e profissões que, sem um peso efetivo, são uma força viva do Conselho de Mação, e as fileiras importantes como apicultura, olivicultura, entre outras. Promover o artesanato concelhio de forma a não perder algumas tradições e mais, a fomentá-las e suscitar o real interesse da população. Mostrar e oferecer aos visitantes a gastronomia do concelho na sua variedade e quantidade que vai envolvendo. Promover o potencial turístico, o património edificado e a própria história. Promover a ação associativa do concelho e o seu papel a nível cultural, recreativo e desportivo. Distinguir os empresários e agentes económicos que têm, ano após ano, contribuído para a riqueza do concelho.
1: José Fernando Martins, presidente da Câmara de Mação, os objetivos da Feira Mostra de Mação, em que o presunto será um dos grandes símbolos desta edição. 15 países completam hoje pelos últimos, competem hoje, aliás, pelos últimos 10 lugares na final do Festival Eurovisão da Canção, agendado para sábado, em que Portugal vai falhar pela primeira vez desde 2019. Nesta segunda semifinal do concurso vão competir a Bulgária e a Azerbaijão, Roménia e Luxemburgo, República Checa, Arménia, Suíça, Chipre, Letónia, Dinamarca, Austrália, Ucrânia, Albânia, Malta e Noruega. Além disso, serão apresentadas as canções de outros 3 países com entrada direta na final, França e Reino Unido, dos Big Five, e Áustria, país anfitrião da edição deste ano. Este ano são 35 os países em competição no Festival da Canção, após a desistência de Espanha, um dos países do grupo dos Big Five, Irlanda, Países Baixos, Eslovénia e Islândia, devido à participação de Israel no concurso, e regressos à competição da Bulgária, da Roménia e da Moldávia ao fim de 3 anos, 2 e 1 ano de ausência, respectivamente. Portugal esteve em competição representado pelos Bandidos do Cande com a canção Rosa, mas falhou a passagem, algo que já tinha acontecido por 5 vezes desde que foram instituídas em 2008 as duas semifinais para apurar os países em competição na final. A primeira etapa da Volta a Portugal do Futuro em Bicicleta começa hoje em Abrantes, dia 14 de maio, vai começar do Acopolis Sul, em Rossio ao Sul do Tejo, liga Abrantes a Oleiros numa tirada com 145 km e de onde partem 17 equipas. Abrantes, que tem partida ao meio-dia, os ciclistas saem do Acopolis, vão passar pelo Pego às 12h08, Moriscas 12h33, meta volante em Abrantes, cidade 12h54, passagem por Ridomínios às 12h59, prémio de montanha da terceira categoria em Vilelas, depois ao cruzamento de Martinchel para Sardual, Carvalhal às 13h31, Vila de Rei às 14h, Amendo às 14h30, meta volante em Proença Nova às 14h54 e a meta final em Oleiros, onde está prevista a chegada dos corredores às 15h43. As horas referidas são apenas indicativas e fornecidas pela organização e para o melhor desempenho do pelotão. Esta edição da prova de ciclismo de estrada termina domingo em Espinho. E há mais notícias daqui a uma hora. Tenha uma ótima manhã. Bom dia.
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6: Já são 8h10. Muito bom dia. Espero que esteja tudo bem consigo.
7: Agora na cidade de Abrantes os termómetros marcam 14 graus, uma informação da Meteo Abrantes.
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6: 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Bom dia, seja muito bem-vindo, é um gosto saber que está por aí.
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6: Agora na cidade de Abrantes, os termómetros marcam 14 graus. Uma informação da Meteo Abrantes.
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0: Continuação de uma ótima manhã de quinta-feira. Espero que esteja tudo bem consigo. Agora na sua rádio é tempo de opinião. 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
5: Na passada semana tive a oportunidade de participar no encontro em Vila de Rei que tinha como propósito discutir e refletir sobre as potencialidades da Albufeira de Castelo de Bode, nomeadamente como a sua valorização pode ser indutora do desenvolvimento que todos, naturalmente, ansiamos. Esta iniciativa, que juntou autarquias, empresários, associações, entidades regionais, foi mais uma oportunidade, a exemplo de muitas outras, como já aconteceram no passado, para concluirmos aquilo que é mais ou menos óbvio e que todos temos noção. Há, de facto, um grande potencial nesta Albufeira que está a ser aproveitado. Há também oportunidades que podem surgir. Há empresários com vontade de investir. Há autarquias empenhadas em fazer a sua parte e às vezes mais do que a sua parte, e essa parte é decisiva. Perante todas estas vontades e estas evidências, parece que falta sempre qualquer coisa, essencial, para que esta mais-valia da região possa acrescentar muito mais valor e possa criar muito mais riqueza para a região e para o país. Partilho neste espaço aquela que é a minha opinião e aquilo que disse. Tenho a certeza que temos de ter a capacidade para encontrar pontos de convergência e compatibilização de interesses entre todas as entidades que legitimamente defendem aqueles que são os seus interesses, quer interesses mais ou menos próprios, quer interesses comuns da região e também do país. Este passo terá e deverá ser dado. E é nesse sentido que deve ser assumido o envolvimento das tutelas políticas das áreas em causa. Estas tutelas deverão ter uma palavra a dizer relativamente a esta matéria. Contudo, é bom que se diga que essa palavra a dizer não pode de modo nenhum significar alguma imposição política face àquilo que é o cumprimento pela lei, o respeito natural dos compromissos previamente assumidos e os interesses superiores, como a segurança, que terá sempre de ser respeitada a de vários níveis. Tenho a certeza que, com bom senso, poderemos alcançar os objetivos pretendidos. Apesar disto, os presentes e a população em geral da região têm a firme convicção que mais e melhor pode e deve ser feito para que este património regional seja mesmo uma alavanca de desenvolvimento. E para que esse objetivo possa ser alcançado, todos somos poucos. Aqueles que participaram na iniciativa, naturalmente, com as responsabilidades inerentes aos cargos que ocupam, mas também muitos outros que têm responsabilidades em diversas áreas. Mas também todos nós, enquanto comunidade, enquanto cidadãos individualmente considerados, que vivem nesta região, mais ou menos alargada, temos a obrigação de influenciar, de podermos reivindicar e de fazermos um pouco da nossa parte para que este assunto não saia da agenda da região. A bem de todos nós.
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6: Viva, bom dia. Vamos agora espreitar as capas dos jornais desta quinta-feira. Começo pela revista semanal Visão. A era da atenção fugaz. O que diz a ciência sobre a rapidez com que perdemos a concentração? Rosário Palma Ramalho, a ministra do Desacordo Laboral. Quanto aos diários, o Diário Notícias escreve como título de capa: jovens até aos 35 anos com mestrado ganham mais 40%. Fátima, o adeus dos peregrinos com promessa de retorno em 2027. No Correio da Manhã, relatório e contas de 2025, gestores da RTP com aumento de 18%, administração com ganho salarial em ano de prejuízos, canal Conta Lá acumula dívidas a empresas concorrentes, cimeira Trump recebido na China com passadeira vermelha. No Público, famílias gastam mais do dobro da média da União Europeia, com ensino superior, lei laboral chega a estar disponível para negociar com o governo, PS quer conhecer a proposta. Já o Jornal Notícias tem como destaque que a família montou burla com o MBWay, fez 84 vítimas em 6 meses, portugueses gastam o dobro para ter filhos na universidade, ciclismo, Afonso Eulálio pedala para a história na volta à Itália. Nos económicos, no negócios, guerra no Irão já penaliza a dívida pública portuguesa, Lisboa tem mais, mas Faro ganha nos carros por habitante. E no Jornal Económico, cotadas dão aos acionistas 56% dos 5,5 mil milhões de lucros. Sarmento desafia Parlamento a subir o IVA na restauração para 23%. O jogo, camisola 2 para Diogo Costa. André Villas-Boas quer se entregar ao guarda-redes o número mítico do clube e até já falou com ele. Ainda na primeira página do jogo, Rui Costa apresentou proposta ao treinador a 27 de abril, antes do jogo com o Famalicão. E no Sporting, Zalazar supera o valor de Luís Soares, fez exames, custa 30 milhões e assina até 2031. No Jornal Esportivo Bola, o que quero é ficar no Porto. Froholt, figura maior do 31º título, indiferente a eventuais cobiças. André Villas-Boas desafia Diogo Costa a vestir a mítica camisola 2 que pertenceu a Jorge Costa. No Benfica, Saviolo na lista encarnada, Águias já conhecem as condições do Vitória e Ed Guimarães para a transferência do extremo esquerdo, mas ainda não há contactos oficiais. E no Sporting, Zalazar já assinou, esteve em Alcochete, 5 épocas, 30 milhões de euros. Pedro Lima é o próximo. Já o Record escreve na capa: Gabriel Silva e Chiquinho em estudo para o Sporting. Extremos de Santa Clara estão então em estudo. Sporting Zalazar até 2031. E no Benfica, Florentino abre a porta. Presidente do Real Madrid não poupa elogios. Gosto muito de Mourinho, elevou a competitividade e a partir daí ganhamos 6 Champions. Quanto ao Porto, Villas-Boas e os insultos de Varandas na festa do título, palavras dele serviram de motivação. São destaques da primeira página dos jornais desta manhã. Continuação de ótima quinta-feira. Bom dia.
7: por acaso está distraído ou distraída nesta manhã, olha lá, não se atrase, só já faltam 24 minutos para as 9 da manhã.
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6: 16 são os minutos que nos separam das 9 da manhã. Bom dia.
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9: A palavra hoje em destaque no espaço Em português nos desentendemos é calhandreira. Calhandreira ou calhandrice são palavras bem conhecidas e utilizadas pelos lisboetas para referir principalmente atos de bisbilhotice. A primeira tarefa para perceber a sua origem é descobrir o que é um calhandro. Ora, trata-se de um vaso alto e cilíndrico onde, na cidade, os calhandreiros, uma profissão que já existiu pelo menos até aos finais do século XVIII, juntavam os dejetos e outros lixos recolhidos de cada casa para serem despejados em local apropriado. Facilmente compreendemos que era uma espécie do atual contentor, ou caminhão do lixo, mas que se destinava principalmente a recolher as fezes e a urina dos habitantes. Este era um serviço prestado principalmente às famílias mais abastadas e diz-se que os calhandreiros e as calhandreiras aproveitavam o serviço e o acesso à intimidade dos VIP da época para dar muito à língua, contando e bisbilhotando tudo o que se passava nas casas da gente rica. Desta forma, a expressão bem lisboeta calhandrice ficou imortalizada até aos dias de hoje.
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6: Em português nos desentendemos com Daniel Vieira aqui na edição da manhã a caminho das 9. É sempre muito interessante ouvir. Bom dia, seja bem-vindo. Tenha uma ótima quinta-feira e anime-se. Estamos quase no fim de semana. Vamos agora saber as previsões do estado do tempo para hoje e depois voltamos à música. Quinta-feira, dia 14 de maio, com previsões de períodos de céu muito nublado, tornando-se pouco nublado a partir da tarde, aguaceiros fracos e dispersos até ao final da manhã e vento fraco a moderado até 30 km hora. Temperaturas máximas a subir e a rondar hoje os 19 graus no Porto, 20 em Lisboa, Coimbra, Tomar, Torres Novas e Vila de Rei, 21 em Abrantes, Constância, Mação, Sardoal e Vila Nova da Barquinha, 22 em Santarém e no entroncamento e 23 graus em Faro.

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1: Muito bom dia. Agora há notícias para ouvir na sua rádio.
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3: Bom dia. O primeiro-ministro afirmou ter recebido disponibilidade do Chega para negociar a legislação laboral e disse acreditar que esta abertura também existe do lado do PS, que confirmará pessoalmente quando tiver essa oportunidade. Depois de ter estado ontem à tarde reunido em São Bento com o presidente do Chega, André Ventura, Luís Montenegro afirmou aos jornalistas ter neste momento a disponibilidade de um dos maiores partidos da oposição para debater a proposta de lei que o governo vai aprovar quinta-feira em Conselho de Ministros e que vai seguir depois para o Parlamento. Em breves declarações à comunicação social, depois da tomada de posse do novo presidente da Confederação do Comércio e Serviços de Portugal, Montenegro já não respondeu à pergunta se o encontro com o líder do PS, José Luís Carneiro, está marcado. A GNR continua a desenvolver diligências para capturar o arguido de 37 anos que fugiu ontem do Tribunal de Pão de Sor, onde se encontrava para ser interrogado. Os militares começaram a desenvolver diligências no terreno da zona de Pão de Sor, devendo ser alargado o perímetro de buscas à medida que o tempo vai decorrendo. De acordo com informações do juiz-presidente da comarca de Porto Alegre, Francisco Galvão Correia, aos jornalistas, o incidente de segurança do Tribunal de Pão de Sor ocorreu durante a preparação do interrogatório judicial relacionado com crimes de homicídio na forma tentada. A mesma fonte relatou que foram sendo efetuados disparos no interior e nas imediações do edifício, tendo os militares da GNR presentes no tribunal iniciado a perseguição ao suspeito, o arguido que se encontrava detido. O tribunal foi encerrado por razões de segurança. A Proteção Civil vai introduzir este ano no combate várias medidas para melhorar a capacidade de análise, antecipação e extinção de incêndio, como um maior número de aeronaves e utilizar retardante de fogo. Mário Silvestre, Comandante Nacional da Proteção Civil, avançou que uma das grandes apostas é a utilização do retardante, que já foi usado em 2025 num centro de meios aéreos, passando este ano a estar disponível em 5.
4: E, portanto, este ano teremos mais 4 centros de meios aéreos a operar com retardante. Portanto, passámos de 1, vamos passar para 5. E, portanto, esta capacidade dar-nos-á, e aquilo que nós queremos é tentar que a taxa de sucesso que temos neste momento no ataque inicial, que aumente ainda mais.
3: Mário Silvestre frisou que atualmente os incêndios são mais violentos e arrancam a uma maior velocidade de propagação. O comandante da Proteção Civil alertou para o potencial de risco de incêndio em algumas regiões do país e apontou a zona de Pedrógão Grande, onde existe possibilidade de se enfrentar novamente grandes fogos.
4: Basta percorrer a IC8 para percebermos que estamos novamente naquela zona toda com um potencial muito grande de ter novamente grandes incêndios.
3: Segundo o responsável, o ciclo do fogo tem entre 8 a 10 anos e está perfeitamente estudado. Uma nova imagem, reorganização do recinto e aposta na economia local em produtos endógenos, como o presunto e concertos com Evandro Sara Correia, Vizinhos e Rosinha. Foi assim a apresentação da Feira Mostra de Mação, que vai acontecer este ano entre os dias 1 e 5 de julho. De acordo com o presidente da Câmara Municipal de Mação, José Fernando Martins, o certame pretende afirmar-se como um dos maiores momentos de promoção do concelho e com objetivos claros.
5: Divulgar as potencialidades do concelho ao nível económico, destacar a importância da área agroalimentar, destacar a importância de tradições e profissões que, sem um peso efetivo, são uma força viva do Conselho de Mação.
3: Uma das principais novidades deste ano é a reorganização das zonas de restauração e a informação que o presunto vai ser um dos grandes símbolos da Feira Mostra de Mação.
5: O presunto será um dos grandes símbolos desta edição. E a este propósito, remeto para a divulgação que foi feita da primeira e da segunda edição, da segunda e da terceira edição da Feira Mostra, anos recuados, em que o cartaz da segunda Feira Mostra apresentou-se com um cartaz que dizia: "O presunto será rei".
3: A Feira Mostra de Mação é o principal certame anual do concelho, envolvendo associações e PSS, empresários e coletividades locais. O tema surgiu ano passado, em julho, quando o vereador do PSD no Executivo da Câmara de Vila Nova de Barquinha levou o assunto à reunião do Executivo. Paula Gomes da Silva alertou a Câmara e denunciou o sentimento de falta de segurança que se vivia junto da população da Praia do Ribatejo por causa da presença de javalis nas ruas da localidade e no parque infantil onde brincavam crianças. Esta quarta-feira, a vereadora social-democrata voltou a deixar o alerta, até porque, como disse, há uma enorme densidade populacional de javalis e crê mesmo que o número terá duplicado. A Antena Livre, o presidente da Câmara de Vila Nova de Barquinho, Manuel Morado, confirmou o problema com os javalis, mas para além do alerta ao ICNF, pouco mais pode fazer.
0: E foram contactadas, o que acontece é que as associações de caçadores não podem caçar naquela zona, por duas razões.
6: Zona habitacional.
0: Zona habitacional e zona militar. Contactámos os militares no sentido de os sensibilizar. E foram contactadas, o que acontece é que as associações de caçadores não podem caçar naquela zona, por duas razões.
6: Zona habitacional.
0: Zona habitacional e zona militar. Contactámos os militares no sentido de os sensibilizar para este problema e foi contactado o anterior comandante do Regimento de Engenharia e o atual já sobre o mesmo assunto. Eles tomaram boa nota, mas não sei o que fizeram, portanto não vou imiscuir no assunto da propriedade militar. E da parte do ICNF, a única recomendação que é executível pelo município foi a colocação de sinalização na estrada de acesso para que os condutores tenham a devida advertência.
3: Manuel Morato, sobre os javalis que continuam à solta e a assustar a comunidade em Praia do Ribatejo. Hoje há ciclismo, começa a Volta a Portugal do Futuro e esta primeira etapa começa em Abrantes, termina em Oleiros, uma tirada com 145 km. A partida das 17 equipas da Volta do Futuro acontece ao meio-dia no Acopolis Sul e depois passagem pelo Pego, Mouriscas, Meta Volante em Abrantes, Rio de Moinhos, Prémio de Montanha 3ª Categoria em Vilelas, cruzamento de Martinchel para Sardual, Carvalhal, Vila de Rei, Amendo, meta volante em Proença Nova e meta em Oleiros, na hora prevista de final desta etapa é às 15h43. A previsão aponta para a passagem no Pega às 12h08, em Mouriscas 12h33, na meta volantes em Abrantes 12h54 e em Rio de Moinhos às 12h59, depois no Carvalhal 13h31 e em Vila de Rei às 14h30 em Amêndoa. Estas horas referidas são apenas indicativas fornecidas pela organização se os ciclistas rolarem à velocidade mais rápida prevista. A edição deste ano da prova de ciclismo de estrada termina domingo em Espinho. Há mais notícias daqui a uma hora. Ótima manhã. Bom dia.
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1: Agora 8 minutos depois das 9, bom dia. Na cidade de Abrantes, de onde imita a Antena Livre, agora estão 16 graus, uma informação da Meteo Abrantes.
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19: Continuação de uma excelente manhã com a sua rádio. O relógio já marca 13 minutos depois das 9.
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0: Na cidade de Abrantes, de onde emite a Antena Livre, agora estão 16 graus. Uma informação da Meteo Abrantes.
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3: 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É o Daniel Vieira, nesta manhã de quinta-feira.
4: Os dias da história, um acontecimento histórico por cada um dos 365 dias do ano. Os dias da história, uma compilação de Paulo Jorge de Sousa Pinto, com edição de Daniel Vieira. 14 de maio, 1610. Assassinato de Henrique IV, em França. Pouco depois das 4 da tarde deste dia, a carruagem que transportava o rei de França, Henrique IV, foi impedida de passar numa das ruas estreitas de Paris. O rei havia saído do Louvre e dirigia-se à casa de um dos seus ministros. Por se tratar de uma curta distância, não achou necessário fazer-se acompanhar da guarda a cavalo. Um homem precipitou-se e esfaqueou o rei, atingindo-o mortalmente. O agressor foi capturado e rapidamente retirado do local, a fim de evitar um linchamento pela população. O corpo de Henrique IV foi seguidamente embalsamado e exposto em câmara ardente no Louvre, sendo posteriormente sepultado na Basílica de Saint-Denis. O seu coração foi colocado numa urna de chumbo para ser utilizado como relíquia. O regicida era um católico místico e fervoroso chamado François Ravaillac. Os motivos que o levaram a atentar contra a vida do rei não são inteiramente claros e continuam a alimentar alguma especulação. A mente perturbada de Ravaillac terá interpretado a campanha de Henrique IV contra os Países Baixos espanhóis como uma conspiração contra o Papa, o que o impeliu ao regicídio. Tudo parece não ter passado de um ato deslocado, mas sintomático das tensões religiosas que a França vivia na época. Ravaillac foi rapidamente julgado e condenado à morte por crime de lesa-majestade. O assassinato causou grande impressão na Europa e em todo o mundo católico. Surgiram imediatamente diversas teorias da conspiração que forneciam explicações variadas para o regicídio. A mais famosa sugeria que François Ravaillac teria sido manipulado por figuras da alta nobreza, com a cumplicidade da rainha e de Filipe III de Espanha. Henrique IV era um antigo protestante que se convertera ao catolicismo para pacificar o país e foi quem promulgou o Edito de Nantes, que concedeu liberdade de culto aos protestantes. Ficou na história de França como responsável pelo fim das guerras de religião, tendo-lhe sido atribuído o cognome de Henrique o Grande ou o Bom Rei Henrique. 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
5: Viva, bom dia. Vamos agora espreitar as capas dos jornais desta quinta-feira. Começo pela revista semanal Visão. A era da atenção fugaz. O que diz a ciência sobre a rapidez com que perdemos a concentração? Rosário Palma Ramalho, ministra do Desacordo Laboral. Quanto aos diários, o Diário de Notícias escreve como título de capa: jovens até aos 35 anos com mestrado ganham mais 40%. Fátima, o adeus dos peregrinos com promessa de retorno em 2027. No Correio da Manhã, relatório e contas de 2025, gestores da RTP com aumento de 18%, administração com ganho salarial em ano de prejuízos, Canal Conta Lá acumula dívidas a empresas concorrentes, Cimeira, Trump recebido na China com passadeira vermelha. No Público, famílias gastam mais do dobro da média da União Europeia, com ensino superior, lei laboral chega a estar disponível para negociar com o Governo, PS quer conhecer a proposta. Já o Jornal de Notícias tem como destaque que família montou burla com o MBWay, fez 84 vítimas em 6 meses, portugueses gastam o dobro para ter filhos na universidade, ciclismo, Afonso Eulálio pedala para a história na volta à Itália. Nos económicos, no negócios, guerra no Irão já penaliza a dívida pública portuguesa, Lisboa tem mais, mas Faro ganha nos carros por habitante. E no Jornal Económico, cotadas dão aos acionistas 56% dos 5,5 mil milhões de lucros. Sarmento desafia Parlamento a subir o IVA na restauração para 23%. O jogo, camisola 2 para Diogo Costa, André Villas-Boas quer se entregar ao guarda-redes o número mítico do clube e até já falou com ele. Ainda na primeira página do jogo, Rui Costa apresentou proposta ao treinador a 27 de abril, antes do jogo com o Famalicão. E no Sporting, Zalazar supera o valor de Luís Soares, fez exames, custa 30 milhões e assina até 2031. No Jornal Esportivo Bola, o que quero é ficar no Porto, Froholt, figura maior do 31º título, indiferente a eventuais cobiças. André Villas-Boas desafia Diogo Costa a vestir a mítica camisola 2 que pertenceu a Jorge Costa. No Benfica, Saviolo na lista encarnada, Águias já conhecem as condições do Vitória e de Guimarães para a transferência do extremo esquerdo, mas ainda não há contactos oficiais. E no Sporting, Zalazar já assinou, esteve em Alcochete, 5 épocas, 30 milhões de euros, Pedro Lima é o próximo. Já o Record escreve na capa: Gabriel Silva e Chiquinho em estudo para o Sporting. Extremos de Santa Clara estão então em estudo. Sporting, Zalazar até 2031. E no Benfica, Florentino abre a porta, presidente do Real Madrid não poupa elogios. Gosto muito de Mourinho e levou a competitividade e a partir daí ganhamos 6 Champions. Quanto ao Porto, Villas-Boas e os insultos de Varandas na festa do título, palavras dele serviram de motivação. São destaques da primeira página dos jornais desta manhã. Continuação de ótima quinta-feira. Bom dia.
6: Faltam 25 minutos para as 10 da manhã.
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9: Então já faltam 16 minutos para as 10 da manhã. Bom dia.
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13: Todos nascemos nus, por dentro e por fora. Por dentro nem tanto, mas por agora serve assim. Todos nascemos nus por fora, mas depressa aprendemos a vestir-nos e a ter vergonha de alguma nudez. E também por dentro, os outros nos vestem com as suas ideias, princípios e normas do que deve ser pensado, ser sentido e ser feito. É normal e é bom que seja assim, apesar de ser moda pensar o contrário. Vale a pena pensarmos nas organizações sociais que têm por missão trabalhar-nos para nos tornarmos pessoas melhores. Melhores para nós próprios e melhores para a sociedade e as comunidades de que fazemos parte. Impõe-se, portanto, a pergunta: que organizações estão aí no terreno a trabalhar para fazer de cada pessoa uma pessoa melhor? Se não soubermos responder, talvez seja sinal de que temos descuidado algo de muito importante, não? As mais antigas são as religiões. Têm por função tornar-nos melhores, cada uma do seu ponto de vista. Cada uma dá forma às pessoas e a um certo mundo. E dentro de cada religião há organizações que orientam a formação das pessoas num certo sentido ou noutro. Não esquecer que formação significa dar forma. Depois, a escola. Também cada escola visa criar um certo tipo de pessoas para uma certa sociedade. Veja-se a diferença entre a escola pública e a escola confessional. A maçonaria é uma organização que visa formar pessoas melhores para, a partir delas, formar uma sociedade melhor. Nasceu no século XVIII, quando o pensamento não religioso se organizou para dar uma forma laica às sociedades ocidentais. O escotismo é uma organização criada por Baden-Powell em 1907 com o objetivo de proporcionar aos jovens uma formação que os tornasse homens e mais tarde também mulheres capazes de deixarem o mundo um pouco melhor do que o tinham encontrado. Hoje está por todo o mundo. Também o desporto, que hoje é uma indústria, pode ser instrumento de uma formação cuidada de homens e mulheres. Associações ambientalistas, culturais e outras, mas não incluo as partidárias, também se assumem muitas vezes como de formação para um mundo melhor. Não há pessoas se não houver formação. E qualquer sociedade é um produto da formação que for dada aos seus membros. Aí está um segredo decisivo.
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0: 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Desejo-lhe um bom dia, uma ótima quinta-feira. Espero que esteja tudo bem consigo. A altura agora para conferir as previsões do estado do tempo para hoje. E logo a seguir estamos de volta à música e não esqueça que às 10, no cruzar de hora, há notícias com o Jerónimo Belo Jorge. Quinta-feira, dia 14 de maio, com previsões de períodos de céu muito nublado, tornando-se pouco nublado a partir da tarde, aguaceiros fracos e dispersos até ao final da manhã e vento fraco a moderado até 30 km/h. Temperaturas máximas a subir e a rondar hoje os 19 graus no Porto, 20 em Lisboa, Coimbra, Tomar, Torres Novas e Vila de Rei, 21 em Abrantes, Constância, Mação, Sardoal e Vila Nova da Barquinha, 22 em Santarém no entroncamento e 23 graus em Faro.
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2: Informação com o jornalista Jerónimo Belo Jorge.
3: Bom dia, a GNR continua a desenvolver diligências para capturar o arguido de 37 anos que fugiu ontem do Tribunal de Pont de Sors, onde se encontrava para ser interrogado. Os militares começaram a fazer diligências no terreno na zona de Pont de Sors, devendo ser alargado o perímetro de buscas à medida que o tempo vai decorrendo. De acordo com as informações do juiz-presidente da comarca de Porto Alegre, Francisco Galvão Correia, aos jornalistas, o incidente de segurança no Tribunal de Pont de Sors ocorreu durante a preparação de um interrogatório judicial relacionado com crimes de homicídio na forma tentada. A mesma fonte relatou que foram efetuados vários disparos no interior e nas imediações do edifício, tendo os militares da GNR presentes no tribunal iniciado a perseguição ao suspeito, um arguido que se encontrava detido por militares da GNR presentes no tribunal. O tribunal foi encerrado por razões de segurança. Digo-lhe agora que o Comandante Nacional da Proteção Civil, Mário Silvestre, disse que o dispositivo de combate a incêndios rurais está dimensionado para a realidade do país e para aquilo que é expectável acontecer, mas realçou que depende sempre da dimensão dos fogos. Mário Silvestre indicou ainda que há um potencial risco de incêndio em algumas regiões do país, como por exemplo a zona de Pedrógão Grande, onde existe a possibilidade de se enfrentar novamente grandes fogos. Diz o Comandante da Proteção Civil que basta percorrer o IC8 entre Pombal e Vila Velha de Ródão.
4: Basta percorrer a IC8 para percebermos que estamos novamente naquela zona toda com um potencial muito grande de ter novamente grandes incêndios e, portanto, lá está, é cíclico, é o ciclo do fogo e se não alterarmos e não interrompermos do ponto de vista de Portugal enquanto sociedade, não interromper no fundo esta cadeia acidentológica relativamente aos incêndios que se repetem ciclicamente e temos o tal ciclo do fogo perfeitamente estudado que de 8 em 8 anos ou de 10 em 10 anos se volta a repetir, porque lá está, a floresta e a natureza trata de se regenerar e de crescer novamente, cresce ainda com mais intensidade em grande parte dos sítios e portanto se nós não tivermos uma intervenção humana que faça a gestão desse território, o potencial de termos grandes incêndios aumenta significativamente, até porque as alterações climáticas e a tal severidade meteorológica, ela é bastante visível.
3: O Comandante Nacional da Proteção Civil frisou que atualmente os incêndios são mais violentos e arrancam a uma maior velocidade de propagação, sendo por isso necessário ter outros meios de extinção para garantir o maior sucesso no ataque inicial, se o retardante é uma das grandes tentativas de melhoria contínua que o sistema está a implementar. Uma nova imagem, reorganização do recinto, aposta na economia local e em produtos endógenos como o presunto e concertos com Ivandro, Sara Correia, Vizinhos e Rosinha. Foi assim a apresentação da Feira Mostra de Maçã, que acontecerá de 1 a 5 de julho. O Presidente da Câmara Municipal de Maçã, José Fernando Martins, diz que o certame pretende afirmar-se como um dos maiores momentos de promoção do concelho. Uma das principais novidades será a reorganização da zona de restauração, que passará a contar com um espaço central dedicado aos produtos regionais. O presunto será um dos grandes símbolos da edição deste ano.
5: O presunto será um dos grandes símbolos desta edição. E a este propósito remeto para a divulgação que foi feita da primeira e da segunda edição, da segunda e da terceira edição da Feira Mostra, anos recuados, em que o cartaz da segunda-feira mostra apresentou-se com um cartaz que dizia: o presunto será rei. Portanto, 30 anos atrás, o cartaz dizia, da feira dizia, que o presunto será rei. E no ano seguinte, a terceira edição, a feira mostra apresentou um encontro para o conhecimento do presunto de Maçã. Portanto, 30 anos depois, entendemos que vale a pena valorizar isto e, por isso, este ano e esta edição escolhemos o presunto como um dos grandes símbolos desta edição. E também aqui encontramos o lançamento da iniciativa Mostra o Presunto, que será uma ação divertida e participativa, promovendo interação entre visitantes, expositores e participantes. O objetivo é valorizar um dos produtos mais identitários do concelho, obviamente o presunto.
3: A Feira Mostra da Nação é o principal certame anual do concelho, envolvendo associações e PSS, empresários e coletividades locais. O tema já surgiu o ano passado, em julho. A vereadora do PSD, do Executivo da Câmara Municipal de Vila Nova da Barquinha, levou o assunto à reunião do Executivo. Paula Gomes da Silva alertou na altura a Câmara e denunciou o sentimento de falta de segurança que se vivia junto à população da Praia do Ribatejo por causa da presença de javalis nas ruas da localidade e no parque infantil onde brincavam crianças. Esta quarta-feira, a vereadora social-democrata voltou a deixar o alerta, até porque, como disse, há uma enorme densidade populacional de javalis e crê mesmo que possam ter duplicado de número. À Antena Livre, o Presidente da Câmara, Manuel Morato, confirmou que o problema com os javalis existe, mas para além do alerta ao ICNF, a Câmara pouco mais pode fazer.
0: E foram contactadas, o que acontece é que as associações de caçadores não podem caçar naquela zona, por duas razões.
6: Zona habitacional.
0: Zona habitacional e zona militar. Contactámos os militares no sentido de os sensibilizar para este problema, e foi contactado o anterior comandante do Regimento de Engenharia e o atual já sobre o mesmo assunto. Eles tomaram boa nota, mas não sei o que fizeram, portanto não vou imiscuir no assunto da propriedade militar. E da parte do ICNF, a única recomendação que foi que é executível pelo município foi a colocação de sinalização na estrada de acesso para que os condutores tenham a devida advertência.
3: Javalis à solta continuam a assustar a comunidade de Praia do Ribatejo. 15 países competem hoje pelos últimos 10 lugares na final do Festival Eurovisão da Canção, marcada para sábado em Viena, e que Portugal vai falhar pela primeira vez desde 2019. Na segunda semifinal do concurso competem a Bulgária, Azerbaijão, Roménia, Luxemburgo, República Checa, Arménia, Suíça, Chipre, Letónia, Dinamarca, Austrália, Ucrânia, Albânia, Malta e Noruega. Além disso, vão ser apresentadas as canções de outros três países, com entrada direta na final, França e Reino Unido, dos Big Five, e a Áustria, país anfitrião, na edição deste ano. E são 35 os países em competição, já que houve a desistência de Espanha, Irlanda, Países Baixos, Eslovénia e Islândia, por causa da participação de Israel no concurso, mas houve o regresso à competição da Bulgária, Roménia e Moldávia ao fim de 3, 2 e 1 ano de ausência, respectivamente. Portugal esteve em competição, representado pelos Bandidos do Canto com a canção Rosa, mas falhou a passagem à final do próximo sábado. Hoje arranca a Volta a Portugal do Futuro, começa em Abrantes, termina em Oleiros, esta primeira etapa de 145 km. A partida vai ser ao meio-dia do Aquapolis. Depois, os ciclistas de 17 equipas vão passar pelo Pego, hora prevista 12:08, Moriscas 12:33, em Abrantes meta volante às 12:54, descida do quartel de Abrantes para Rio de Moinhos às 12:59, prémio de montanha terceira categoria em Vilelas às 13:31, Vila de Rei 14 horas, Amêndoa 14:30, meta volante em Proença Nova às 14:54 e a meta final em Oleiros, prevista a passagem do primeiro ciclista para as 15:43. Estas horas são referidas pela organização como meramente indicativas e se os ciclistas rolarem à velocidade mais rápida. Esta edição da prova de ciclismo de estrada começa hoje em Abrantes, termina domingo em Espinho. Há mais notícias daqui a uma hora. Bom dia.
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1: Agora são 10 horas e 9 minutos. 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Temperatura lá fora agora 18 graus. Uma informação da Meteo Abrantes.
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16: Agora, 13 minutos depois das 10, bom dia.
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18: E depois das notícias das 10, temos estado esta semana aqui a divulgar o Festival Aldeia Zen com algumas conversas de pessoas que vão por lá participar e trazer-lhe objetivos bem importantes. Hoje vamos conversar com a Marina Brunheta, já a seguir. Fique atento.
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18: E como tem vindo a acontecer toda a semana aqui na Antena Livre, estamos a divulgar o Festival Zen, que acontece este sábado, dia 16, e onde também vamos poder encontrar algo muito interessante com a Marina Brunheta. Vamos ter Zumba, vamos ter workshop sobre autoconhecimento e bem-estar através do movimento e a dança das quatro estações. É assim, não é, Marina? Muito bom dia, seja bem-vinda.
20: Muito bom dia, sim, é isso mesmo.
18: Então, o que é que vai acontecer este sábado? O que é que as pessoas vão encontrar aqui neste espaço de que a Marina vai tomar conta, digamos assim?
20: Então é assim, eu logo pela manhã, às 11 da manhã, vou estar a dar uma aula de Zumba para as pessoas irem dançar e libertarem a energia, divertirem. Depois, logo a seguir ao almoço, pelas 2:30 da tarde, vou estar a dar um workshop baseado sobre o autoconhecimento e bem-estar através do movimento. E basicamente nesse workshop vai ser um workshop prático, onde eu vou levar as pessoas a movimentarem-se, a redescobrir um bocadinho o corpo e as possibilidades que temos de fazer e de movimentar o corpo através da dança, que é a minha área, e não só. E a ideia será também demonstrar alguns exercícios práticos onde as pessoas possam depois realizar facilmente, em contexto de se sentirem mais em forma, mais ativas, ou por exemplo, hoje em dia todos temos dores em algum lado, não é? Então, uma forma de descobrir através do movimento como é que eu posso melhorar essas condições e o meu bem-estar no geral. E depois ao final do dia, às 7:30 da tarde, vamos ter uma apresentaçãozinha de dança, que vai ser a dança das quatro estações.
18: O que é isso da dança das quatro estações?
20: Então, isso é o título, basicamente são as turmas de dança que eu tenho, pronto, com um projeto que se chama o Marina Dance Center, com o qual estou em parceria com o Ginásio CrossFit Fitness Club em Abrantes e com a Associação a Associação de Pais do Agrupamento de Escolas do Sardual. Em ambas tenho duas turmas de dança, no caso, turmas de crianças, adolescentes e adultos também. E então eu todos os anos escolho sempre um tema para trabalharmos aqui a criação de um espetáculo e de apresentações de dança, e este ano tivemos a trabalhar sobre as quatro estações e daí a dança das quatro estações.
18: Muito bem. Marina, como é que achei interessante esta interação, digamos assim, com a Associação de Pais dos Alunos do Agrupamento de Escolas de Sardual? Como é que vê este interesse? Pais e alunos estão cada vez mais atentos ao bem que isto nos faz, ou como é que olha para esta situação?
20: Sim, acho que sim, considero que tanto os pais como os alunos cada vez mais valorizam este tipo de atividades, pronto, no meu caso sendo a dança contemporânea, que promove não só pessoalmente a autoestima, o desenvolvimento motor e todas essas características, como também o facto de ligação entre os grupos, não é? Os diversos alunos nas turmas de dança, e acaba por ser um enriquecimento extra, vá, para a vida, para o dia-a-dia e para complementar também tudo aquilo que se aprende na escola.
18: Exato, isto quer dizer também que, portanto, os pais estão cada vez mais conscientes que este tipo de ações e iniciativas são boas para a educação, para a saúde e para a mente dos seus filhos, é isso?
20: Sem dúvida, sem dúvida.
18: Muito bem, é a primeira vez, não, que vai estar neste festival?
20: Não, eu já estive neste festival em 2024, 23, salvo erro. Na altura decorreu no Sardual. E pronto, nessa nesse ano não, eu estive só com as turmas de dança do ginásio CrossFit Fitness Club. Na altura ainda não tinha iniciado com as turmas, com a parceria da Associação de Pais do Agrupamento de Escolas do Sardual. E lá eles fizeram também uma apresentação de dança, pronto, cada turma.
4: E há mais escolas interessadas neste tipo de iniciativas ou nem por isso?
20: É sim, para já de forma regular diria que não. Ou seja, no caso aqui em contexto extracurricular, porque mesmo as aulas que estou a ter no Sardual não é em contexto de escola, pronto, são aos sábados que eu estou a dar as aulas lá, mas de forma depois, digamos, mais pontual ou ocasional, por vezes tenho alguma procura para ir dar workshops ou aulas.
4: Muito bem.
20: Nas escolas, sim.
4: Marina, fala um bocadinho desse seu projeto do Marina Dance, para que também os nossos ouvintes possam ficar a conhecer um bocadinho melhor e, eventualmente, também para que a possam contactar e, quem sabe, enverdar por este tipo de caminhos que são sempre muito bons.
20: É verdade. Então, o projeto do Marina Dance Center iniciou em 2019, em que vim cá para Portugal, que eu na altura

da Suíça, formei-me lá como bailarina, intérprete em dança contemporânea, e quando cheguei cá a Abrantes achei que realmente a nossa cidade estava a precisar aqui de um

0: de começar com a dança e dinamizar a dança na cidade. E pronto, e aos pouquinhos o projeto depois foi crescendo e fui tendo, entretanto, as turmas lá no Sardual. Tenho tido bastantes projetos fora do contexto das turmas de dança, projetos pessoais meus também, enquanto bailarina, na qual sou chamada para ser, pronto, para ir dançar em diversos contextos, espetáculos e eventos. E pronto.
1: Marina, a participação neste festival que acontece este sábado, portanto, tem uma importância extrema, com certeza, para si, para mostrar o seu trabalho e para quem também passa por lá. Basta aparecer? É preciso fazer inscrições? Como é que vai funcionar?
0: Não, no caso das minhas atividades, é só mesmo aparecer com vontade. Pronto, não é preciso inscrições prévias. As atividades também são totalmente gratuitas e é só vontade, pronto, vontade de aprender e querer fazer coisas novas também. E é aberto tanto para os adultos como para as crianças, não há aqui limites de idade, por isso acho que todos são bem-vindos.
1: E quem quiser ficar a assistir apenas também pode, não é?
0: Também pode, claro que sim. Também aprendemos muito a observar.
1: Exato, e a ganhar interesse até. Primeiro ver e depois, então, quem sabe se nasce o interesse, não é?
0: Sim.
1: Muito bem, Marina Brunheta, desejo-lhe um bom sábado, um bom festival, que tudo corra pelo melhor, e agradeço ter vindo até aqui à Antena Livre para nos falar um pouquinho do que vai acontecer este sábado, dia 11. Espero que por lá apareça muita gente.
0: Muito obrigada eu por este bocadinho, e sim, esperemos que apareça por lá muita gente.
1: Bom trabalho, muito obrigado, boa tarde.
0: Obrigada.
1: Marina Brunheta, aqui a falar um pouquinho connosco na Antena Livre, ela que também vai estar ao longo do dia no Festival Zen, este sábado, em Aldeia do Mato.
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3: Temperatura lá fora, agora 18 graus. Uma informação da Meteo Brantes.
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0: Direita. Muito bom dia, edição da manhã de quinta-feira. Hoje é dia 14 do mês de maio. Daqui a pouco vamos saber o que dizem os principais títulos dos jornais de hoje com o Jerónimo Belo Jorge. Mas, para já, há opinião para ouvir hoje com a assinatura de Vasco Estrela.
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2: Na passada semana tive a oportunidade de participar no encontro em Vila de Rei que tinha como propósito discutir e refletir sobre as potencialidades da Albufeira de Castelo de Bode, nomeadamente como a sua valorização pode ser indutora do desenvolvimento que todos, naturalmente, ansiamos. Esta iniciativa, que juntou autarquias, empresários, associações, entidades regionais, foi mais uma oportunidade, a exemplo de muitas outras, como já aconteceram no passado, para concluirmos aquilo que é mais ou menos óbvio e que todos temos noção. Há, de facto, um grande potencial nesta Albufeira que está a ser aproveitado. Há também oportunidades que podem surgir. Há empresários com vontade de investir. Há autarquias empenhadas em fazer a sua parte e às vezes mais do que a sua parte. E essa parte é a decisiva. Perante todas estas vontades e estas evidências, parece que falta sempre qualquer coisa. Essencial para que esta mais-valia da região possa acrescentar muito mais valor e possa criar muito mais riqueza para a região e para o país. Partilho neste espaço aquela que é a minha opinião e aquilo que disse. Tenho a certeza que temos de ter a capacidade para encontrar pontos de convergência e compatibilização de interesses entre todas as entidades que legitimamente defendem aqueles que são os seus interesses, quer interesses mais ou menos próprios, quer interesses comuns da região e também do país. Este passo terá e deverá ser dado. E é nesse sentido que deve ser assumido o envolvimento das tutelas políticas das áreas em causa. Estas tutelas deverão ter uma palavra a dizer.

0: relativamente a esta matéria. Contudo, é bom que se diga que essa palavra a dizer não pode de modo nenhum significar alguma imposição política face àquilo que é o cumprimento pela lei, o respeito natural dos compromissos previamente assumidos e os interesses superiores, como a segurança, que terá sempre de ser respeitada a de vários níveis. Tenho a certeza que com bom senso poderemos alcançar os objetivos pretendidos. Apesar disto, os presentes e a população em geral da região têm a firme convicção que mais e melhor pode e deve ser feito para que este património regional seja mesmo uma alavanca de desenvolvimento. E para que esse objetivo possa ser alcançado, todos somos poucos. Aqueles que participaram na iniciativa, naturalmente, com as responsabilidades inerentes aos cargos que ocupam, mas também muitos outros que têm responsabilidades em diversas áreas. Mas também todos nós, enquanto comunidade, enquanto cidadãos individualmente considerados, que vivem nesta região, mais ou menos alargada, temos a obrigação de influenciar, de podermos reivindicar e de fazermos um pouco da nossa parte para que este assunto não saia da agenda da região. A bem de todos nós.
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3: Viva, bom dia. Vamos agora espreitar as capas dos jornais desta quinta-feira. Começo pela revista semanal Visão. A era da atenção fugaz. O que diz a ciência sobre a rapidez com que perdemos a concentração? Rosário Palma Ramalho, ministra do Desacordo Laboral. Quanto aos diários, o Diário Notícias escreve como título de capa: jovens até aos 35 anos com mestrado ganham mais 40%. Fátima, o adeus dos peregrinos com promessa de retorno em 2027. No Correio da Manhã, relatório e contas de 2025, gestores da RTP com aumento de 18%, administração com ganho salarial em ano de prejuízos, canal Conta Lá acumula dívidas a empresas concorrentes, cimeira, Trump recebido na China com passadeira vermelha. No Público, famílias gastam mais do dobro da média da União Europeia, com ensino superior, lei laboral chega a estar disponível para negociar com o governo, PS quer conhecer a proposta. Já o Jornal Notícias tem como destaque que a família montou burla com o MBWay, fez 84 vítimas em 6 meses, portugueses gastam o dobro para ter filhos na universidade, ciclismo, Afonso Eulálio pedala para a história na volta à Itália. Nos económicos, no negócios, guerra no Irão já penaliza a dívida pública portuguesa, Lisboa tem mais, mas Faro ganha nos carros por habitante, e no Jornal Económico, cotadas dão aos acionistas 56% dos 5,5 mil milhões de lucros. Sarmento desafia Parlamento a subir o IVA na restauração para 23%. O jogo, camisola 2 para Diogo Costa. André Villas-Boas quer se entregar ao guarda-redes o número mítico do clube e até já falou com ele. Ainda na primeira página do jogo, Rui Costa apresentou proposta ao treinador a 27 de abril, antes do jogo com o Famalicão. E no Sporting, Zalazar supera o valor de Luís Soares, fez exames, custa 30 milhões e assina até 2031. No Jornal Esportivo Bola, o que quero é ficar no Porto. Froholt, figura maior do 31º título, indiferente a eventuais cobiças. André Villas-Boas desafia Diogo Costa a vestir a mítica camisola 2 que pertenceu a Jorge Costa. No Benfica, Saviolo na lista encarnada.

0: Águias já conhecem as condições do Vitória e de Guimarães para a transferência do extremo esquerdo, mas ainda não há contactos oficiais. E no Sporting, Zalazar já assinou, esteve em Alcochete, 5 épocas, 30 milhões de euros. Pedro Lima é o próximo. Já o Record escreve na capa: Gabriel Silva e Chiquinho em estudo para o Sporting. Extremos de Santa Clara estão então em estudo. Sporting, Zalazar até 2031. E no Benfica, Florentino abre a porta. Presidente do Real Madrid não poupa elogios. Gosto muito de Mourinho, elevou a competitividade e a partir daí ganhamos 6 Champions. Quanto ao Porto, Vilas Boas e os insultos de Varandas na festa do título, palavras dele serviram de motivação. São destaques da primeira página dos jornais desta manhã. Continuação de ótima quinta-feira. Bom dia.
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2: E só já faltam 22 minutos para as 11.
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2: Muito bom dia, só já faltam 15 minutos para as 11.
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3: Hoje trago-lhe 6 estratégias simples para aumentar a sua paciência. Muita gente tem imensa vontade de ser mais paciente na sua vida, mas parece evidente que quanto mais depressa andamos, menos paciência temos. Isto torna-se um problema porque, como sabemos, a vida é feita de atrasos inevitáveis. Por isso, se quer dominar a arte de saber esperar, ponha em prática estas estratégias. Escolhi 6 das 20 apresentadas pela autora no livro A Arte de Saber Esperar, que recomendo sem reservas a todos os leitores que querem acabar de vez com a sua impaciência. Vamos a isso? Vamos! Primeira, o velho conselho de contar até 10 antes de falar, sobretudo numa situação complicada, funciona mesmo. É uma oportunidade para se lembrar de quais são as suas prioridades, acalmando-o e dando-lhe tempo de encontrar uma solução para a discussão. Segunda, se está a trabalhar num projeto demorado, considere sempre primeiro o que já fez em vez do que lhe falta. A abordagem do copo meio cheio aumenta a sua paciência porque ativa a sua positividade. Terceira, está perto de chegar ao seu limite? Vai dar uma caminhada a passo enérgico ou mesmo fazer uma corrida. Assim, as hormonas de stress acumuladas no seu sistema vão diminuir e é mais provável que esteja mais paciente quando regressar. Quarta, quando tem de esperar muito para que algo se concretize, um grande projeto no trabalho, por exemplo, celebre as pequenas vitórias. Escreveu 10 páginas de um relatório? Vá almoçar fora. Quando nos recompensamos pelo que já conseguimos fazer até ao momento, a nossa resiliência para enfrentar o que temos pela frente aumenta. Quinta, encontre uma frase inspiradora e cole-a no seu computador, no espelho da casa de banho ou no carro. Quando sentir que a sua paciência se está a esgotar, leia-a para obter uma dose de reforço instantânea. Sexta, peça ajuda.

0: Muitas vezes perdemos a paciência porque estamos sobrecarregados. Não existem medalhas atribuídas no fim da vida para o volume de trabalho que enfrentamos, particularmente se o fizermos enquanto estamos numa crise de nervos. Bom, agora é consigo. Se quer descobrir as restantes estratégias, só tem de procurar o livro. Espero que lhe seja útil. Até breve e boas leituras.
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2: Mais uma edição da Alma dos Livros com a Berta Silva Lopes nesta parceria da Antena Livre com a editora Alma dos Livros, também disponível em podcast no nosso site em antenalivre.pt. Quinta-feira, dia 14 de maio, com previsões de períodos de céu muito nublado, tornando-se pouco nublado a partir da tarde, aguaceiros fracos e dispersos até ao final da manhã e vento fraco a moderado até 30 km/h. Temperaturas máximas a subir e a rondar hoje os 19 graus no Porto, 20 em Lisboa, Coimbra, Tomar, Torres Novas e Vila de Rei, 21 em Abrantes, Constância, Mação, Sardoal e Vila Nova da Barquinha, 22 em Santarém no entroncamento e 23 graus em Faro. Estamos a caminho das 11 da manhã e do final desta edição da manhã de hoje, quinta-feira, dia 14 do mês de maio. Vamos agora voltar à música. Bom dia.

0: E só já faltam 3 minutos para as 11 da manhã. Edição da manhã na Antena Livre, de segunda a sábado, entre as 8 e as 11. Eu sou o Paulo Delgado e conto consigo sempre, aí desse lado, em 96.7 FM ou online em antenalivre.pt. Continuação de um muito bom dia com a sua rádio.
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3: Bom dia, a GNR continua a desenvolver diligências para capturar o arguido de 37 anos que fugiu ontem do Tribunal de Pont de Sours, onde se encontrava para ser interrogado. Os militares começaram a fazer diligências no terreno na zona de Pont de Sours, devendo ser alargado o perímetro de buscas à medida que o tempo vai decorrendo. De acordo com as informações do juiz-presidente da comarca de Porto Alegre, Francisco Galvão Correia, aos jornalistas, o incidente de segurança no Tribunal de Pont de Sours ocorreu durante a preparação de um interrogatório judicial relacionado com crimes de homicídio na forma tentada. A mesma fonte relatou que foram efetuados vários disparos no interior e nas imediações do edifício, tendo os militares da GNR presentes no tribunal iniciado a perseguição ao suspeito, um arguido que se encontrava detido por militares da GNR presentes no tribunal. O tribunal foi encerrado por razões de segurança. Digo-lhe agora que o Comandante Nacional da Proteção Civil, Mário Silvestre, disse que o dispositivo de combate a incêndios rurais está dimensionado para a realidade do país e para aquilo que é expectável acontecer, mas realçou que depende sempre da dimensão dos fogos. Mário Silvestre indicou ainda que há um potencial risco de incêndio em algumas regiões do país, como por exemplo a zona de Pedrógão Grande, onde existe a possibilidade de se enfrentar novamente grandes fogos. Diz o Comandante da Proteção Civil que basta percorrer o IC8 entre Pombal e Vila Velha de Ródão.
4: Basta percorrer a IC8 para percebermos que estamos novamente naquela zona toda com um potencial muito grande de ter novamente grandes incêndios e, portanto, lá está, é cíclico, é o ciclo do fogo e se não alterarmos e não interrompermos do ponto de vista de Portugal enquanto sociedade, não interromper no fundo esta cadeia acidentológica relativamente aos incêndios que se repetem ciclicamente, e temos o tal ciclo do fogo perfeitamente estudado, que de 8 em 8 anos ou de 10 em 10 anos se volta a repetir, porque lá está, a floresta e a natureza trata de se regenerar e de crescer novamente, cresce ainda com mais intensidade em grande parte dos sítios, e portanto se nós não tivermos uma intervenção humana que faça a gestão desse território, o potencial de termos grandes incêndios aumenta significativamente, até porque as alterações climáticas e a tal severidade meteorológica, ela é bastante visível.
3: O Comandante Nacional da Proteção Civil frisou que atualmente os incêndios são mais violentos e arrancam a uma maior velocidade de propagação, sendo por isso necessário ter outros meios de extinção para garantir o maior sucesso no ataque inicial, se o retardante é uma das grandes tentativas de melhoria contínua que o sistema está a implementar. Uma nova imagem, reorganização do recinto, aposta na economia local e em produtos endógenos como o presunto e concertos com Ivandro, Sara Correia, Vizinhos e Rosinha. Foi assim a apresentação da Feira Mostra de Maçã, que acontecerá de 1 a 5 de julho. O Presidente da Câmara Municipal de Maçã, José Fernando Martins, diz que o certame pretende afirmar-se como um dos maiores momentos de promoção do concelho. Uma das principais novidades será a reorganização da zona de restauração, que passará a contar com um espaço central dedicado aos produtos regionais. O presunto será um dos grandes símbolos da edição deste ano.
5: O presunto será um dos grandes símbolos desta edição. E a este propósito remeto para a divulgação que foi feita da primeira e da segunda edição, da segunda e da terceira edição da Feira Mostra, anos recuados, em que o cartaz da segunda-feira mostra apresentou-se como um cartaz que dizia: o presunto será rei. Portanto, 30 anos atrás, o cartaz dizia, da feira dizia, que o presunto será rei. E no ano seguinte, a terceira edição, a feira mostra apresentou um encontro para o conhecimento do presunto de Maçã. Portanto, 30 anos depois, entendemos que vale a pena valorizar isto e, por isso, este ano e esta edição escolhemos o presunto como um dos grandes símbolos desta edição. E também aqui encontramos o lançamento da iniciativa Mostra o Presunto, que será uma ação divertida e participativa, promovendo interação entre visitantes, expositores e participantes. O objetivo é valorizar um dos produtos mais identitários do concelho, obviamente o presunto.
3: A Feira Mostra da Nação é o principal certame anual do concelho, envolvendo associações e PSS, empresários e coletividades locais. O tema já surgiu o ano passado, em julho. A vereadora do PSD, do Executivo da Câmara Municipal de Vila Nova da Barquinha, levou o assunto à reunião do Executivo. Paula Gomes da Silva alertou na altura a Câmara e denunciou o sentimento de falta de segurança que se vivia junto à população da Praia do Ribatejo por causa da presença de javalis nas ruas da localidade e no parque infantil onde brincavam crianças. Esta quarta-feira, a vereadora social-democrata voltou a deixar o alerta, até porque, como disse, há uma enorme densidade populacional de javalis e crê mesmo que possam ter duplicado de número. A Antena Livre, o Presidente da Câmara, Manuel Morato, confirmou que o problema com os javalis existe, mas para além do alerta ao ICNF, a Câmara pouco mais pode fazer.
0: E foram contactadas, o que acontece é que as associações de caçadores não podem caçar naquela zona, por duas razões.
6: Zona habitacional.
0: Zona habitacional e zona militar. Contactámos os militares no sentido de os sensibilizar para este problema, e foi contactado o anterior comandante do Regimento de Engenharia e o atual já sobre o mesmo assunto. Eles tomaram boa nota, mas não sei o que fizeram, portanto, mas não vou imiscuir no assunto da propriedade militar. E da parte do ICNF, a única recomendação que foi que é executível pelo município foi a colocação de sinalização na estrada de acesso para que os condutores tenham a devida advertência.
3: Javalis à solta continuam a assustar a comunidade de Praia do Ribatejo. 15 países competem hoje pelos últimos 10 lugares na final do Festival Eurovisão da Canção, marcada para sábado em Viena, e que Portugal vai falhar pela primeira vez desde 2019. Na segunda semifinal do concurso competem a Bulgária, Azerbaijão, Roménia, Luxemburgo, República Checa, Arménia, Suíça, Chipre, Letónia, Dinamarca, Austrália, Ucrânia, Albânia, Malta e Noruega. Além disso, vão ser apresentadas as canções de outros três países, com entrada direta na final, França e Reino Unido, dos Big Five, e a Áustria, país anfitrião, na edição deste ano. E são 35 os países em competição, já que houve a desistência de Espanha, Irlanda, Países Baixos, Eslovénia e Islândia, por causa da participação de Israel no concurso, mas houve o regresso à competição da Bulgária, Roménia e Moldávia ao fim de 3-2 e um ano de ausência, respectivamente. Portugal esteve em competição, representado pelos Bandidos do Canto, com a canção Rosa, mas falhou a passagem à final do próximo sábado. Hoje arranca a Volta a Portugal do Futuro, começa em Abrantes, termina em Oleiros, esta primeira etapa de 145 km. A partida vai ser ao meio-dia do Aquapolis, depois os ciclistas de 17 equipas vão passar pelo Pego, hora prevista 12:08.

0: Moriscas, 12h33, em Abrantes Meta Volante às 12h54, descida do quartel de Abrantes para Rio de Moinhos às 12h59, Prémio de Montanha terceira categoria em Vilelas às 13h31, Vila de Rei 14h, Amêndoa 14h30, Meta Volante em Proença Nova às 14h54 e a meta final em Oleiros, prevista a passagem do primeiro ciclista para as 15h43. Estas horas são referidas pela organização como meramente indicativas e se os ciclistas rolarem à velocidade mais rápida. Esta edição da prova de ciclismo destes
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2: 8 minutos depois das 11, bom dia.
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1: A temperatura está amena, os termómetros marcam 19 graus.
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1: Muito bom dia, com a Antena Livre passam agora 13 minutos das 11.
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1: Olá, muito bom dia, boa quinta-feira. Anime-se, o fim de semana está quase aí. E a esta hora começamos a pensar seriamente no almocito. Mas para já, música da boa na Antena Livre. Eu sou a Helena Gomes e desejo-lhe uma grande quinta-feira.

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5: Muito bom dia. Gostamos de saber que está desse lado. Obrigada pela preferência.

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0: E pronto, assim termina mais uma viagem no tempo. É sempre tão bom recordar músicas assim, não é? Eu sou Lena Gomes e conto consigo todos os dias da semana, entre as 11 e o meio-dia. Tenha uma excelente tarde e obrigada por estar aí desse lado.
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1: E nesta quinta-feira é agora a altura de ligar ao Departamento de Informação da Antena Livre. Vamos às notícias.

0: tarde, seja bem-vindo. Em desenvolvimento já a seguir, o Oeste Ivaldo Tejo, Presidente da Câmara de Abrantes e da Comunidade Intermunicipal do Médio Tejo, explicou a abertura da representação permanente da NUT Oeste Ivaldo Tejo em Bruxelas. Barquinha lança novo concurso para Centro Interativo de Tropas Paraquedistas. Mação apresentou Feira Mostra com nova imagem aposta no presunto. Javalis continuam a ser uma dor de cabeça em Praia do Ribatejo. E nesta edição vamos ter uma entrevista da Agência Lusa ao Comandante Nacional da Proteção Civil sobre o dispositivo de combate a incêndios para Portugal neste ano de 2026. O desenvolvimento vem já a seguir. Fique por aí. Tenha uma boa tarde.
1: Informação com o jornalista Jerónimo Belo Jorge.
0: Boa tarde. O Primeiro-Ministro afirmou ter recebido disponibilidade do Chega para negociar legislação laboral e disse acreditar que esta abertura também existe do lado do PS, que confirmará pessoalmente quando tiver essa oportunidade. Depois de ter estado ontem à tarde reunido em São Bento com o Presidente do Chega, André Ventura, Luís Montenegro, afirmou aos jornalistas ter neste momento a disponibilidade de um dos maiores partidos da oposição para debater uma proposta de lei que o Governo aprova esta quinta-feira em Conselho de Ministros e seguirá depois para o Parlamento.
2: O que eu tenho é, neste momento, a disponibilidade de um dos maiores partidos da oposição, o Chega, e também tenho, a auscultação que fiz, de uma declaração do secretário-geral do Partido Socialista, que confirmarei pessoalmente quando tiver essa oportunidade, também de igual disponibilidade. Portanto, se assim for, se os dois maiores partidos da oposição estiverem, como aparentemente parece que estão, disponíveis, nós teremos de passar à fase
3: está
2: seguinte.
3: Já sabes,
2: teremos de passar à fase seguinte, que é a de verificação ponto por ponto dos pontos de contacto.
0: Em breves declarações à comunicação social, após a tomada de posse do novo Presidente da Confederação do Comércio e Serviços de Portugal, Luís Montenegro, já não respondeu à pergunta se o encontro com o líder do PS, José Luís Carneiro, está ou não está marcado. O Tribunal Administrativo de Lisboa começa hoje a julgar uma ação de 2017 em que o antigo Primeiro-Ministro José Sócrates exige ser indenizado pelo Estado em pelo menos 50 mil euros devido à duração do processo Marquês. Segundo a ação intentada em 6 de fevereiro de 2017, em causa está sobretudo a alegada violação pelo Ministério Público nos prazos para a conclusão do inquérito, comprometendo o direito do chefe de Estado entre 2005 e 2011 a uma decisão judicial num prazo razoável. A GNR continua a desenvolver diligências para capturar o arguido de 37 anos que fugiu ontem à tarde do Tribunal de Ponte Sor, onde se encontrava para ser interrogado. Os militares começaram a desenvolver diligências no terreno, em Ponte Sor. As mesmas deverão ser alargadas à medida que o tempo vai decorrendo. De acordo com as informações prestadas pelo juiz-presidente da comarca de Porto Alegre, Francisco Galvão Correia, aos jornalistas, o incidente de segurança no Tribunal de Ponte Sor ocorreu durante a preparação de um interrogatório judicial relacionado com crimes de homicídio na forma tentada. A mesma fonte relatou que foram efetuados vários disparos no interior e nas imediações do edifício, tendo os militares da GNR presentes no tribunal iniciado a perseguição ao suspeito, um arguido que se encontrava detido. O tribunal foi encerrado por razões de segurança. O Comandante Nacional da Proteção Civil, Mário Silvestre, afirmou que o dispositivo de combate a incêndios rurais está dimensionado para a realidade do país e para aquilo que é expectável acontecer, mas realçou que está dependente pela dimensão dos fogos. O DECIR vai ter este ano um aumento de meios, nomeadamente operacionais e aeronaves, em relação a 2025, numa altura em que o Governo já alertou que 2026 pode ser um ano muito difícil em termos de incêndios rurais. É uma entrevista para ouvir na íntegra mais à frente nesta edição. Entretanto, o Comandante Subregional de Alzíria do Tejo afirmou que a região mantém um nível de preparação idêntico ao do ano passado para a época dos incêndios, mas alertou que as tempestades recentes agravaram o risco devido à acumulação de material combustível. Falando na sessão de apresentação do Plano de Operações Subregional no âmbito do Dispositivo Especial de Combate a Incêndios Rurais 2026, o Comandante Hélder Silva destacou que o dispositivo foi ajustado com base na experiência de 2025, com reforço de meios e melhorias operacionais. Na Lesíria do Tejo, as zonas historicamente mais vulneráveis são também as mais afetadas por este aumento de risco, nomeadamente áreas de maior mancha florestal, apontando como exemplos Rio Maior e depois o Concelho da Chamusca. O dispositivo terrestre da sub-região de Lesíria do Tejo acompanha uma lógica de reforço progressivo ao longo do período de risco, atingindo o seu pico na fase delta entre julho e setembro. A região do Oeste e Val do Tejo inaugurou uma representação permanente em Bruxelas, uma iniciativa conjunta das comunidades intermunicipais do Médio Tejo, Lesíria do Tejo e Oeste, para reforçar a presença regional junto das instituições europeias e captar financiamento estratégico. Em comunicado, a comunidade intermunicipal do Médio Tejo, com sede em Tomar, e citando responsáveis regionais das três comunidades, disse que a nova estrutura pretende reforçar a capacidade institucional da região junto às instituições europeias. Na manhã desta terça-feira, na reunião do Executivo Municipal de Abrantes, o Presidente da Câmara de Abrantes, Manuel Jorge Valamatos, e também da Comunidade Intermunicipal do Médio Tejo, explicou o objetivo de abertura desta representação permanente da OVT em Bruxelas.
3: No dia 8 estive em Bruxelas, num dia muito importante para o futuro do território, para o futuro desta nova região que estamos a construir. No fundo, estivemos na REPER, que no fundo é a representação permanente em Bruxelas de Portugal, com os conselheiros que nos receberam e onde partilhámos ideias sobre este futuro da região. E depois também tivemos a oportunidade de fazer a inauguração de um espaço físico, de um escritório em Bruxelas. E tudo isto tem muito a ver com a necessidade de antecipação a tudo aquilo que aí vem em termos dos quadros financeiros europeus. Como sabem, mais nem menos dia começa um novo enquadramento do quadro financeiro europeu, 28-34, é já amanhã, e obviamente que esta nova região que vai ter um orçamento próprio, vai ter um envelope financeiro específico para esta grande região do Oeste do Val do Tejo, onde estão envolvidos 34 municípios e onde temos mais de 850 mil pessoas. Portanto, é um novo paradigma, é uma nova linguagem, obviamente que ligados à CCDR Lisboa e Val do Tejo, mas esta é uma grande oportunidade para o desenvolvimento destas três minutos três, do Médio Tejo, do Sírio e do Oeste. E queremos acreditar, e por tudo aquilo que tem sido este trabalho, queremos acreditar que temos aqui uma grande oportunidade de alavancar o dinamismo económico, empresarial, social, de toda esta região. Acho que cada uma das regiões irá dar o seu melhor e contribuirá, em termos de articulação, para a mais-valia desta região, e todos juntos, seguramente, tornaremos todo o Oeste e o Val do Tejo muito mais competitivo.
0: A região do Oeste e Val do Tejo foi criada em 2024 no âmbito da reorganização das unidades territoriais, agregando as sub-regiões do Oeste, Médio Tejo, Lesíria e do Tejo, num território com 34 municípios e com mais de 800 mil habitantes, e vai já ter orçamento próprio no próximo quadro comunitário de apoio 2028-2034. A Câmara Municipal de Vila Nova da Barquinha vai lançar um novo concurso público para a empreitada de construção do Centro Interativo das Tropas Paraquedistas e instalar-se no interior do Complexo Militar dos Paraquedistas em Tangos, junto à Estrada Nacional 3. Isto porque o primeiro concurso ficou deserto. A Patrícia Seixas conta a história do centro.
4: Há cerca de um ano, mais propriamente no dia 23 de maio de 2025, foi assinado um protocolo que visa construir o Centro Interativo das Tropas Paraquedistas. Aproveitando o dia da unidade no Regimento Paraquedistas, no Polígono Militar de Tancos, assinaram o protocolo Fernando Freire, Presidente da Câmara Municipal de Vila Nova da Barquinha na altura, General Mendes Ferrão, Chefe do Estado-Maior do Exército, General Carlos Jerónimo, Presidente da Direção do Paraclube Nacional Os Boinas Verdes, e o Coronel Hilário Peixeiro, Presidente da Direção da União Portuguesa de Paraquedistas. O projeto resulta da recuperação do antigo Centro de Seleção das Tropas Paraquedistas e visa preservar e divulgar a memória desta Força Militar desde a sua origem, em 1956, até às missões internacionais mais recentes. Já a 22 de setembro, também do ano passado, em Coimbra, o Turismo de Portugal assinou contratos de financiamento de 37 projetos turísticos no interior. Este projeto, com um valor global de investimento de 620 mil euros, conta assim com uma comparticipação aprovada elevada de 595 mil euros. O financiamento a 70% da linha mais interior turismo do Turismo de Portugal implica um pacote de 460 mil euros. Quanto à distribuição dos fundos no projeto, a maior fatia, 450 mil euros, vai para a empreitada de adaptação de instalações para o Centro Interativo das Tropas Paraquedistas, o edifício que fica situado no coração do complexo militar, mas afastado da porta de armas ou das restantes edificações. Depois, há uma outra parte de investimentos para o projeto de museologia e museografia, implementação do projeto de museologia e museografia, audiovioguias, 10 dispositivos com tradução em 4 línguas, português, inglês, francês e espanhol, e produção de merchandising para a loja, ecrãs e óculos de realidade virtual. O que é certo é que o concurso público para esta empreitada ficou sem concorrentes e o presidente da Câmara de Vila Nova da Barquinha, Manuel Morato, explicou a razão.
5: Porque o valor era baixo.
6: Houve candidatos?
5: Ninguém se concorreu porque a única proposta, que nem sequer foi uma proposta, houve um empreiteiro que enviou um ofício, uma carta, um e-mail, a dizer que o valor para que ele ia era 490 mil euros. Abaixo disso não concorria. E, portanto, na prática, em termos de concurso, de concorrentes, não tivemos nenhum.
6: Portanto,
5: ficou deserto, por isso.
6: Neste momento é lançado um novo concurso para uma nova empreitada para o mesmo centro, sendo que o valor são os 490 mil euros. Qual é o valor da comparticipação da Câmara Municipal? O município aumentou a sua verba?
5: Como deve compreender, se o valor que tínhamos era de 425 mil euros, o Exército vem agora com participar com mais 50 mil. Dá 475, é só uma questão de fazer contas. Para 490 faltam 15 mil.
6: E a Associação das Bainas Verdes não avançou?
5: Esse valor vai ser connosco, os 15 mil. Vai ser o município que vamos ser financiados, turismo dos 70%. Vamos ter que avançar, obviamente, mas depois vamos recebê-lo.
6: 70% do turismo do centro, não é?
5: Turismo do centro, sim. Obviamente, os 15 mil é que não têm qualquer comparticipação, porque o valor máximo da candidatura ao turismo é os 425. E, portanto, tudo o que vier acima tem que ser suportado pelos mesmos de sempre.
4: O valor da empreitada sobe então para os 490 mil euros. Recentemente, Município, Exército e para Clube Nacional, os Boinas Verdes, assinaram um novo protocolo em que o Exército avança agora com mais 50 mil euros, ficando assim a faltar os tais 15 mil euros. Mas a criação deste centro interativo não tem tido a aceitação de todos. Com a eleição de um novo executivo, saído das últimas eleições autárquicas, o Partido Chega conta com 2 vereadores. Na reunião de dia 28 de janeiro, já deste ano, a Câmara aprovou o projeto de execução do Centro Interativo das Tropas Paraquedistas e um investimento de 425 mil euros, mas a decisão dividiu o Executivo com os 2 vereadores do Chega a votarem contra, por considerar que há prioridades mais urgentes no Conselho. Na altura, a vereadora do Chega, Tatiana Horta, justificou o voto contra com o peso financeiro do investimento para o município e com a necessidade de definir prioridades. Na reunião de Câmara desta quarta-feira, 13 de maio, um dos pontos da votação era mesmo o lançamento de nova empreitada para a construção do Centro Interativo das Tropas Paraquedistas. Contudo, antes do período da ordem do dia, a vereadora Tatiana Horta fez uma declaração para constar em ata, onde quis retificar a posição política dos 2 vereadores relativamente ao centro. Ouvimos a declaração com as justificações.
7: Então, esta declaração é sobre um tema que já foi discutido aqui, neste caso no dia 28 de janeiro de 2026, para ser mais precisa, é sobre o Centro Interativo das Tropas Paraquedistas. Senhor Presidente, senhores vereadores, gostaria de usar deste período para, em nome da bancada do Chega, retificar a nossa posição política relativa ao Centro Interativo das Tropas Paraquedistas. Esta intervenção surge na sequência do voto de saudação que obtemos para a ordem do dia de hoje. Ao prepararmos essa homenagem aos nossos antigos combatentes, fomos confrontados com uma reflexão profunda sobre a nossa anterior decisão. Quero deixar claro que as nossas preocupações com a questão do orçamento e com as prioridades de saúde, mobilidade e habitação que mencionei permanecem. No entanto, a política também exige a humildade de reconhecer quando a técnica se sobrepõe ao sentimento e à memória de um povo. Assumo hoje, perante este Executivo e perante os munícipes, que ao votarmos contra este projeto no passado, estávamos involuntariamente a negar aos nossos antigos combatentes um espaço de memória coletiva que lhes é devido. Vila Nova da Barquinha tem uma dívida de gratidão para com estes homens e mulheres. Não podemos, por um lado, saudar a sua coragem e, por outro, inviabilizar o local que preserva o seu legado e o que é também a identidade da nossa terra. Após ouvirmos militares, ex-militares e cidadãos, e por respeito a todos os que serviram e servem Portugal, decidimos corrigir a nossa posição e alterar o nosso sentido de voto para favorável nas etapas subsequentes deste projeto. Reforçamos esta decisão ao verificar que, de facto, a maior fatia do investimento provém dos fundos, salvaguardando, assim, o esforço direto do erário público. Além disso, não posso deixar de manifestar a minha admiração pela informação que me fizeram chegar sobre a intenção de criar vagas específicas no quadro orgânico para militares na reserva, uma medida de aumentar a justiça que valoriza a experiência de quem serviu o país. Entendemos que ouvir o sentimento da comunidade e honrar os nossos combatentes é um dever que se sobrepõe a qualquer divergência política.
4: À margem da reunião de Câmara, a Antena Livre questionou o Presidente Manuel Morato acerca deste volte-face dos vereadores do Chega.
6: Como é que o Sr. Presidente viu esta alteração, esta mudança de posição por parte dos vereadores do Chega relativamente a este processo do Centro Interativo dos Parapistas?
5: Julgo que o Partido Chega em Vila Nova da Barquinha se começou a perceber da realidade da pouca sensibilidade para o facto de sermos um concelho militar, onde um terço do nosso território é militar e onde temos uma forte tradição, desde Gonçalo Escurado até agora, de presença militar. E, portanto, eles aperceberam-se que estavam de atirar nos pés, como se costuma dizer, em termos políticos. Quando eles vêm votar contra situações que são padrinhadas pelos militares, não estavam a fazer a política de acordo com aquilo que eles querem. Sendo este um eleitorado que nós sabemos, em termos nacionais, muito propício a esta força partidária.
6: E, terá sido desconhecimento? Falta de informação?
5: Eu acho que foi falta de maturidade política para chegar lá, porque o resultado foi aquele que se viu hoje, um volte-face relativamente à posição inicial que tiveram.
6: Que agora vão aprovar tudo o que diga respeito a este
5: militares, centro. Exatamente. Aliás, eu fiz questão de lhe dar o recado relativamente à presença em cerimónias militares, porque se estão a apadrinhar tanto os militares, eu nunca os vi em nenhuma cerimónia, nem a apoiar nada de curso militar. Agora é que meteram a mão na consciência e viram que iam pelo caminho errado. Se vão pelo caminho errado, estão a dar razão ao partido que está na governação.
4: Espera-se agora que, com o novo valor da empreitada, haja quem queira fazer a obra.
0: O Centro Interativo das Tropas Paraquedistas terá 7 salas de exposições temáticas, experiências imersivas ligadas ao treino e às missões dos paraquedistas e a participação da União Portuguesa dos Paraquedistas no desenvolvimento de conteúdos. Vizinhos, Evandro, Sara Correia e Rosinha são os cabeças de cartaz da 31ª edição da Feira Mostra de Animação, que vai acontecer entre os dias 1 e 5 de julho. A apresentação foi feita esta quarta-feira pelo Presidente da Câmara Municipal de Animação, que deu a conhecer o que pretende com esta edição.
8: E importa aqui destacar a importância da feira, desta Feira Mostra, como um dos maiores momentos de promoção do concelho. A Feira Mostra move-se assentando num grande objetivo: promover o concelho a nível regional e nacional, nas suas vertentes culturais, económicas e sociais, a gastronomia, o artesanato, as atividades económicas e o associativismo. Os objetivos específicos desta feira têm sido sempre, desde a primeira edição, divulgar as potencialidades do concelho ao nível económico, destacar a importância da área agroalimentar, destacar a importância de tradições e profissões que, sem um peso efetivo, são uma força viva do concelho de Mação, e as fileiras importantes como apicultura, olivicultura, entre outras. Promover o artesanato concelhio de forma a não perder algumas tradições e mais, a fomentá-las e suscitar o real interesse da população. Mostrar e oferecer aos visitantes a gastronomia do concelho na sua variedade e quantidade que vai envolvendo. Promover o potencial turístico, o património edificado e a própria história. Promover a ação associativa do concelho e o seu papel a nível cultural, recreativo e desportivo. Distinguir os empresários e agentes económicos que têm, ano após ano, contribuído para a riqueza do concelho. Criar espaços para a divulgação e apoio ao excelente trabalho desenvolvido pelas instituições sociais de solidariedade social do concelho de Mação. E tudo isto só é possível porque temos um grande tecido humano, empresarial, associativo, social, que permitem trabalhar esta feira e trabalhar este espaço e permitem trabalhar o concelho ao longo dos anos e anos sucessivos após anos.
0: José Fernando Martins falou de renovação do espaço, mas também deu a conhecer a nova imagem gráfica que vai acompanhar o certame.
8: A feira este ano terá uma imagem gráfica nova, que um novo logotipo que foi pensado para representar aquilo que a feira realmente mostra, e a identidade do concelho, os costumes, as tradições, a gastronomia e os produtos endógenos. As montanhas integradas no cartaz representam a paisagem do território de Mação, a água simboliza a natureza e os recursos e a ligação ao território, os elementos gastronómicos, azeite, mel e presunto, representam a riqueza da nossa gastronomia e dos nossos produtores. Esta imagem procura afirmar Mação com autenticidade e orgulho nas suas raízes. A feira terá uma nova imagem física e uma nova organização de espaços. Os visitantes irão encontrar novas dinâmicas, novas experiências e várias surpresas ao longo do recinto. Uma das grandes novidades será a reorganização da zona de restauração. No centro dos espaços de restauração existirá um stand gastronómico dedicado aos produtos regionais de Mação. Este espaço será dinamizado em parceria com o setor empresarial local.
0: Para além dos nomes que compõem o cartaz musical e das atividades desportivas e culturais, vão decorrer ao longo dos 5 dias da Feira Mostra. A edição deste ano volta a focar-se na marca Mação, melhor dizendo, o presunto volta a ser o rei.
8: O presunto será um dos grandes símbolos desta edição. E a este propósito, remeto para a divulgação que foi feita da primeira e da segunda edição, da segunda e da terceira edição da Feira Mostra, anos recuados, em que o cartaz da segunda Feira Mostra apresentou-se como um cartaz que dizia: o presunto será rei. Portanto, 30 anos atrás, o cartaz dizia, da feira dizia, que o presunto será rei. E no ano seguinte, a terceira edição, a Feira Mostra apresentou um encontro para o conhecimento do presunto de Mação. Portanto, 30 anos depois, entendemos que vale a pena valorizar isto e, por isso, este ano e esta edição, escolhemos o presunto como um dos grandes símbolos desta edição. E também aqui encontramos o lançamento da iniciativa Mostra o Presunto, que será uma ação divertida e participativa, promovendo interação entre visitantes, expositores e participantes. O objetivo

0: é um custo razoável para poder realizar um evento destes. Obviamente que terá depois custos acessórios que não entram neste bolo, neste orçamento, porque são situações que vamos resolver por administração direta. Já estamos a trabalhar e, portanto, técnicos e empregados do município já estão a trabalhar nisto e, portanto, este bolo. Mas no âmbito das contratações e daquilo que é necessário recorrermos fora aos nossos serviços de administração direta, cerca de 300 mil euros. Creio que não chega bem, ainda estamos a fechar alguns contratos. Este ano há aqui uma questão diferente, que nos leva aqui um custo superior. Temos aqui um custo superior, que é a questão da tenda da restauração, a tenda grande, porque a tenda que habitualmente se usava era a tenda da Pinhal Maior, que sofreu danos com a tempestade e ficou destruída. A Pinhal Maior ainda não substituiu a tenda e, portanto, tivemos que recorrer ao aluguer de uma tenda e, portanto, isso aumenta aqui, de alguma forma, os custos. Mas dizer que, dentro daquilo que está programado, os valores são muito semelhantes aos anos anteriores, entre os 250 mil e os 300 mil euros.
1: A feira volta a contar com 5 espaços de restauração que vão, como habitualmente, estar com a responsabilidade das associações do Conselho, nomeadamente a Associação Desportiva e Recreativa de São de Lopes, a Associação Recreativa Desportiva e Cultural de Santo António, a Associação Desportiva de Mação, Centro Cultural e Centro de Dia de São José das Matas e Grupo Desportivo e Recreativo do Carvoeiro. Os restaurantes vão elaborar as suas ementas com pratos e produtos típicos do Conselho. No que diz respeito aos bares presentes no recinto da feira, também serão 5 e vão estar entregues ao Café Fonte, Café Reta, Café Ribeira, Restaurante Cantinho da Lita e Restaurante O Pescador. As inscrições para os stands da feira de artesanato ainda estão a decorrer, sendo que a Câmara dá primazia aos artesãos e empresários do Conselho. Ao todo serão 80 os expositores que vão compor a Feira Mostra de Mação, que tem a sua abertura e cerimónia de inauguração marcada para 1 de julho. Recordo que Vizinhos, Ivando, Sara Correia e Rosinha são os cabeças de cartaz desta edição. O tema surgiu no ano passado, em julho, quando a vereadora do PSD no Executivo da Câmara Municipal de Vila Nova da Barquinha levou o assunto a reunião de Câmara. Paula Gomes da Silva alertou a Câmara e denunciou o sentimento de falta de segurança que se vivia junto à população de Praia do Ribatejo, devido à presença de javalis nas ruas da localidade e no parque infantil onde brincavam crianças. Esta quarta-feira, a vereadora social-democrata voltou a deixar o alerta, até porque, como disse, há uma enorme densidade populacional de javalis e querê mesmo terem duplicado de número. À Antena Livre, o presidente da Câmara, Manuel Morato, confirmou o problema com os javalis, mas para além do alerta ao Instituto de Conservação da Natureza e das Florestas, pouco mais pode fazer.
2: E foram contactadas. O que acontece é que as associações de caçadores não podem caçar naquela zona, por duas razões.
3: Zona habitacional.
2: Zona habitacional e zona militar. Contactámos os militares no sentido de os sensibilizar para este problema. E foi contactado o anterior comandante do Regimento de Engenharia e o atual já sobre o mesmo assunto. Eles tomaram boa nota, mas não sei o que fizeram, portanto, também não vou imiscuir no assunto da propriedade militar. E da parte do ICNF, a única recomendação que foi executível pelo município foi a colocação de sinalização na estrada de acesso para que os condutores tenham a devida advertência. Falo o que falo.
3: Com os javalis dentro da localidade.
2: Eles não sabem ler os sinais e, portanto, eles gostam de ir dentro da localidade e, portanto, vamos ter aqui, continuar a ter este problema. As associações de caçadores, a única coisa que fazem é a colocação de algumas armadilhas fora, que os afasta pelo cheiro. Mas parece-me que eles estão-se a habituar ao cheiro e, portanto, não...
3: Pelos vistos, já duplicaram a população.
2: Já duplicaram a população e que vamos ter aqui um problema gravíssimo nos próximos tempos, até porque eles se refugiam, por aquilo que eu percebi, em terrenos militares.
1: Javalis à solta continua a assustar a comunidade de Praia do Ribatejo. E volto agora à Proteção Civil, que vai introduzir este ano no combate várias medidas para melhorar a capacidade de análise, antecipação e extinção do incêndio, assim como o maior número de aeronaves para utilizar retardante de fogo. Mário Silvestre, comandante da Proteção Civil, comandante nacional, alertou para o risco de incêndio em algumas regiões do país e deu o exemplo da zona de Pedrógão Grande, onde existe a possibilidade de se enfrentar-se novamente grandes fogos. Uma entrevista da Agência Lusa para ouvir agora na íntegra.
4: Só antes de chegarmos às novidades, o dispositivo de combate a incêndios está concebido do seu ponto de vista da sua incremento de operacionais e capacidades para, no fundo, ser, de alguma forma, estar relacionado com o crescimento e o decréscimo do risco conjuntural de incêndio no país.

0: seja, quer queiramos, quer não, nós no verão temos uma propensão maior para os incêndios, temos uma capacidade maior de ter grandes incêndios, capacidade, leia-se, o risco é superior e, portanto, a construção do dispositivo, as tais fases que estão previstas da DON, é no fundo, e se repararmos, elas acompanham de alguma forma uma subida e uma descida ao longo deste período, quase como se fosse uma distribuição normal ao longo de um determinado período. Para 15 de abril, o que vamos fazer, para 15 de maio, peço desculpa, aquilo que vamos fazer é incrementar o dispositivo em termos de meios e recursos para que ele acompanhe o tal potencial crescimento do risco. Depois há de ter mais uma entrada de recursos e mais uma entrada de capacidades em 30 de junho e depois temos o período mais crítico, portanto o período considerado de maior risco, julho, agosto e setembro, onde nesses três meses o dispositivo atinge o seu pico. Para este ano o que tentámos fazer foi incorporar não só as aprendizagens de 2025, mas também as de 2024 na sequência dos incêndios de setembro e garantir que temos maior capacidade de análise, de antecipação e, com base nisso também, que criámos aqui um conjunto, tentámos e vamos tentar implementar um conjunto de novas medidas que aumentem a nossa capacidade de extinção do incêndio, sobretudo na sua fase inicial. E, por exemplo, uma das grandes apostas está na utilização de retardante, que em 2025 fizemos a sua primeira utilização, reintroduzimos, mais de 20 anos depois, reintroduzimos a utilização de retardantes e, portanto, este ano teremos mais 4 centros de meios aéreos a operar com retardante. Portanto, passámos de 1, vamos passar para 5. E, portanto, esta capacidade dar-nos-á, e aquilo que nós queremos é tentar que a taxa de sucesso que temos neste momento no ataque inicial, que aumente ainda mais e, portanto, se passarmos dos 93%, 94%, que é o que temos hoje, e o ataque inicial leia-se até aos primeiros 90 minutos, porque se olharmos para a taxa de sucesso do dispositivo a 6 horas, por exemplo, ela passa para 98%. E, portanto, aquilo que queremos é garantir que conseguimos ter ainda mais sucesso no ataque inicial, ou seja, que a nossa capacidade de ataque inicial aumenta. E o retardante dá-nos esta capacidade. Em simultâneo...
1: Eu não percebo, o retardante vai estar em quantos meios aéreos? De 1 para 5? Isso é
0: não, o ano passado tínhamos um CMA equipado com retardante, este ano vamos ter 5, mais 4 do que tínhamos no ano passado.
1: Centros de meios aéreos.
0: Centros de meios aéreos, exatamente. E, portanto, este ano teremos 5 parelhas de aviões, que saíram para o ataque inicial com retardante, aumentando, ou previsivelmente aumentando a capacidade de extinção. Temos incêndios mais violentos, é uma realidade, os incêndios arrancam, como costuma dizer na gíria, arrancam, o seu início é mais violento, a sua velocidade de propagação é maior e, portanto, temos de ter outra capacidade e temos de ter outros métodos de extinção para garantir que temos maior sucesso nesse ataque inicial. E, portanto, o retardante é, sem dúvida nenhuma, uma das grandes tentativas de melhoria contínua que o sistema está a implementar. Temos os grupos de ataque ampliado, também reformulámos os grupos de ataque ampliado. O ano passado fizemos um conjunto de debriefings e avaliações muito, muito alargado. E os grupos de ataque ampliados dos corpos bombeiros, portanto, grupos de reforço para incêndios rurais, foram reformulados do ponto de vista da sua constituição. Portanto, fizemos uma análise em conjunto com os comandantes dos corpos bombeiros e concluímos que havia um conjunto de alterações que deviam ser introduzidas nesse grupo e, portanto, elas foram introduzidas. Estamos a constituir os grupos para que tenhamos outra capacidade e que os comandantes desses grupos tenham outra capacidade de gestão do próprio grupo, mantendo o grupo mais tempo em combate em combate do ponto de vista do incêndio e da supressão. E, portanto, temos aqui um conjunto destes, às vezes são coisas cirúrgicas, mas que nos permitem, no fundo, ter outro tipo de coordenação e outro tipo de capacidade de comando e controle nos teatros de operações. Da mesma forma, estamos também a tentar potenciar a capacidade de análise e os do fogo, através, introduzindo nas equipas de reconhecimento e avaliação de situação que já temos por cada uma das sub-regiões, introduzindo a capacidade de análise e uso do fogo também. Portanto, estamos a decorrer um processo de formação e capacitação e treino operacional um pouco por todo o país, para nos dar maior capacidade da análise e do uso do fogo. E, portanto, do ponto de vista das técnicas de supressão. E, portanto, são um conjunto de circunstâncias, de melhorias que vêm todas elas e, no fundo, elas todas resultam dos processos que vamos fazendo de avaliação e de melhoria contínua que temos que implementar no sistema.
1: Porque no ano passado tivemos uma época considerada com bastantes incêndios, mais da área ardida, que foi a segunda maior da década, A Proteção Civil fez uma avaliação sobre aquilo que correu mal e podia ter corrido melhor, e é com base nisso também que prepararam o dispositivo deste ano.
0: É, sem dúvida. Nós, no ano passado, fizemos debriefings, ou seja, fizemos avaliações pós-incêndio, onde envolvemos todos os atores que tinham estado no incêndio, desde o primeiro comandante das operações de socorro até todas as entidades que depois participaram ao longo desse incêndio. Fizemos várias reuniões, vários debriefings com essas entidades todas, tentando perceber as oportunidades de melhoria, ou seja, identificando o que é que tinha sido pontos de melhoria e depois, para 2026, tentando introduzir no sistema as melhorias que tínhamos identificado. Algumas delas vamos conseguir, não tenho dúvidas absolutamente nenhuma. Outras serão um pouco mais difíceis, temos aqui que fazer alguns acertos, mas sim, tudo isto resulta, toda esta complementariedade resulta das avaliações que fizemos em 2025 relativamente aos incêndios que tivemos.
1: E o que é que detectaram que tenha corrido mal em 2025?
0: Eu não diria que correr mal, obviamente, quando temos uma área ardida, há sempre oportunidades de melhoria. Desde logo, por exemplo, a questão da análise nos grandes incêndios, termos a capacidade para ter mais equipas especializadas na análise dos incêndios. Outra das situações é nós vamos ter que garantir que, do ponto de vista da consolidação dos rescaldos, que diminuímos o número de reativações violentas nos pontos de abertura. E aí o retardante também nos irá dar uma oportunidade, porque haverá zonas onde nós podemos utilizar esse retardante para garantir que, nos pontos mais sensíveis e de abertura desse incêndio, que garantir, se tivermos aí um problema, que na realidade temos mais uma segurança em cima das faixas e dos trabalhos de máquina que temos. Portanto, há um conjunto de circunstâncias muito vastas. Cada teatro de operações é um teatro de operações, dificilmente encontramos dois que sejam semelhantes ou até iguais, e portanto é um conjunto de introdução de novas, eu não diria capacidades, mas de novas processos de melhoria em coisas, às vezes, que são afinações de procedimentos, por exemplo.
1: No ano passado, mas isso também já em outros anos anteriores, uma das críticas é a falta de coordenação, a falta de comunicação. Nesta avaliação que fizeram, apontaram ou deram conta dessa falta de coordenação e de comunicação, e o que é que fizeram para melhorar? Ou você acha que houve uma falta de coordenação?
0: Nós não podemos achar que num teatro de operações, um teatro de operações de um incêndio grande, é uma situação complexa. As solicitações aos diversos agentes no teatro de operações são imensas. E, portanto, é normal que pontualmente haja uma comunicação que não foi percebida, haja uma comunicação que não chegou, é normalíssimo, e, portanto, que cria tal sensação momentânea de descoordenação. Mas, se nós temos descoordenação nos teatros de operações, como é que temos uma taxa de sucesso de 95% ou 94%? Portanto, o sistema está coordenado e responde de forma coordenada. Nos teatros de operações complexos e de grande dimensão, é natural, mais uma vez, que momentaneamente haja pequenos desacertos e haja pequenas falhas na comunicação, que momentaneamente isso acontece e depois são automaticamente corrigidos pelos postos de comando. Portanto, os comandantes de setor, no fundo, que são a ponte para a implementação da tática nos teatros de operações, quando detectam essas situações, corrigem-nas de imediato. Este ano, o que é que tentamos fazer? Este ano, para além do treino operacional que estamos a fazer para garantir que os processos de comunicação são mais céleres e que toda a gente está na mesma página e percebe exatamente quais são a conduta e a doutrina que tem que adotar, acabámos por ter aquilo que eu falava há pouco, que é, estamos a introduzir outras capacidades, nomeadamente nas equipas de reconhecimento e avaliação da situação, para que elas possam, de alguma forma, avalizar o tipo de risco e o tipo de incêndio, e dando aqui ao comandante do setor e ao comandante das operações de socorro uma capacidade maior de antecipação. E, portanto, é, mais uma vez, é um processo de melhoria contínua.
1: O próprio Ministro e o Presidente da Proteção Civil já vieram alertar que poderá ser um ano difícil em termos de incêndios florestais, e mesmo depois daquilo que aconteceu, a quantidade de árvores caídas que ainda existe devido à tempestade de Kristin. Como é que a Proteção Civil está-se a preparar para esse cenário?
0: Nós vivemos num país que estará sempre sujeito a um risco muito elevado de incêndios rurais ou florestais. A meteorologia é aquela que todos nós conhecemos, e com as alterações climáticas os períodos de maior risco serão cada vez maiores, e o exemplo disso foi 2025. E, portanto, nós não vamos conseguir mexer na meteorologia. é aquilo que temos e vamos ter que saber viver com ela. Do ponto de vista do que é que nós estamos a fazer, nós estamos a criar, e estamos com um conjunto de planos que estamos a agizar para implementar nessa região mais afetada, exatamente por causa da situação. Toda a desobstrução de caminhos que está a ser feita com prioridade no âmbito dos trabalhos que estão a decorrer naquela área tem a ver exatamente com a capacidade que as forças têm que ter para se mexer em caso de incêndio, para se movimentar em caso de incêndio. E, portanto, nós olhamos para o território como um todo, estamos com uma particular atenção a esse território, exatamente por causa daquilo que lá, do impacto que tivemos pela Cristine e depois por todos os outros fenómenos que foram, na realidade, aumentando ainda mais o problema. Mas sim, estamos preocupados, estamos a fazer tudo aquilo que está ao nosso alcance do ponto de vista da supressão para garantir que vamos mitigar o impacto dos incêndios que vierem a ocorrer. E eu acho que aqui é que reside, no fundo, o sucesso de tudo isto enquanto país, enquanto sistema, está muito no comportamento humano e na redução das ignições. Nós vivemos num país que, se tivermos ignições, vamos ter. Temos um potencial para ter grandes incêndios. Temos a paisagem que temos, não a conseguimos alterar de um momento para o outro, não é um trabalho que se faça num ano ou em dois, e, portanto, estamos sujeitos, no fundo, à meteorologia e à paisagem que temos. Havendo ocorrências, temos sempre o potencial para ter grandes incêndios.
1: Também tem alguma influência. No ano passado, houve uma grande parte dos incêndios que começaram durante a noite.
0: O comportamento humano é, no fundo, aquilo que vai ser o fator diferenciador. Se nós não tivermos incêndios, ou se tivermos poucas ocorrências, nomeadamente no ano passado chegámos a ter noites de 50 ocorrências, e, portanto, o comportamento humano vai ser aqui o fator decisivo. A maneira como o nosso concidadão se vai comportar, do ponto de vista da sua atuação nos espaços florestais, dos trabalhos que vai desenvolver dos espaços florestais, ou seja, do cuidado que vai ter em ter o potencial de criar uma ignição ou não. Isto vai ser decisivo, da mesma maneira que será decisivo a limpeza e a proteção dos seus próprios aglomerados urbanos e das suas casas que ficam nesse espaço, porque o dispositivo de combate terá muito mais facilidade em desenvolver as suas ações de supressão se os aglomerados urbanos estiverem devidamente protegidos, se as pessoas forem, no fundo, mentoras da sua própria autoproteção. Será tudo muito mais fácil para todos. Mas eu continuo a dizer e a sublinhar que a redução do número de ignições, tem sido feito um grande trabalho sobre isto e nós temos garantidamente uma redução do número de ignições. É visível, basta ver as estatísticas. No entanto, nos períodos mais críticos, nos períodos de maior severidade, a redução não é tão significativa quanto isso. E, portanto, isto alerta-nos para que, quando estamos em dias de calor, e não é preciso, basta ser português para perceber que temos facilmente 40 graus de temperatura com calor seco e, portanto, sem qualquer tipo de umidade. Nestes dias, a utilização do fogo tem que ser reduzida, eliminada, não o podemos usar. E os comportamentos não podem gerar ignições. Coisas tão simples como lembrar-me de agarrar numa motorroçadora e ir cortar o mato, o feno, a erva à porta da minha casa, porque é a minha casa onde eu vou de férias e tenho aquilo cheio de erva e vou lá cortar aquilo. Uma simples toque de um disco dessas motorroçadoras numa pedra vai produzir uma ignição, vai produzir uma faísca e podemos ter ignição. E essa ignição, num dia destes críticos, se tiverem tão vento, o potencial de termos um grande incêndio nessa zona é muito grande.
1: Mas nos últimos anos o número de incêndios tem vindo a diminuir, mas a área ardida aumenta. E o que tem-se assistido muitas vezes é que se passa de um incêndio florestal a entrar em aldeias, o que é que explica isso? Esta intensidade do fogo e entrar dentro de localidades?
0: Primeiro porque as faixas estão em torno das localidades, que estão previstas inclusivamente na legislação e que são de 100 metros, não estão feitas. Em segundo, porque as próprias espaços... As próprias, antigamente nós dentro de localidades, de outra maneira, tínhamos agricultura e na interface que tínhamos à volta das localidades havia agricultura, as pessoas tinham os seus terrenos, tinham as suas hortas, sobretudo nos espaços mais rurais, como é óbvio. E dentro da própria população, os espaços, os quintais e etc. estavam cuidados, tinham hortas, estavam devidamente tratados. Hoje, em grande parte dos sítios, esses quintais são erva. E, portanto, é normal que um incêndio que vem numa direção de uma população de uma povoação que não tem a tal faixa dos 100 metros, que vai começar a fazer projeções, e essas projeções vão cair dentro da aldeia, cada sítio onde elas caírem, nesses quintais que estávamos a falar, é um incêndio. E isto obriga a que o dispositivo tenha a ter uma capacidade imensa de, desculpem-me a expressão, saltar de casa para casa a combater os incêndios nesses quintais todos. É um trabalho extremamente desgastante. Os operacionais que são sujeitos a este combate direto nas zonas mais urbanas têm um desgaste muito grande, porque na realidade eles não têm uma linha de fogo para combater, portanto não conseguem passar, parar os seus veículos e estar a combater uma linha de fogo, andam na realidade muitas das vezes a saltar de casa para casa, de quintal para quintal. É extremamente desgastante. E este é o grande problema que nós temos. Os incêndios começam nos interfaces, rapidamente colocam em risco as populações e as habitações. E a prioridade do sistema vai ser sempre as populações, as pessoas e depois os seus bens de forma direta. E, portanto, sem dúvida nenhuma que isso vai ser, é sempre um constrangimento grande. E, portanto, mais uma vez o alerta é: não pode haver ocorrências nessas zonas, ou se houver, que sejam limitadas ao máximo para que o dispositivo tenha capacidade de poder intervir. As áreas são percorridas por incêndios, tendencialmente, quando regeneram ainda com mais intensidade. Portanto, a natureza, no fundo, faz um trabalho de se regenerar aí de forma mais intensa e, portanto, o regime de fogo será bastante superior da próxima vez que tivermos lá um incêndio, no tal ciclo do fogo de 8 a 10 anos.
1: Que sou que estava a falar há pouco da zona de Pedrógão, que agora está novamente muito potencial para ter um novo incêndio.
0: Sim, basta percorrer a IC8 para percebermos que estamos novamente naquela zona toda com um potencial muito grande de ter novamente grandes incêndios. E, portanto, lá está, é cíclico, é o ciclo do fogo, e se não alterarmos e não interrompermos, do ponto de vista de Portugal enquanto sociedade, não interromper, no fundo, esta cadeia acidentológica relativamente aos incêndios, que se repetem ciclicamente, e temos o tal ciclo do fogo perfeitamente estudado, que de 8 em 8 anos ou de 10 em 10 anos se volta a repetir, porque lá está, a floresta e a natureza trata de se regenerar e de crescer novamente, cresce ainda com mais intensidade em grande parte dos sítios, e portanto, se nós não tivermos uma intervenção humana que faça a gestão desse território, o potencial de termos grandes incêndios aumenta significativamente, até porque as alterações climáticas e a tal severidade meteorológica, ela é bastante visível.
1: Isso, em relação ao Pedrógão, a prevenção não funcionou. Houve muitas promessas na altura, a nível da prevenção, para estar nessa situação, nessa zona, passado 8 anos, é porque não houve ali...
0: Eu não vou dizer que a prevenção não funcionou, não me cabe a mim ajuizar se a prevenção funcionou ou não. A mim cabe-me olhar para o território e tentar perceber e antecipar as zonas de maior potencial de incêndio. E aquela zona, neste momento, é uma zona de potencial de incêndio bastante significativo. E, portanto, é uma zona onde nós, no despacho de meios, temos um cuidado bastante significativo, exatamente por causa do potencial de risco que ali existe.
1: E, para este ano, qual é que é as zonas com potencial de risco mais elevado? Além de Leiria, a zona de Pedrógão?
0: Eu diria que, se nós olharmos para Portugal como um todo, de norte a sul do país, há imensas zonas de potencial de incêndio. Basta olharmos para a cartografia que o ICNF produz com, no fundo, o perigo de incêndio rural, para percebermos que a zona do Pinhal Interior é sempre uma zona extremamente complexa e com um risco muito significativo. Temos a zona do Algarve, a norte, continuamos com um conjunto de zonas muito com um potencial enorme. E, portanto, eu diria que o país, norte a sul do país, tem sempre zonas com um potencial de incêndio muito grande.
1: O dispositivo, a nível de meios, houve um reforço, tanto de operacionais como de meios aéreos. Perante esse cenário, este dispositivo é o necessário, ou vai garantir...
0: Depende do número de ocorrências que tivermos, depende da dimensão dos incêndios que tivermos, depende, mais uma vez, do comportamento humano. Nós dimensionamos o dispositivo para aquilo que será não para o pior caso cenário, não, nós não podemos dimensionar um dispositivo para o pior caso cenário, mas dimensionamos um dispositivo para aquilo que é expectável de acontecer. Mas, mais uma vez, nós estamos dependentes do número de ocorrências, estamos dependentes do comportamento humano, porque o número de ocorrências, nós, se tivermos muitas ocorrências em zonas onde o risco é potencialmente baixo, não será um problema para termos grandes incêndios. O nosso problema está nas ocorrências que vão e que têm lugar em zonas onde o potencial de incêndio é muito grande. Existem zonas do país onde, se nós fizermos uma modulação a uma ocorrência naquela zona, rapidamente chegaremos a valores na casa dos 100 mil hectares de potencial de arder. E, portanto, o dispositivo de combate a incêndios, no fundo, tenta mitigar estes impactos que temos no país, mas eu diria que o dispositivo está dimensionado àquilo que é a realidade e aquilo que é expectável que aconteça. Mais uma vez, vamos depender do comportamento humano.
1: O dispositivo, o DECIR, este ano foi apresentado em fevereiro, que geralmente até é apresentado mais tarde, e na altura foi logo a seguir às tempestades. Quando prepararam o DECIR, tiveram em linha de conta isto que aconteceu este ano no inverno, ou foi preparado cedo demais e agora tiveram que mudar de estratégia depois já de ser apresentado?
0: Nós começamos a preparar os diversos dispositivos ainda no decurso do dispositivo, ou seja, o dispositivo 2026 na realidade começou a ser preparado ainda no decurso do dispositivo 2025 e começa a ser o trabalho feito relativamente à questão daquelas avaliações que lhe falei há pouco, dos debriefings todos que fizemos. Portanto, pós-incêndio há um conjunto de briefings que são realizados exatamente para começarmos imediatamente a avaliar as coisas e percebermos o que é que podemos integrar no dispositivo. Mas as coisas são dinâmicas. O facto de termos aprovado um dispositivo em fevereiro, onde já incorporámos inclusivamente algumas das regras que eu falei há pouco, o dispositivo depois tem outras medidas para flexibilizar aquilo que está escrito na diretiva operacional. O estado de prontidão especial, por exemplo, é uma medida de flexibilização do dispositivo, ou seja, o dispositivo é aquele, mas o estado de prontidão especial determina que os agentes de proteção civil, para aquele território que é posto sob um estado de prontidão especial, têm que aumentar a sua capacidade de resposta. E, portanto, estamos a construir um conjunto de mecanismos para, de alguma forma, podermos intervir no território mais afetado, fazendo a tal análise de risco da melhor forma possível. E, portanto, não podemos olhar para aquilo que foi apresentado como dispositivo especial de combate a incêndios e dizer, ok, isto é uma carta fechada e não se mexe mais. Não. Ele é dinâmico, decorre das avaliações que lhe vamos fazer e, portanto, é um plano. No fundo, a Diretiva Operacional Nacional é um plano. E como todos os planos, ao longo da sua execução podem sofrer as alterações necessárias para garantir que é o melhor plano que podemos ter.
1: Sim, a nível dos meios aéreos, a Proteção Civil vai ter ao dispor, na altura mais crítica, 78 meios aéreos. No ano passado houve alguns problemas, nem todos estiveram operacionais. Este ano, o que é que diz a Força Aérea? Que vão estar todos operacionais? Vai, não vai?
0: Neste momento, contando com os dois meios aéreos da Força Aérea, os dois helicópteros Black Hawk, na fase Delta teremos 81 meios aéreos. Contando com os meios da Afrocélica, porque eles estão incluídos no nosso dispositivo, trabalham, temos uma conduta de trabalho extremamente positiva e, portanto, sim, eles fazem parte do nosso dispositivo, porque nos sítios onde tiver a trabalhar o helicóptero da Afrocélica, nós normalmente não vamos fazer uma redundância com outro helicóptero de ataque inicial, por exemplo. Portanto, sim, eles integram o dispositivo de forma holística do ponto de vista da supressão como um todo no território nacional. Nós queremos acreditar que vamos ter sempre o dispositivo todo na sua força máxima, mas tratam-se de máquinas e as máquinas avariam e depois têm problemas na substituição de alguns componentes que às vezes levam mais tempo do que aquilo que está a ser esperado e, portanto, ou que é expectável que aconteça. Portanto, nós contamos sempre com esse dispositivo, nós temos o dispositivo e da informação que temos ao momento não temos qualquer constrangimento no dispositivo, portanto ele está pronto para arrancar e gradualmente arrancando com a sua capacidade máxima, até à sua capacidade máxima, mas neste momento não temos nada que nos diga que temos algum constrangimento e, portanto, contamos com as 81 aeronaves.
1: E o CIPO, o Comando Integrado de Prevenção e Operações, está a funcionar em Leiria, que é mais dedicado para a prevenção, desobstruir as vias, limpar... Vai continuar a funcionar durante a altura de combate a incêndios? Quando é que vai, está previsto funcionar, até quando?
0: Relativamente ao CIPO, tudo o que era para ser dito sobre o CIPO já foi falado pelo Sr. Ministro na sexta-feira passada, na reunião que decorreu. Portanto, não vou estar a repetir situações relativamente ao CIPO.
1: E sobre as Forças Armadas? Este ano vão ter algum tipo de intervenção diferente no dispositivo? Vão estar mais ativas? Qual é que vai ser?
0: Nós vamos contar com os meios das Forças Armadas, daquilo que está na diretiva relativamente aos meios que estão disponíveis para a diretiva, e depois haveremos pontualmente, de acordo com aquilo que forem as necessidades sentidas, articular com as Forças Armadas a disponibilidade de recursos para empregar nas zonas onde sejam necessários.
1: Mas nesse aspecto não há nenhuma alteração em relação ao que aconteceu nos outros anos?
0: Não, mantém-se a conduta igual.
2: 15 países competem hoje pelos últimos 10 lugares na final do 70º Festival Eurovisão da Canção, marcado para sábado em Viena, na Áustria, e no qual Portugal já não vai estar presente, uma vez que foi eliminado na primeira semifinal. Na segunda semifinal do concurso competem hoje Bulgária, Azerbaijão, Roménia e Luxemburgo, República Checa, Arménia, Suíça, Chipre, Letónia, Dinamarca, Austrália, Ucrânia, Albânia, Malta e Noruega. Além disso, vão ser apresentadas as canções de outros três países, com a entrada direta na final, França e Reino Unido, que pertencem aos Big Five, e depois Áustria, país anfitrião da edição deste ano. Este ano são 35 os países em competição no Festival da Canção, após desistências de Espanha, um dos países do grupo Big Five, Irlanda, Países Baixos, Eslovénia e Islândia, por causa da participação de Israel no concurso. Há também regressos à competição, casos da Bulgária, Roménia e Moldávia, ao fim de 3, 2 e 1 ano de ausência, respectivamente. Portugal esteve em competição na primeira semifinal, representado pelos Bandidos do Cante, com a canção Rosa, mas falhou a passagem à final do próximo sábado.
3: Na passada semana tive a oportunidade de participar no encontro em Vila de Rei, que tinha como propósito discutir e refletir sobre as potencialidades da Albufeira de Castelo de Bode, nomeadamente como a sua valorização pode ser indutora do desenvolvimento que todos, naturalmente, ansiamos. Esta iniciativa, que juntou autarquias, empresários, associações, entidades regionais, foi mais uma oportunidade, a exemplo de muitas outras, como já aconteceram no passado, para concluirmos aquilo que é mais ou menos óbvio e que todos temos noção. Há, de facto, um grande potencial nesta Albufeira que está a ser aproveitado. Há também oportunidades que podem surgir. Há empresários com vontade de investir. Há autarquias empenhadas em fazer a sua parte, e às vezes mais do que a sua parte, e essa parte é a decisiva. Perante todas estas vontades e estas evidências, parece que falta sempre qualquer coisa, essencial, para que esta mais-valia da região possa acrescentar muito mais valor e possa criar muito mais riqueza para a região e para o país. Partilho neste espaço aquela que é a minha opinião e aquilo que disse. Tenho a certeza que temos de ter a capacidade para encontrar pontos de convergência e compatibilização de interesses entre todas as entidades que legitimamente defendem aqueles que são os seus interesses, quer interesses mais ou menos próprios, quer interesses comuns da região e também do país. Este passo terá e deverá ser dado. E é nesse sentido que deve ser assumido o envolvimento das tutelas políticas das áreas em causa. Estas tutelas deverão ter uma palavra a dizer relativamente a esta matéria. Contudo, é bom que se diga que essa palavra a dizer não pode de modo nenhum significar alguma imposição política face àquilo que é o cumprimento pela lei, o respeito natural dos compromissos previamente assumidos e os interesses superiores, com uma segurança que terá sempre de ser respeitada a de vários níveis. Tenho a certeza que, com bom senso, poderemos alcançar os objetivos pretendidos. Apesar disto, os presentes e a população em geral da região têm a firme convicção que mais e melhor pode e deve ser feito para que este património regional seja mesmo uma alavanca de desenvolvimento. E para que esse objetivo possa ser alcançado, todos somos poucos. Aqueles que participaram na iniciativa, naturalmente, com as responsabilidades inerentes aos cargos que ocupam, mas também muitos outros que têm responsabilidades em diversas áreas. Mas também todos nós, enquanto comunidade, enquanto cidadãos individualmente considerados, que vivem nesta região, mais ou menos alargada, temos a obrigação de influenciar, de podermos reivindicar e de fazermos um pouco da nossa parte para que este assunto não saia da agenda da região, a bem de todos nós.
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2: Para o final, a opinião hoje com Vasco Estrela. Mesmo para fechar-se, períodos de céu com nuvens, temperaturas máximas de 19 graus no Porto, 20 em Coimbra e Vila de Rei, 21 em Lisboa e Torres Novas, 22 no entroncamento de Maçã-Sardual, Tomar e Vila Nova da Barquinha, 23 em Faro, Abrantes e Constância e 24 em Santarém. É tudo quanto a notícias. Boa quinta-feira. Boa tarde.
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2: E como sempre, à hora de almoço, aqui estou a dar-lhe todas as músicas como você gosta, até às 2 da tarde. O meu nome é Anabela Maia e esta é a Antena Livre de Abrantes para todo o mundo. Seja muito bem-vindo.
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0: De segunda a sexta-feira, logo a seguir às notícias do meio-dia, sou eu, Anabela Maia, que lhe traz todas as músicas como você gosta. Boa tarde, seja muito bem-vindo.
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0: Faltam agora 18 minutos para as 3.
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2: Faltam agora 14 minutos para a hora certa. 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

0: Estamos a chegar às 3 da tarde, só faltam 3 minutos. Eu sou o Carlos Aparício e desejo-lhe um ótimo dia. Volto depois das 3, até já.
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1: Na passada semana tive a oportunidade de participar no encontro em Vila de Rei que tinha como propósito discutir e refletir sobre as potencialidades da Albufeira de Castelo de Bode, nomeadamente como a sua valorização pode ser indutora do desenvolvimento que todos, naturalmente, ansiamos. Esta iniciativa, que juntou autarquias, empresários, associações, entidades regionais, foi mais uma oportunidade, a exemplo de muitas outras, como já aconteceram no passado, para concluirmos aquilo que é mais ou menos óbvio e que todos temos noção. Há, de facto, um grande potencial nesta Albufeira que está a ser aproveitado. Há também oportunidades que podem surgir. Há empresários com vontade de investir. Há autarquias empenhadas em fazer a sua parte e às vezes mais do que a sua parte, e essa parte é decisiva. Perante todas estas vontades e estas evidências, parece que falta sempre qualquer coisa, essencial, para que esta mais-valia da região possa acrescentar muito mais valor e possa criar muito mais riqueza para a região e para o país. Partilho neste espaço aquela que é a minha opinião e aquilo que disse. Tenho a certeza que temos de ter a capacidade para encontrar pontos de convergência e compatibilização de interesses entre todas as entidades que legitimamente defendem aqueles que são os seus interesses, quer interesses mais ou menos próprios, quer interesses comuns da região e também do país. Este passo terá e deverá ser dado. E é nesse sentido que deve ser assumido o envolvimento das tutelas políticas das áreas em causa. Estas tutelas deverão ter uma palavra a dizer relativamente a esta matéria. Contudo, é bom que se diga que essa palavra a dizer não pode de modo nenhum significar alguma imposição política face àquilo que é o cumprimento pela lei, o respeito natural dos compromissos previamente assumidos e os interesses superiores, com uma segurança que terá sempre de ser respeitada a de vários níveis. Tenho a certeza que, com bom senso, poderemos alcançar os objetivos pretendidos. Apesar disto, os presentes e a população em geral da região têm a firme convicção que mais e melhor pode e deve ser feito para que este património regional seja mesmo uma alavanca de desenvolvimento. E para que esse objetivo possa ser alcançado, todos somos poucos. Aqueles que participaram na iniciativa, naturalmente, com as responsabilidades inerentes aos cargos que ocupam, mas também muitos outros que têm responsabilidades em diversas áreas. Mas também todos nós, enquanto comunidade, enquanto cidadãos individualmente considerados, que vivem nesta região, mais ou menos alargada, temos a obrigação de influenciar, de podermos reivindicar e de fazermos um pouco da nossa parte para que este assunto não saia da agenda da região, a bem de todos nós.
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12: 22 graus é a temperatura atual.
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12: 9 minutos passados depois das 3, eu sou o Carlos Aparício e esta é a Antena Livre. Estou por aqui de segunda a sexta-feira entre as 2 e as 5 da tarde e a minha missão está bem definida: ajudá-lo a passar o melhor possível as suas tardes. Isto, claro está, só se consegue se a melhor música do mundo passar por aqui. E olha que passa mesmo. Vai uma aposta. Votos de uma excelente quinta-feira e venha à música.
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0: Esta tarde de quinta-feira passam já 21 minutos das 3. Música por aqui é coisa que não falta, por isso continuo por aí, porque mais tarde ou mais cedo vai mesmo poder ouvir aquela música que tanto gosta.
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1: Estamos quase a chegar às 3:30 da tarde, já só faltam 4 minutos. Eu sou o Carlos Aparício e desejo-lhe um ótimo dia.

0: E agora já só faltam 19 minutos para a hora certa.
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0: Muito boa tarde, faltam 13 minutos para as 4 da tarde e na sua rádio as melhores músicas não param de tocar. Onde quer que esteja com a Antena Livre, tenha uma ótima tarde.

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1: E porque estamos no cruzar de hora, vamos ter notícias já a seguir aqui na Antena Livre. Não saia daí, boa tarde.
2: Informação com o jornalista Jerónimo Belo Jorge.
3: Boa tarde, o Primeiro-Ministro afirmou ter recebido disponibilidade do Chega para negociar legislação laboral e disse acreditar que esta abertura também existe do lado do PS, que confirmará pessoalmente quando tiver essa oportunidade. Depois de ter estado ontem à tarde reunido em São Bento com o Presidente do Chega, André Ventura, Luís Montenegro, afirmou aos jornalistas ter neste momento a disponibilidade de um dos maiores partidos da oposição para debater uma proposta de lei que o Governo aprova esta quinta-feira em Conselho de Ministros e seguirá depois para o Parlamento.
4: O que eu tenho é, neste momento, a disponibilidade de um dos maiores partidos da oposição, o Chega, e também tenho, a auscultação que fiz, de uma declaração do secretário-geral do Partido Socialista, que confirmarei pessoalmente quando tiver essa oportunidade, também de igual disponibilidade. Portanto, se assim for, se os dois maiores partidos da oposição estiverem, como aparentemente parece que estão, disponíveis, nós teremos de passar à fase seguinte.
5: Já sabes,
4: teremos de passar à fase seguinte, que é a de verificação ponto por ponto dos pontos de contacto.
3: Em breves declarações à comunicação social, após a tomada de posse do novo Presidente da Confederação do Comércio e Serviços de Portugal, Luís Montenegro, já não respondeu à pergunta se o encontro com o líder do PS, José Luís Carneiro, está ou não está marcado. O Tribunal Administrativo de Lisboa começa hoje a julgar uma ação de 2017 em que o antigo Primeiro-Ministro José Sócrates exige ser indemnizado pelo Estado em pelo menos 50 mil euros devido à duração do processo Marquês. Segundo a ação intentada em 6 de fevereiro de 2017, em causa está sobretudo a alegada violação pelo Ministério Público nos prazos para a conclusão do inquérito, comprometendo o direito do chefe de Estado entre 2005 e 2011 a uma decisão judicial num prazo razoável. A GNR continua a desenvolver diligências para capturar o arguido de 37 anos que fugiu ontem à tarde do Tribunal de Ponte Sor, onde se encontrava para ser interrogado. Os militares começaram a desenvolver diligências no terreno, em Ponte Sor. As mesmas deverão ser alargadas à medida que o tempo vai decorrendo. De acordo com as informações prestadas pelo juiz-presidente da comarca de Porto Alegre, Francisco Galvão Correia, aos jornalistas, o incidente de segurança no Tribunal de Ponte Sor ocorreu durante a preparação de um interrogatório judicial relacionado com crimes de homicídio na forma tentada. A mesma fonte relatou que foram efetuados vários disparos no interior e nas imediações do edifício, tendo os militares da GNR presentes no tribunal iniciado a perseguição ao suspeito, um arguido que se encontrava detido. O tribunal foi encerrado por razões de segurança. O Comandante Nacional da Proteção Civil, Mário Silvestre, afirmou que o dispositivo de combate a incêndios rurais está dimensionado para a realidade do país e para aquilo que é expectável acontecer, mas realçou que está dependente pela dimensão dos fogos.
6: Nós dimensionamos um dispositivo para aquilo que será não para o pior caso cenário, nós não podemos dimensionar um dispositivo para o pior caso cenário, mas dimensionamos um dispositivo para aquilo que é expectável de acontecer. Mas, mais uma vez, nós estamos dependentes do número de ocorrências e estamos dependentes do comportamento humano, porque o número de ocorrências, nós, se tivermos muitas ocorrências em zonas onde o risco é potencialmente baixo, não será um problema para termos grandes incêndios. O nosso problema está nas ocorrências que vão e que têm lugar em zonas onde o potencial de incêndio é muito grande. Existem zonas do país onde, se nós fizermos uma modulação a uma ocorrência naquela zona, rapidamente chegaremos a valores na casa dos 100 mil hectares de potencial de arder. E, portanto, o dispositivo de combate a incêndios, no fundo, tenta mitigar estes impactos que temos no país, mas eu diria que o dispositivo está dimensionado àquilo que é a realidade e aquilo que é expectável que aconteça. Mais uma vez, vamos depender do comportamento humano.
3: O DECIR vai ter este ano um aumento de meios, nomeadamente operacionais e aeronaves, em relação a 2025, numa altura em que o Governo já alertou que 2026 pode ser um ano muito difícil em termos de incêndios rurais. É uma entrevista para ouvir na íntegra mais à frente nesta edição. Entretanto, o Comandante Subregional da Lesíria do Tejo afirmou que a região mantém um nível de preparação idêntico ao do ano passado para a época dos incêndios, mas alertou que as tempestades recentes agravaram o risco devido à acumulação de material combustível. Falando na comissão de apresentação do plano de operações subregional no âmbito do dispositivo especial de combate a incêndios rurais 2026, o comandante Hélder Silva destacou que o dispositivo foi ajustado com base na experiência de 2025, com reforço de meios e melhorias operacionais. Na Lesíria do Tejo, as zonas historicamente mais vulneráveis são também as mais afetadas por este aumento de risco, nomeadamente áreas de maior mancha florestal, apontando como exemplos Rio Maior e depois o Conselho da Chamusca. O dispositivo terrestre da sub-região da Lesíria do Tejo acompanha uma lógica de reforço progressivo ao longo do período de risco, atingindo o seu pico na fase delta entre julho e setembro. A região do Oeste e Val do Tejo inaugurou uma representação permanente em Bruxelas, uma iniciativa conjunta das comunidades intermunicipais do Médio Tejo, Lesíria do Tejo e Oeste, para reforçar a presença regional junto das instituições europeias e captar financiamento estratégico. Em comunicado, a comunidade intermunicipal do Médio Tejo, com sede em Tomar, e citando responsáveis regionais das três comunidades, disse que a nova estrutura pretende reforçar a capacidade institucional da região junto às instituições europeias. Na manhã desta terça-feira, na reunião do Executivo Municipal de Abrantes, o Presidente da Câmara de Abrantes, Manuel Jorge Vala Matos, e também da Comunidade Intermunicipal do Médio Tejo, explicou o objetivo de abertura desta representação permanente da OVT em Bruxelas.
0: No dia 8 estive em Bruxelas, num dia muito importante ao futuro do território, ao futuro desta nova região que estamos a construir. No fundo, estivemos na REPER, que no fundo é a representação permanente em Bruxelas de Portugal, com os conselheiros que nos receberam e onde partilhámos ideias sobre este futuro da região. E depois também tivemos a oportunidade de fazer a inauguração de um espaço físico de um escritório em Bruxelas.
3: A região do Oeste e Val do Tejo foi criada em 2024 no âmbito da reorganização das unidades territoriais, agregando as sub-regiões do Oeste, Médio Tejo, Lesíria do Tejo, num território com 34 municípios e com mais de 800 mil habitantes, e vai já ter orçamento próprio no próximo quadro comunitário de apoio 2028-2034. É tudo quanto a notícias. Boa tarde.
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14: 22 graus é a temperatura atual.
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14: Olá, boa tarde. 4 horas, 11 minutos. Estou de regresso para a última hora de hoje a fazer-lhe companhia aqui na Antena Livre. Eu sou o Carlos Aparício, estou todos os dias em antena consigo entre as 2 e as 5 da tarde.
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0: Nesta tarde de quinta-feira, digo-lhe agora que já são 4 horas mais 21 minutos e está com a Antena Livre, a rádio como você gosta. Estamos, como bem sabe, em 96.7 FM no seu rádio, pois claro, na região do Médio Tejo. Estamos também na internet em antenalivre.pt, onde pode também ouvir a nossa emissão 24 horas por dia. Em qualquer cantinho do mundo, onde quer que esteja, nós estamos lá. antenalivre.pt. Seja mais uma vez bem-vindo e deixe ficar por aí com a Antena Livre.
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0: Está na hora de sabermos o que prevê o Instituto Português do Mar e da Atmosfera no que diz respeito à meteorologia para sexta-feira, dia 15 de maio. As previsões são de períodos de céu muito nublado, possibilidade de ocorrência de períodos de chuva fraca ou aguaceiros fracos no norte e centro, em especial no litoral e até ao início da tarde. Vento fraco a moderado de noroeste, superando moderado a forte até 45 km/h e com rajadas até 65 km/h no litoral oeste e também das terras altas. Prevê-se ainda pequena descida da temperatura máxima, em especial no norte e centro. As máximas previstas são assim de 17 graus para Vila de Rei, 18 para Mação, Sardual e Torres Novas, 19 para o Porto, também para Coimbra, ainda para Abrantes, Constância, Entroncamento, Tomar e Vila Nova da Barquinha. Lisboa deverá chegar aos 20 graus de temperatura máxima, 21 esperam-se para Santarém e 25 para Faro.
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2: E depois das notícias das 10, temos estado esta semana aqui a divulgar o festival

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1: E como tem vindo a acontecer toda a semana aqui na Antena Livre, estamos a divulgar o Festival Zen, que acontece este sábado, dia 16, e onde também vamos poder encontrar algo muito interessante com a Marina Brunheta. Vamos ter zumba, vamos ter workshop sobre autoconhecimento e bem-estar através do movimento e a dança das quatro estações. É assim, não é, Marina? Muito bom dia, seja bem-vinda.
2: Muito bom dia, sim, é isso mesmo.
1: Então, o que é que vai acontecer este sábado? O que é que as pessoas vão encontrar aqui neste espaço de que a Marina vai tomar conta, digamos assim?
2: Então é assim, eu logo pela manhã, às 11 da manhã, vou estar a dar uma aula de zumba para as pessoas irem dançar e libertarem a energia, divertirem. Depois, logo a seguir ao almoço, pelas 2:30 da tarde, vou estar a dar um workshop baseado sobre o autoconhecimento e bem-estar através do movimento. E basicamente nesse workshop vai ser um workshop prático, onde eu vou levar as pessoas a movimentarem-se, a redescobrir um bocadinho o corpo e as possibilidades que temos de fazer e de movimentar o corpo através da dança, que é a minha área, e não só. E a ideia será também demonstrar alguns exercícios práticos onde que as pessoas possam depois realizar facilmente, em contexto de se sentirem mais em forma, mais ativas, ou por exemplo, hoje em dia todos temos dores em algum lado, não é? Então, uma forma de descobrir através do movimento como é que eu posso melhorar essas condições e o meu bem-estar no geral. E depois, ao final do dia, às 7:30 da tarde, vamos ter uma apresentaçãozinha de dança, que vai ser a dança das quatro estações.
1: O que é isso da dança das quatro estações?
2: Então, isso é o título, basicamente, são as turmas de dança que eu tenho, pronto, com um projeto que se chama o Marina Dance Center, com o qual estou em parceria com o Ginásio Cross Fitness Club, em Abrantes, e com a Associação a Associação de Pais do Agrupamento de Escolas do Sardual. Em ambas tenho duas turmas de dança, no caso, turmas de crianças, adolescentes e adultos também. E então eu todos os anos escolho sempre um tema para trabalharmos aqui a criação de um espetáculo e de apresentações de dança. E este ano tivemos a trabalhar sobre as quatro estações, e daí a dança das quatro estações.
1: Muito bem. Marina, como é que achei interessante esta interação, digamos assim, com a Associação de Pais dos Alunos do Agrupamento de Escolas de Sardual? Como é que vê este interesse? Pais e alunos estão cada vez mais atentos ao bem que isto nos faz, ou como é que olha para esta situação?
2: Sim, acho que sim. Considero que tanto os pais como os alunos cada vez mais valorizam este tipo de atividades, pronto, no meu caso, sendo a dança contemporânea, que promove não só pessoalmente a autoestima, o desenvolvimento motor e todas essas características, como também o facto de ligação entre os grupos, não é? Os diversos alunos nas turmas de dança.

0: um enriquecimento extra, vá, para a vida, para o dia-a-dia e para complementar também tudo aquilo que se aprende na escola.
1: Exato, isto quer dizer também que, portanto, os pais estão cada vez mais conscientes que este tipo de ações e iniciativas são boas para a educação, para a saúde e para a mente dos seus filhos, é isso?
0: Sem dúvida, sem dúvida.
1: Muito bem, é a primeira vez, não, que vai estar neste festival?
0: Não, eu já estive neste festival em 2024, 23, salvo erro. Na altura decorreu no Sardual. E pronto, nesse ano eu estive só com as turmas de dança do ginásio Cross Fitness Club. Na altura ainda não tinha iniciado com as turmas, com a parceria da Associação de Pais do Agrupamento de Escolas do Sardual. E lá eles fizeram também uma apresentação de dança, pronto, cada turma.
1: Uhum. E há mais escolas interessadas neste tipo de iniciativas ou nem por isso?
0: É assim, para já, de forma regular, diria que não. Ou seja, no caso aqui em contexto extracurricular, porque mesmo as aulas que estou a ter no Sardual não é em contexto de escola, pronto, são aos sábados que eu estou a dar as aulas lá, mas de forma depois, digamos, mais pontual ou ocasional, por vezes tenho alguma procura para ir dar workshops ou aulas.
1: Muito bem.
0: Nas escolas, sim.
1: Marina, fala-me um bocadinho desse seu projeto do Marina Dance, para que também os nossos ouvintes possam ficar a conhecer um bocadinho melhor e, eventualmente, também para que a possam contactar e, quem sabe, enverdar por este tipo de caminhos que são sempre muito bons.
0: É verdade. Então, o projeto do Marina Dance Center iniciou em 2019, em que vim cá para Portugal, que eu, na altura, vim da Suíça, formei-me lá como bailarina, intérprete em dança contemporânea, e quando cheguei cá a Brandes, achei que realmente a nossa cidade estava a precisar aqui de um bocadinho mais de dinamismo, abertura ou qualquer coisa ligado à arte, à dança no caso, e pronto, e assim nasceu o projeto. Comecei inicialmente a dar aulas, como já referi, no ginásio Cross Fitness Club. Foram eles que em primeiro lugar viram ali uma certa oportunidade, não é? De começar com a dança e dinamizar a dança na cidade. E pronto, e aos pouquinhos o projeto depois foi crescendo e fui tendo, entretanto, as turmas lá no Sardual. Tenho tido bastantes projetos fora do contexto das turmas de dança, projetos pessoais meus também, enquanto bailarina, na qual sou chamada para ser, pronto, para ir dançar em diversos contextos, espetáculos e eventos. E pronto.
1: Marina, a participação neste festival que acontece este sábado, portanto, tem uma importância extrema, com certeza, para si, para mostrar o seu trabalho e para quem também passa por lá. Basta aparecer? É preciso fazer inscrições? Como é que vai funcionar?
0: Não, no caso das minhas atividades, é só mesmo aparecer com vontade. Pronto, não é preciso inscrições prévias. As atividades também são totalmente gratuitas e é só vontade. Pronto, vontade de aprender e querer fazer coisas novas também. E é aberto tanto para os adultos como para as crianças, não há aqui limites de idade, por isso acho que todos são bem-vindos.
1: E quem quiser ficar a assistir apenas também pode, não é?
0: Também pode, claro que sim. Também aprendemos muito a observar.
1: Exato, e a ganhar interesse até. Primeiro ver e depois, então, quem sabe se nasce o interesse, não é?
0: Sim.
1: Muito bem, Marina Brunheta, desejo-lhe um bom sábado, um bom festival, que tudo corra pelo melhor e agradeço ter vindo até aqui à Antena Livre para nos falar um pouquinho do que vai acontecer este sábado dia 11. Espero que por lá apareça muita gente.
0: Muito obrigada a eu por este bocadinho. E sim, esperemos que apareça por lá muita gente.
1: Bom trabalho, muito obrigado, boa tarde.
0: Obrigada.
1: Marina Brunheta, aqui a falar um pouquinho connosco na Antena Livre, ela que também vai estar ao longo do dia no Festival Zen, este sábado, em Aldeia do Mato.
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0: 16h41, tarde de quinta-feira com a rádio como você gosta.
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2: Dezesseis e quarenta e seis, boa tarde.

0: E já só faltam 3 minutos para as 5 da tarde.
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1: Hoje trago-lhe 6 estratégias simples para aumentar a sua paciência. Muita gente tem imensa vontade de ser mais paciente na sua vida, mas parece evidente que quanto mais depressa andamos, menos paciência temos. Isto torna-se um problema porque, como sabemos, a vida é feita de atrasos inevitáveis. Por isso, se quer dominar a arte de saber esperar, ponha em prática estas estratégias. Escolhi 6 das 20 apresentadas pela autora no livro A Arte de Saber Esperar, que recomendo sem reservas a todos os leitores que querem acabar de vez com a sua impaciência. Vamos a isso? Vamos! Primeira, o velho conselho de contar até 10 antes de falar, sobretudo numa situação complicada, funciona mesmo. É uma oportunidade para se lembrar de quais são as suas prioridades, acalmando-o e dando-lhe tempo de encontrar uma solução para a discussão. Segunda, se está a trabalhar num projeto demorado, considere sempre primeiro o que já fez em vez do que lhe falta. A abordagem do copo meio cheio aumenta a sua paciência porque ativa a sua positividade. Terceira, está perto de chegar ao seu limite? Vai dar uma caminhada a passo enérgico ou mesmo fazer uma corrida. Assim, as hormonas de stress acumuladas no seu sistema vão diminuir e é mais provável que esteja mais paciente quando regressar. Quarta, quando tem de esperar muito para que algo se concretize, um grande projeto no trabalho, por exemplo, celebre as pequenas vitórias. Escreveu 10 páginas de um relatório? Vá almoçar fora. Quando nos recompensamos pelo que já conseguimos fazer até ao momento, a nossa resiliência para enfrentar o que temos pela frente aumenta. Quinta, encontre uma frase inspiradora e cole-a no seu computador, no espelho da casa de banho ou no carro. Quando sentir que a sua paciência se está a esgotar, leia para obter uma dose de reforço instantânea. Sexta, peça ajuda. Muitas vezes perdemos a paciência porque estamos sobrecarregados. Não existem medalhas atribuídas no fim da vida para o volume de trabalho que enfrentamos, particularmente se o fizermos enquanto estamos numa crise de nervos. Bom, agora é consigo. Se quer descobrir as restantes estratégias, só tem de procurar o livro. Espero que lhe seja útil. Até breve e boas leituras.
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11: Em Abrantes, de onde imita a Antena Livre, estão 21 graus.
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2: Agora, 6 minutos depois das 5. Boa tarde.

0: Muito boa tarde, 5 horas 23 minutos. 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

0: já só faltam 19 minutos para as 6.
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7: A caminho das 18h, lembro-lhe agora que no Cruzar de Hora atualizamos toda a informação que importa saber na edição das 18. 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Muito boa tarde, seja muito bem-vindo.

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0: Boa tarde, seja bem-vindo. Em desenvolvimento já a seguir, o Este e Valo Tejo, presidente da Câmara de Abrantes e da Comunidade Intermunicipal do Médio Tejo, explicou a abertura da representação permanente da NUT Oeste e Valo Tejo em Bruxelas. Barquinha lança novo concurso para Centro Interativo de Tropas Paraquedistas. Mação apresentou Feira Mostra com nova imagem aposta no presunto. Javalis continuam a ser uma dor de cabeça em Praia do Ribatejo. E nesta edição vamos ter uma entrevista da Agência Lusa ao Comandante Nacional da Proteção Civil sobre o dispositivo de combate a incêndios para Portugal neste ano de 2026. O desenvolvimento vem já a seguir. Fique por aí. Tenha uma boa tarde.
1: Informação com o jornalista Jerónimo Belo Jorge.
0: Boa tarde, o Primeiro-Ministro afirmou ter recebido disponibilidade do Chega para negociar legislação laboral e disse acreditar que esta abertura também existe do lado do PS, que confirmará pessoalmente quando tiver essa oportunidade. Depois de ter estado ontem à tarde reunido em São Bento com o Presidente do Chega, André Ventura, Luís Montenegro, afirmou aos jornalistas ter neste momento a disponibilidade de um dos maiores partidos da oposição para debater uma proposta de lei que o Governo aprova esta quinta-feira em Conselho de Ministros e seguirá depois para o Parlamento.
2: O que eu tenho é, neste momento, a disponibilidade de um dos maiores partidos da oposição, o Chega, e também tenho, digamos, a auscultação que fiz de uma declaração do secretário-geral do Partido Socialista, que confirmarei pessoalmente quando tiver essa oportunidade, também de igual disponibilidade. Portanto, se assim for, se os dois maiores partidos da oposição estiverem, como aparentemente parece que estão, disponíveis, nós teremos de passar à fase seguinte.
3: Já sabe,
2: teremos de passar à fase seguinte, que é a de verificação ponto por ponto dos pontos de contacto.
0: Em breves declarações à comunicação social, após a tomada de posse do novo presidente da Confederação do Comércio e Serviços de Portugal, Luís Montenegro, já não respondeu à pergunta se o encontro com o líder do PS, José Luís Carneiro, está ou não está marcado. O Tribunal Administrativo de Lisboa começa hoje a julgar uma ação de 2017 em que o antigo Primeiro-Ministro José Sócrates exige ser indenizado pelo Estado em pelo menos 50 mil euros devido à duração do processo Marquês. Segundo a ação intentada em 6 de fevereiro de 2017, em causa está sobretudo a alegada violação pelo Ministério Público nos prazos para a conclusão do inquérito, comprometendo o direito do chefe de Estado entre 2005 e 2011 a uma decisão judicial num prazo razoável. A GNR continua a desenvolver diligências para capturar o arguido de 37 anos que fugiu ontem à tarde do Tribunal de Ponte Sor, onde se encontrava para ser interrogado. Os militares começaram a desenvolver diligências no terreno, em Ponte Sor. As mesmas deverão ser alargadas à medida que o tempo vai decorrendo. De acordo com as informações prestadas pelo juiz-presidente da comarca de Porto Alegre, Francisco Galvão Correia, aos jornalistas, o incidente de segurança no Tribunal de Ponte Sor ocorreu durante a preparação de um interrogatório judicial relacionado com crimes de homicídio na forma tentada. A mesma fonte relatou que foram efetuados vários disparos no interior e nas imediações do edifício, tendo os militares da GNR presentes no tribunal iniciado a perseguição ao suspeito, um arguido que se encontrava detido. O tribunal foi encerrado por razões de segurança. O Comandante Nacional da Proteção Civil, Mário Silvestre, afirmou que o dispositivo de combate a incêndios rurais está dimensionado para a realidade do país e para aquilo que é expectável acontecer, mas realçou que está dependente pela dimensão dos fogos. O DECIR vai ter este ano um aumento de meios, nomeadamente operacionais e aeronaves, em relação a 2025, numa altura em que o Governo já alertou que 2026 pode ser um ano muito difícil em termos de incêndios rurais. É uma entrevista para ouvir na íntegra mais à frente nesta edição. Entretanto, o Comandante Subregional da Lesíria do Tejo afirmou que a região mantém um nível de preparação idêntico ao do ano passado para a época dos incêndios, mas alertou que as tempestades recentes agravaram o risco devido à acumulação de material combustível. Falando na sessão de apresentação do Plano de Operações Subregional no âmbito do Dispositivo Especial de Combate a Incêndios Rurais 2026, o Comandante Hélder Silva destacou que o dispositivo foi ajustado com base na experiência de 2025, com reforço de meios e melhorias operacionais. Na Lesíria do Tejo, as zonas historicamente mais vulneráveis são também as mais afetadas por este aumento de risco, nomeadamente áreas de maior mancha florestal, apontando como exemplos Rio Maior e depois o Concelho da Chamusca. O dispositivo terrestre da sub-região da Lesíria do Tejo acompanha uma lógica de reforço progressivo ao longo do período de risco, atingindo o seu pico na fase delta entre julho e setembro. A região do Oeste e Val do Tejo inaugurou uma representação permanente em Bruxelas, uma iniciativa conjunta das comunidades intermunicipais do Médio Tejo, Lesíria do Tejo e Oeste, para reforçar a presença regional junto das instituições europeias e captar financiamento estratégico. Em comunicado, a comunidade intermunicipal do Médio Tejo, com sede em Tomar, e citando responsáveis regionais das três comunidades, disse que a nova estrutura pretende reforçar a capacidade institucional da região junto às instituições europeias. Na manhã desta terça-feira, na reunião do Executivo Municipal de Abrantes, o Presidente da Câmara de Abrantes, Manuel Jorge Vala Matos, e também da Comunidade Intermunicipal do Médio Tejo, explicou o objetivo de abertura desta representação permanente da OVT em Bruxelas.
3: No dia 8 estive em Bruxelas, num dia muito importante para o futuro do território, para o futuro desta nova região que estamos a construir. No fundo, estivemos na REPER, que no fundo é a representação permanente em Bruxelas de Portugal, com os conselheiros que nos receberam e onde partilhámos ideias sobre este futuro da região. E depois também tivemos a oportunidade de fazer a inauguração de um espaço físico de um escritório em Bruxelas. E tudo isto tem muito a ver com a necessidade de antecipação a tudo aquilo que aí vem em termos dos quadros financeiros europeus. Como sabem, mais nem menos dia começa um novo enquadramento do quadro financeiro europeu, 28-34, é já amanhã, e obviamente que esta nova região que vai ter um orçamento próprio, que vai ter um envolvimento financeiro específico para esta grande região do Oeste do Val do Tejo, onde estão envolvidos 34 municípios e onde temos mais de 850 mil pessoas. Portanto, é um novo paradigma, é uma nova linguagem, obviamente que ligados à CCDR Lisboa e Val do Tejo, mas esta é uma grande oportunidade para o desenvolvimento destas três, do Médio Tejo, da Lesíria e do Oeste. E queremos acreditar, e por tudo aquilo que tem sido este trabalho, queremos acreditar que temos aqui uma grande oportunidade de alavancar o dinamismo económico, empresarial, social de toda esta região. Acho que cada uma das regiões irá dar o seu melhor e contribuirá em termos de articulação para a mais-valia desta região, e todos juntos seguramente tornaremos todo o Oeste e o Val do Tejo muito mais competitivo.
0: A região do Oeste e Val do Tejo foi criada em 2024 no âmbito da reorganização das unidades territoriais, agregando as sub-regiões do Oeste, Médio Tejo, Lesíria e do Tejo, num território com 34 municípios e com mais de 800 mil habitantes, e vai já ter orçamento próprio no próximo quadro comunitário de apoio 2028-2034. A Câmara Municipal de Vila Nova da Barquinha vai lançar um novo concurso público para a empreitada de construção do Centro Interativo das Tropas Paraquedistas e instalar-se no interior do Complexo Militar dos Paraquedistas em Tangos, junto à Estrada Nacional 3. Isto porque o primeiro concurso ficou deserto. A Patrícia Seixas conta a história do centro.
4: Há cerca de um ano, mais propriamente no dia 23 de maio de 2025, foi assinado um protocolo que visa construir o Centro Interativo das Tropas Paraquedistas. Aproveitando o dia da unidade no Regimento Paraquedistas, no Polígono Militar de Tancos, assinaram o protocolo Fernando Freire, Presidente da Câmara Municipal de Vila Nova da Barquinha na altura, General Mendes Ferrão, Chefe do Estado-Maior do Exército, General Carlos Jerónimo, Presidente da Direção do Paraclube Nacional Os Boinas Verdes, e o Coronel Hilário Peixeiro, Presidente da Direção da União Portuguesa de Paraquedistas. O projeto resulta da recuperação do antigo Centro de Seleção das Tropas Paraquedistas e visa preservar e divulgar a memória desta força militar desde a sua origem, em 1956, até às missões internacionais mais recentes. Já a 22 de setembro, também do ano passado, em Coimbra, o Turismo de Portugal assinou contratos de financiamento de 37 projetos turísticos no interior. Este projeto, com um valor global de investimento de 620 mil euros, conta assim com uma comparticipação aprovada aprovada de 595 mil euros. O financiamento a 70% da linha mais interior turismo do Turismo de Portugal implica um pacote de 460 mil euros. Quanto à distribuição dos fundos no projeto, a maior fatia, 450 mil euros, vai para a empreitada de adaptação de instalações para o Centro Interativo das Tropas Paraquedistas, o edifício que fica situado no coração do complexo militar, mas afastado da porta de armas ou das restantes edificações. Depois, há uma outra parte de investimentos para o projeto de museologia e museografia, implementação do projeto de museologia e museografia, audiovioguias, 10 dispositivos com tradução em 4 línguas, português, inglês, francês e espanhol, e produção de merchandising para a loja, ecrãs e óculos de realidade virtual. O que é certo é que o concurso público para esta empreitada ficou sem concorrentes e o presidente da Câmara de Vila Nova da Barquinha, Manuel Morato, explicou a razão.
5: Porque o valor era baixo.
6: Houve candidatos?
5: Ninguém se concorreu porque a única proposta, que nem sequer foi uma proposta, houve um empreiteiro que enviou um ofício, uma carta, um e-mail, a dizer que o valor para que ele ia era 490 mil euros. Abaixo disso não concorria. E, portanto, na prática, em termos de concurso, de concorrentes, não tivemos nenhum.
6: Portanto,
5: ficou deserto, por isso.
6: Neste momento é lançado um novo concurso para uma nova empreitada para o mesmo centro, sendo que o valor são os 490 mil euros. Qual é o valor da comparticipação da Câmara Municipal? O município aumentou a sua verba?
5: Como deve compreender, se o valor que tínhamos era de 425 mil euros, o Exército vem agora com participar com mais 50 mil. Dá 475, é só uma questão de fazer contas. Para 490 faltam 15 mil.
6: E a Associação das Bainas Verdes não avançou?
5: Esse valor vai ser connosco, os 15 mil. Vai ser o município que vamos ser financiados, turismo... dos 70%. Vamos ter que avançar, obviamente, mas depois vamos recebê-lo.
6: 70% do turismo centro,
5: não é? Do turismo do centro, sim. Obviamente, os 15 mil é que não têm qualquer comparticipação, porque o valor máximo da candidatura ao turismo é os 425. E, portanto, tudo o que vier acima tem que ser suportado pelos mesmos de sempre.
4: O valor da empreitada sobe então para os 490 mil euros. Recentemente, Município, Exército e Paraclube Nacional, os Boinas Verdes, assinaram um novo protocolo em que o Exército avança agora com mais 50 mil euros, ficando assim a faltar os tais 15 mil euros. Mas a criação deste centro interativo não tem tido a aceitação de todos. Com a eleição de um novo executivo, saído das últimas eleições autárquicas, o Partido Chega conta com 2 vereadores. Na reunião de dia 28 de janeiro, já deste ano, a Câmara aprovou o projeto de execução do Centro Interativo das Tropas Paraquedistas e um investimento de 425 mil euros, mas a decisão dividiu o Executivo com os 2 vereadores do Chega a votarem contra, por considerar que há prioridades mais urgentes no Conselho. Na altura, a vereadora do Chega, Tatiana Horta, justificou o voto contra com o peso financeiro do investimento para o município e com a necessidade de definir prioridades. Na reunião de Câmara desta quarta-feira, 13 de maio, um dos pontos da votação era mesmo o lançamento de nova empreitada para a construção do Centro Interativo das Tropas Paraquedistas. Contudo, antes do período da ordem do dia, a vereadora Tatiana Horta fez uma declaração para constar em ata, onde quis retificar a posição política dos 2 vereadores relativamente ao centro. Ouvimos a declaração com as justificações.
7: Então, esta declaração é sobre um tema que já foi discutido aqui, neste caso no dia 28 de janeiro de 2026, para ser mais preciso, é sobre o Centro Interativo das Tropas Paraquedistas. Senhor Presidente, senhores vereadores, gostaria de usar deste período para, em nome da bancada do Chega, retificar a nossa posição política relativa ao Centro Interativo das Tropas Paraquedistas. Esta intervenção surge na sequência do voto de saudação que obtemos para a ordem do dia de hoje. Ao prepararmos essa homenagem aos nossos antigos combatentes, fomos confrontados com uma reflexão profunda sobre a nossa anterior decisão. Quero deixar claro que as nossas preocupações com a questão do orçamento e com as prioridades da saúde, mobilidade e habitação que mencionei permanecem. No entanto, a política também exige a humildade de reconhecer quando a técnica se sobrepõe ao sentimento e à memória de um povo. Assumo hoje, perante este Executivo e perante os munícipes, que ao votarmos contra este projeto no passado, estávamos involuntariamente a negar aos nossos antigos combatentes um espaço de memória coletiva que lhes é devido. Vila Nova da Barquinha tem uma dívida de gratidão para com estes homens e mulheres. Não podemos, por um lado, saudar a sua coragem e, por outro, inviabilizar o local que preserva o seu legado e o que é também a identidade da nossa terra. Após ouvirmos militares, ex-militares e cidadãos, e por respeito a todos os que serviram e servem Portugal, decidimos corrigir a nossa posição e alterar o nosso sentido de voto para favorável nas etapas subsequentes deste projeto. Reforçamos esta decisão ao verificar que, de facto, a maior fatia do investimento provém dos fundos, salvaguardando, assim, o esforço direto do erário público. Além disso, não posso deixar de manifestar a minha admiração pela informação que me fizeram chegar sobre a intenção de criar vagas específicas no quadro orgânico para militares na reserva, uma medida de aumentar a justiça que valoriza a experiência de quem serviu o país. Entendemos que ouvir o sentimento da comunidade e honrar os nossos combatentes é um dever que se sobrepõe a qualquer divergência política.
4: À margem da reunião de Câmara, a Antena Livre questionou o Presidente Manuel Morato acerca deste volte-face dos vereadores do Chega.
6: Como é que o Sr. Presidente viu esta alteração, esta mudança de posição por parte dos vereadores do Chega relativamente a este processo do Centro Interativo dos Paraquedistas?
5: Julgo que o Partido Chega em Vila Nova da Barquinha se começou a perceber da realidade, da pouca sensibilidade para o facto de sermos um concelho militar, onde um terço do nosso território é militar e onde temos uma forte tradição, desde Gonçalo Escurado até agora, de presença militar. E, portanto, eles aperceberam-se que estavam de atiros nos pés, como se costuma dizer, em termos políticos. Quando eles vêm votar contra situações que são padrinhadas pelos militares, não estavam a fazer a política de acordo com aquilo que eles querem. Sendo este um eleitorado que nós sabemos, em termos nacionais, muito propício a esta força partidária.
6: E, terá sido desconhecimento? Falta de informação?
5: Eu acho que foi falta de maturidade política para chegar lá, e o resultado foi aquele que se viu hoje, um volte-face relativamente à posição inicial que tiveram.
6: Que agora vão aprovar tudo o que diga respeito a este
5: militares, centro. Exatamente. Aliás, eu fiz questão de lhe dar o recado relativamente à presença em cerimónias militares, porque se estão a apadrinhar tanto os militares, eu nunca os vi em nenhuma cerimónia, nem a apoiar nada de curso militar. Agora é que meteram a mão na consciência e viram que iam pelo caminho errado. Se vão pelo caminho errado, estão a dar razão ao partido que está, ao partido que está na governação.
4: Espera-se agora que, com o novo valor da empreitada, haja quem queira fazer a obra.
0: O Centro Interativo das Tropas Paraquedistas terá 7 salas de exposições temáticas, experiências imersivas ligadas ao treino e às missões dos paraquedistas e a participação da União Portuguesa dos Paraquedistas no desenvolvimento de conteúdos. Vizinhos, Evandro, Sara Correia e Rosinha são as cabeças de cartaz da 31ª edição da Feira Mostra de Animação, que vai acontecer entre os dias 1 e 5 de julho. A apresentação foi feita esta quarta-feira pelo Presidente da Câmara Municipal de Mação, que deu a conhecer o que pretende com esta edição.
8: E importa aqui destacar a importância da feira, desta Feira Mostra, como um dos maiores momentos de promoção do concelho. A Feira Mostra move-se assentando num grande objetivo: promover o concelho a nível regional e nacional, nas suas vertentes culturais, económicas e sociais, a gastronomia, o artesanato, as atividades económicas e o associativismo. Os objetivos específicos desta feira têm sido sempre, desde a primeira edição, divulgar as potencialidades do concelho ao nível económico, destacar a importância da área agroalimentar, destacar a importância de tradições e profissões que, sem um peso efetivo, são uma força viva do concelho de Mação, e as fileiras importantes como apicultura, olivicultura, entre outras. Promover o artesanato concelhio de forma a não perder algumas tradições e mais, a fomentá-las e suscitar o real interesse da população. Mostrar e oferecer aos visitantes a gastronomia do concelho na sua variedade e quantidade que vai envolvendo. Promover o potencial turístico, o património edificado e a própria história. Promover a ação associativa do concelho e o seu papel a nível cultural, recreativo e desportivo. Distinguir os empresários e agentes económicos que têm, ano após ano, contribuído para a riqueza do concelho. Criar espaços para a divulgação e apoio ao excelente trabalho desenvolvido pelas instituições sociais de solidariedade social do concelho de Mação. E tudo isto só é possível porque temos um grande tecido humano, empresarial, associativo, social, que permitem trabalhar esta feira e trabalhar este espaço e permitem trabalhar o Conselho ao longo dos anos e anos sucessivos após anos.
0: José Fernando Martins falou de renovação do espaço, mas também deu a conhecer a nova imagem gráfica que vai acompanhar o certame.
8: A feira este ano terá uma imagem gráfica nova, que um novo logotipo que foi pensado para representar aquilo que a feira realmente mostra, e a identidade do concelho, os costumes, as tradições, a gastronomia e os produtos endógenos. As montanhas integradas no cartaz representam a paisagem do território de Mação, a água simboliza a natureza e os recursos e a ligação ao território, os elementos gastronómicos, azeite, mel e presunto, representam a riqueza da nossa gastronomia e dos nossos produtores. Esta imagem procura afirmar Mação com autenticidade e orgulho nas suas raízes. A feira terá uma nova imagem física e uma nova organização de espaços. Os visitantes irão encontrar novas dinâmicas, novas experiências e várias surpresas ao longo do recinto. Uma das grandes novidades será a reorganização da zona de restauração. No centro dos espaços de restauração existirá um stand gastronómico dedicado aos produtos regionais de Mação. Este espaço será dinamizado em parceria com o setor empresarial local.
0: Para além dos nomes que compõem o cartaz musical e das atividades desportivas e culturais, vão decorrer ao longo dos 5 dias da Feira Mostra. A edição deste ano volta a focar-se na marca Mação, melhor dizendo, o presunto volta a ser o rei.
8: O presunto será um dos grandes símbolos desta edição. E a este propósito, remeto para a divulgação que foi feita da primeira e da segunda edição, da segunda e da terceira edição da Feira Mostra, anos recuados, em que o cartaz da segunda Feira Mostra apresentou-se como um cartaz que dizia: o presunto será rei. Portanto, 30 anos atrás, o cartaz dizia, da feira dizia, que o presunto será rei. E no ano seguinte, a terceira edição, a Feira Mostra apresentou um encontro para o conhecimento do presunto de Mação. Portanto, 30 anos depois, entendemos que vale a pena valorizar isto e, por isso, este ano e esta edição, escolhemos o presunto como um dos grandes símbolos desta edição. E também aqui encontramos o lançamento da iniciativa Mostra o Presunto, que será uma ação divertida e participativa, promovendo interação entre visitantes, expositores e participantes. O objetivo é valorizar um dos produtos mais identitários do concelho, obviamente o presunto.
0: A Feira Mostra de Mação volta a ter um orçamento semelhante ao dos anos anteriores, mas este ano há uma despesa suplementar, pois houve a necessidade de contratar uma tenda para albergar os espaços de restauração.
8: Relativamente aos custos, os custos da feira são muito semelhantes aos dos últimos anos, porque entendemos que é um custo razoável para poder realizar um evento destes. Obviamente que terá depois custos acessórios que não entram neste bolo, neste orçamento, porque são situações que vamos resolver por administração direta. Já estamos a trabalhar e, portanto, técnicos e empregados do município já estão a trabalhar nisto e, portanto, este bolo. Mas no âmbito das contratações e daquilo que é necessário recorrermos fora aos nossos serviços de administração direta, cerca de 300 mil euros. Creio que não chega bem, ainda estamos a fechar alguns contratos. Este ano há aqui uma questão diferente, que nos leva aqui um custo superior. Temos aqui um custo superior, que é a questão da tenda da restauração, a tenda grande, porque a tenda que habitualmente se usava era a tenda da Pinhal Maior, que sofreu danos com a tempestade e ficou destruída. A Pinhal Maior ainda não substituiu a tenda e, portanto, tivemos que recorrer ao aluguer de uma tenda e, portanto, isso aumenta aqui, de alguma forma, os custos. Mas dizer que, dentro daquilo que está programado, os valores são muito semelhantes aos anos anteriores, entre os 250 mil e os 300 mil euros.
0: A feira volta a contar com 5 espaços de restauração, que vão, como habitualmente, estar com a responsabilidade das associações do Conselho, nomeadamente a Associação Desportiva e Recreativa de São de Lopes, a Associação Recreativa Desportiva e Cultural de Santo António, a Associação Desportiva de Mação, Centro Cultural e Centro de Dia de São José das Matas e Grupo Desportivo e Recreativo do Carvoeiro. Os restaurantes vão elaborar as suas ementas com pratos e produtos típicos do Conselho. No que diz respeito aos bares presentes no recinto da feira, também serão 5 e vão estar entregues ao Café Fonte, Café Reta, Café Ribeira, Restaurante Cantinho da Lita e Restaurante O Pescador. As inscrições para os stands da feira de artesanato ainda estão a decorrer, sendo que a Câmara dá primazia aos artesãos e empresários do Conselho. Ao todo serão 80 os expositores que vão compor a Feira Mostra de Mação, que tem a sua abertura e cerimónia de inauguração marcada para 1 de julho. Recordo que Vizinhos, Ivandro, Sara Correia e Rosinha são os cabeças de cartaz desta edição. O tema surgiu no ano passado, em julho, quando a vereadora do PSD no Executivo da Câmara Municipal de Vila Nova da Barquinha levou o assunto a reunião de Câmara. Paula Gomes da Silva alertou a Câmara e denunciou o sentimento de falta de segurança que se vivia junto à população de Praia do Ribatejo, devido à presença de javalis nas ruas da localidade e no parque infantil onde brincavam crianças. Esta quarta-feira, a vereadora social-democrata voltou a deixar o alerta, até porque, como disse, há uma enorme densidade populacional de javalis e querer mesmo terem duplicado de número. À Antena Livre, o presidente da Câmara, Manuel Morato, confirmou o problema com os javalis, mas para além do alerta ao Instituto de Conservação da Natureza e das Florestas, pouco mais pode fazer.
5: E foram contactadas, o que acontece é que as associações de caçadores não podem caçar naquela zona, por duas razões.
6: Zona habitacional.
5: Zona habitacional e zona militar. Contactámos os militares no sentido de sensibilizar para este problema, e foi contactado o anterior comandante do Regimento de Engenharia e o atual já sobre o mesmo assunto. Eles tomaram boa nota, mas não sei o que fizeram, portanto também não vou imiscuir no assunto da propriedade militar. E da parte do ICNF, a única recomendação que foi, que é executível pelo município, foi

0: pelos vistos já duplicaram a população.
1: Já duplicaram a população e que vamos ter aqui um problema gravíssimo nos próximos tempos, até porque eles se refugiam, por aquilo que eu percebi, em terrenos militares.
2: Javaliza solta continua a assustar a comunidade de praia do Ribatejo. E volto agora à Proteção Civil, que vai introduzir este ano no combate várias medidas para melhorar a capacidade de análise, antecipação e extinção do incêndio, assim como o maior número de aeronaves para utilizar retardante de fogo. Mário Silvestre, comandante da Proteção Civil, comandante nacional, alertou para o risco de incêndio em algumas regiões do país e deu o exemplo da zona de Pedrógão Grande, onde existe a possibilidade de se enfrentar-se novamente grandes fogos. Uma entrevista da Agência Lusa para ouvir agora na íntegra.
3: Só antes de chegarmos às novidades, o dispositivo especial de combate a incêndios está concebido do seu ponto de vista da sua incremento de operacionais e capacidades para, no fundo, ser, de alguma forma, estar relacionado com o crescimento e o decréscimo do risco conjuntural de incêndio no país. Ou seja, quer queiramos, quer não, nós no verão temos uma propensão maior para os incêndios, temos uma capacidade maior de ter grandes incêndios, capacidade, leia-se, o risco é superior e, portanto, a construção do dispositivo, as tais fases que estão previstas da DON, é, no fundo, e se repararmos, elas acompanham, de alguma forma, uma subida e uma descida ao longo deste período, quase como se fosse uma distribuição normal ao longo de um determinado período. Para 15 de abril, o que vamos fazer, para 15 de maio, peço desculpa, aquilo que vamos fazer é incrementar o dispositivo em termos de meios e recursos para que ele acompanhe o tal potencial crescimento do risco. Depois há de ter mais uma entrada de recursos e mais uma entrada de capacidades em 30 de junho e depois temos o período mais crítico, portanto o período considerado de maior risco, julho, agosto e setembro, onde nesses três meses o dispositivo atinge o seu pico. Para este ano o que tentámos fazer foi incorporar não só as aprendizagens de 2025, mas também as de 2024 na sequência dos incêndios de setembro e garantir que temos maior capacidade de análise, de antecipação e, com base nisso também, que criámos aqui um conjunto, tentámos e vamos tentar implementar um conjunto de novas medidas que aumentem a nossa capacidade de extinção do incêndio, sobretudo na sua fase inicial. E, por exemplo, uma das grandes apostas está na utilização de retardante, que em 2025 fizemos a sua primeira utilização, reintroduzimos, mais de 20 anos depois, reintroduzimos a utilização de retardantes e, portanto, este ano teremos mais 4 centros de meios aéreos a operar com retardante. Portanto, passámos de 1, vamos passar para 5. E, portanto, esta capacidade dar-nos-á, e aquilo que nós queremos é tentar que a taxa de sucesso que temos neste momento no ataque inicial, que aumenta ainda mais e, portanto, se passarmos dos 93%, 94%, que é o que temos hoje, e ataque inicial leia-se até aos primeiros 90 minutos, porque se olharmos para a taxa de sucesso do dispositivo a 6 horas, por exemplo, ela passa para 98%. E, portanto, aquilo que queremos é garantir que conseguimos ter ainda mais sucesso no ataque inicial, ou seja, que a nossa capacidade de ataque inicial aumenta. E o retardante dá-nos esta capacidade. Em simultâneo...
4: Eu não percebo, o retardante vai estar em quantos meios aéreos? De 1 para 5? Isso é o
3: não,
4: quê?
3: O ano passado tínhamos um CMA equipado com retardante, este ano vamos ter 5, mais 4 do que tínhamos no ano passado.
4: Centros de meios aéreos.
3: Centros de meios aéreos, exatamente. E, portanto, este ano teremos 5 parelhas de aviões que sairão para o ataque inicial com retardante, aumentando, ou previsivelmente aumentando a capacidade de extinção. Temos incêndios mais violentos, é uma realidade, os incêndios arrancam, como costuma dizer na gíria, arrancam, o seu início é mais violento, a sua velocidade de propagação é maior e, portanto, temos de ter outra capacidade e temos de ter outros métodos de extinção para garantir que temos maior sucesso nesse ataque inicial. E, portanto, o retardante é, sem dúvida nenhuma, uma das grandes tentativas de melhoria contínua que o sistema está a implementar. Temos os grupos de ataque ampliado, também reformulámos os grupos de ataque ampliado. O ano passado fizemos um conjunto de debriefings e avaliações muito, muito alargado. E os grupos de ataque ampliados dos corpos bombeiros, portanto, grupos de reforço para incêndios rurais, foram reformulados do ponto de vista da sua constituição. Portanto, fizemos uma análise em conjunto com os comandantes dos corpos bombeiros e concluímos que havia um conjunto de alterações que deviam ser introduzidas nesse grupo. E, portanto, elas foram introduzidas. Estamos a constituir os grupos para que tenhamos outra capacidade e que os comandantes desses grupos tenham outra capacidade de gestão do próprio grupo, mantendo o grupo mais tempo em combate, em combate

0: no ponto de vista do incêndio e da supressão. E, portanto, temos aqui um conjunto destas, às vezes são coisas cirúrgicas, mas que nos permitem, no fundo, ter outro tipo de coordenação e outro tipo de capacidade de comando e controle nos teatros de operações. Da mesma forma, estamos também a tentar potenciar a capacidade de análise e uso do fogo, através, introduzindo nas equipas de reconhecimento e avaliação de situação que já temos por cada uma das sub-regiões, introduzindo a capacidade de análise e uso do fogo também. Portanto, estamos a decorrer um processo de formação e capacitação e treino operacional um pouco por todo o país, para nos dar maior capacidade de análise e de uso do fogo. E, portanto, do ponto de vista das técnicas de supressão. E, portanto, são um conjunto de circunstâncias, de melhorias, que vêm todas elas e, no fundo, elas todas resultam dos processos que vamos fazendo de avaliação e de melhoria contínua que temos que implementar no sistema.
1: Porque no ano passado tivemos uma época considerada com bastantes incêndios, mais da área ardida, que foi a segunda maior da década. A Proteção Civil fez uma avaliação sobre aquilo que correu mal e que podia ter corrido melhor, e é com base nisso também que prepararam o dispositivo deste ano.
0: É, sem dúvida. Nós, no ano passado, fizemos debriefings, ou seja, fizemos avaliações pós-incêndio, onde envolvemos todos os atores que tinham estado no incêndio, desde o primeiro comandante das operações de socorro até todas as entidades que depois participaram ao longo desse incêndio. Fizemos várias reuniões, vários debriefings com essas entidades todas, tentando perceber as oportunidades de melhoria, ou seja, identificando o que é que tinha sido pontos de melhoria e depois, para 2026, tentando introduzir no sistema as melhorias que tínhamos identificado. Algumas delas vamos conseguir, não tenho dúvidas absolutamente nenhuma. Outras serão um pouco mais difíceis, temos aqui que fazer alguns acertos, mas sim, tudo isto resulta, toda esta complementariedade resulta das avaliações que fizemos em 2025 relativamente aos incêndios que tivemos.
1: E o que é que detectaram que tenha corrido mal em 2025?
0: Eu não diria que correr mal, obviamente, quando temos uma área ardida, há sempre oportunidades de melhoria. Desde logo, por exemplo, a questão da análise nos grandes incêndios, termos a capacidade para ter mais equipas especializadas na análise dos incêndios. Outra das situações é nós vamos ter que garantir que, do ponto de vista da consolidação dos rescaldos, que diminuímos o número de reativações violentas nos pontos de abertura. E aí o retardante também nos irá dar uma oportunidade, porque haverá zonas onde nós podemos utilizar esse retardante para garantir que, nos pontos mais sensíveis e de abertura desse incêndio, que garantir, se tivermos aí um problema, que na realidade temos mais uma segurança em cima das faixas e dos trabalhos de máquina que temos. Portanto, há um conjunto de circunstâncias muito vastas. Cada teatro de operações é um teatro de operações, dificilmente encontramos dois que sejam semelhantes ou até iguais, e portanto é um conjunto de introdução de novas eu não diria capacidades, mas de novos processos de melhoria em coisas, às vezes, que são afinações de procedimentos, por exemplo.
1: No ano passado, mas isso também já em outros anos anteriores, uma das críticas é a falta de coordenação, a falta de comunicação. Nessa avaliação que fizeram, apontaram ou deram conta dessa falta de coordenação e de comunicação, e o que é que fizeram para melhorar? Ou se acha que houve uma falta de coordenação?
0: Nós não podemos achar que num teatro de operações, um teatro de operações do incêndio grande, é uma situação complexa. As solicitações aos diversos agentes no teatro de operações são imensas. E, portanto, é normal que pontualmente haja uma comunicação que não foi percebida, haja uma comunicação que não chegou, é normalíssimo, e, portanto, que cria tal sensação momentânea de descoordenação. Mas, se nós temos descoordenação nos teatros de operações, como é que temos uma taxa de sucesso de 95% ou 94%? Portanto, o sistema está coordenado e responde de forma coordenada. Nos teatros de operações complexos e de grande dimensão, é natural, mais uma vez, que momentaneamente haja pequenos desacertos e haja pequenas falhas na comunicação, que momentaneamente isso acontece e depois são automaticamente corrigidos pelos postos de comando. Portanto, os comandantes de setor, no fundo, que são a ponte para a implementação da tática nos teatros de operações, quando detectam essas situações, corrigem-nas de imediato. Este ano o que é que tentamos vamos fazer? Este ano, para além do treino operacional que estamos a fazer para garantir que os processos de comunicação são mais céleres e que toda a gente está na mesma página e percebe exatamente quais são a conduta e a doutrina que tem que adotar, acabámos por ter aquilo que eu falava há pouco, que é estamos a introduzir outras capacidades, nomeadamente nas equipas de reconhecimento e avaliação da situação, para que elas possam, de alguma forma, avalizar o tipo de risco e o tipo de incêndio e dando aqui ao comandante do setor e ao comandante das operações de socorro uma capacidade maior de antecipação. E, portanto, é mais uma vez um processo de melhoria contínua.
1: O próprio Ministro e o Presidente da Proteção Civil já vieram alertar que poderá ser um ano difícil em termos de incêndios florestais e mesmo depois daquilo que aconteceu, a quantidade de árvores caídas que ainda existe devido à tempestade que existe. Como é que a Proteção Civil está-se a preparar para esse cenário?
0: Nós vivemos num país que estará sempre sujeito a um risco muito elevado de incêndios rurais ou florestais. A meteorologia é aquela que todos nós conhecemos e com as alterações climáticas os períodos de maior risco serão cada vez maiores e o exemplo disso foi 2025. E portanto, e nós não vamos conseguir mexer na meteorologia. É aquilo que temos e vamos ter que saber viver com ela. Do ponto de vista do que é que nós estamos a fazer, nós estamos a criar e estamos com um conjunto de planos que estamos a agizar para implementar nessa região mais afetada, exatamente por causa da situação. Toda a desobstrução de caminhos que está a ser feita como prioridade no âmbito dos trabalhos que estão a decorrer naquela área tem a ver exatamente com a capacidade que as forças têm que ter para se mexer em caso de incêndio, para se movimentar em caso de incêndio. E, portanto, nós olhamos para o território como um todo, estamos com uma particular atenção a esse território, exatamente por causa daquilo que lá, do impacto que tivemos pela Christine e depois por todos os outros fenómenos que foram, na realidade, aumentando ainda mais o problema. Mas sim, estamos preocupados, estamos a fazer tudo aquilo que está ao nosso alcance do ponto de vista da supressão para garantir que vamos mitigar o impacto dos incêndios que vierem a ocorrer. E eu acho que aqui é que reside, no fundo, o sucesso de tudo isto enquanto país, enquanto sistema, está muito no comportamento humano e na redução das ignições. Nós vivemos num país que, se tivermos ignições, vamos ter. Temos um potencial para ter grandes incêndios. Temos a paisagem que temos, não a conseguimos alterar de um momento para o outro, não é um trabalho que se faça num ano ou em dois, e, portanto, estamos sujeitos, no fundo, à meteorologia e à paisagem que temos. Havendo ocorrências, temos sempre o potencial para ter grandes incêndios.
1: O ano também tem alguma influência. No ano passado, houve uma grande parte dos incêndios que começaram durante a noite.
0: O comportamento humano é, no fundo, aquilo que vai ser o fator diferenciador. Se nós não tivermos incêndios, ou se tivermos poucas ocorrências, nomeadamente no ano passado chegámos a ter noites de 50 ocorrências, e, portanto, o comportamento humano vai ser aqui o fator decisivo. A maneira como o nosso concidadão se vai comportar, do ponto de vista da sua atuação nos espaços florestais, dos trabalhos que vai desenvolver dos espaços florestais, ou seja, do cuidado que vai ter em ter o potencial de criar uma ignição ou não. Isto vai ser decisivo. Da mesma maneira que será decisivo a limpeza e a proteção dos seus próprios aglomerados urbanos e das suas casas que ficam nesses espaços, porque o dispositivo de combate terá muito mais facilidade em desenvolver as suas ações de supressão se os aglomerados urbanos estiverem devidamente protegidos, se as pessoas forem, no fundo, mentoras da sua própria autoproteção. Será tudo muito mais fácil para todos. Mas eu continuo a dizer e a sublinhar que a redução do número de ignições, tem sido feito um grande trabalho sobre isto e nós temos garantidamente uma redução do número de ignições. É visível, basta ver as estatísticas. No entanto, nos períodos mais críticos, nos períodos de maior severidade, a redução não é tão significativa quanto isso. E, portanto, isto alerta-nos para que, quando estamos em dias de calor, e não é preciso, basta ser português para perceber que temos facilmente 40 graus de temperatura com calor seco e, portanto, sem qualquer tipo de umidade. Nestes dias, a utilização do fogo tem que ser reduzida, eliminada, não o podemos usar. E os comportamentos não podem gerar ignições. Coisas tão simples como lembrar-me de agarrar numa motorroçadora e ir cortar o mato, fê na erva à porta da minha casa, porque é a minha casa onde eu vou de férias e tenho aquilo cheio de erva e vou lá cortar aquilo. Uma simples toque de um disco dessas motorroçadoras numa pedra vai produzir uma ignição, vai produzir uma faísca e podemos ter ignição. E essa ignição, num dia destes críticos, se estiverem tão vendo, o potencial de termos um grande incêndio nessa zona é muito grande.
1: Mas nos últimos anos o número de incêndios tem vindo a diminuir, mas a área ardida aumenta. E o que tem-se assistido muitas vezes é que se passa de um incêndio florestal a entrar em aldeias, a entrar... Como é que, o que é que explica isso? Esta intensidade do fogo e entrar dentro de localidades?
0: Primeiro porque as faixas estão em torno das localidades, que estão previstas inclusivamente na legislação e que são de 100 metros, não estão feitas. Em segundo, porque as próprias espaços... Antigamente nós dentro de localidades, de outra maneira, tínhamos agricultura e na interface que tínhamos à volta das localidades havia agricultura, as pessoas tinham os seus terrenos, tinham as suas hortas, sobretudo nos espaços mais rurais, como é óbvio, e dentro da própria população os espaços, os quintais e etc. estavam cuidados, tinham hortas, estavam devidamente tratados. Hoje, em grande parte dos sítios, esses quintais são erva. E, portanto, é normal que um incêndio que vem numa direção de uma população que não tem a tal faixa dos 100 metros, que vai começar a fazer projeções, e essas projeções vão cair dentro da aldeia, cada sítio onde elas caírem, nesses quintais que estávamos a falar, é um incêndio. E isto obriga a que o dispositivo tenha a ter uma capacidade imensa de, desculpem-me a expressão, saltar de casa para casa a combater os incêndios nesses quintais todos. É um trabalho extremamente desgastante. Os operacionais que são sujeitos a este combate direto nas zonas mais urbanas têm um desgaste muito grande, porque na realidade eles não têm uma linha de fogo para combater, portanto não conseguem parar os seus veículos e estar a combater uma linha de fogo, andam na realidade muitas das vezes a saltar de casa para casa, de quintal para quintal. É extremamente desgastante. E este é o grande problema que nós temos. Os incêndios começam nos interfaces, rapidamente colocam em risco as populações e as habitações. E a prioridade do sistema vai ser sempre as populações, as pessoas e depois os seus bens de forma direta. E, portanto, sem dúvida nenhuma que isso vai ser, é sempre um constrangimento grande. E, portanto, mais uma vez o alerta é: não pode haver ocorrências nessas zonas, ou se houver, que sejam limitadas ao máximo para que o dispositivo tenha capacidade de poder intervir. As áreas que são percorridas por incêndios, tendencialmente, quando regeneram ainda com mais intensidade. Portanto, a natureza, no fundo, faz um trabalho de se regenerar aí de forma mais intensa e, portanto, o regime de fogo será bastante superior da próxima vez que tivermos lá um incêndio, no tal ciclo do fogo de 8 a 10 anos.
1: Que é o que estava a falar há pouco da zona de Pedrógão, que agora está novamente muito potencial para ter um novo incêndio.
0: Sim, basta percorrer a IC8 para percebermos que estamos novamente naquela zona toda com um potencial muito grande de ter novamente grandes incêndios. E, portanto, lá está, é cíclico, é o ciclo do fogo, e se não alterarmos e não interrompermos, do ponto de vista de Portugal enquanto sociedade, não interromper, no fundo, esta cadeia acidentológica relativamente aos incêndios, que se repetem ciclicamente, e temos o tal ciclo do fogo perfeitamente estudado, que de 8 em 8 anos ou de 10 em 10 anos se volta a repetir, porque lá está, a floresta e a natureza trata de se regenerar e de crescer novamente, cresce ainda com mais intensidade em grande parte dos sítios, e portanto, se nós não tivermos uma intervenção humana que faça a gestão desse território, o potencial de termos grandes incêndios aumenta significativamente, até porque as alterações climáticas e a tal severidade meteorológica, ela é bastante visível.
1: Isso, em relação ao Pedrógão, a prevenção não funcionou, houve muitas promessas na altura a nível da prevenção para estar nessa situação, nessa zona, passado 8 anos, é porque não houve ali...
0: Eu não vou dizer que a prevenção não funcionou, não me cabe a mim ajuizar se a prevenção funcionou ou não. A mim cabe-me olhar para o território e tentar perceber e antecipar as zonas de maior potencial de incêndio. E aquela zona, neste momento, é uma zona potencial de incêndio bastante significativo. E, portanto, é uma zona onde nós, no despacho de meios, temos um cuidado bastante significativo, exatamente por causa do potencial de risco que ali existe.
1: E, para este ano, qual é que é as zonas com potencial de risco mais elevado? Além de Leiria, a zona de Pedrógão?
0: Eu diria que se nós olharmos para Portugal como um todo, de norte a sul do país, há imensas zonas de potencial de incêndio. Basta olharmos para, para a cartografia que o ICNF produz com o perigo de incêndio rural, para percebermos que a zona do Pinhal Interior é sempre uma zona extremamente complexa e com um risco muito significativo. Temos a zona do Algarve, a norte, continuamos com um conjunto de zonas muito com um potencial enorme. E, portanto, eu diria que o país, norte a sul do país, tem sempre zonas com um potencial de incêndio muito grande.
1: O dispositivo, a nível de meios, houve um reforço, tanto de operacionais como de meios aéreos. Perante esse cenário, este dispositivo é o necessário ou vai garantir?
0: Depende do número de ocorrências que tivermos, depende da dimensão dos incêndios que tivermos, depende, mais uma vez, do comportamento humano. Nós dimensionamos um dispositivo para aquilo que será não para o pior caso cenário, nós não podemos dimensionar um dispositivo para o pior caso cenário, mas dimensionamos um dispositivo para aquilo que é expectável de acontecer. Mas, mais uma vez, nós estamos dependentes do número de ocorrências e estamos dependentes do comportamento humano, porque o número de ocorrências, nós, se tivermos muitas ocorrências em zonas onde o risco é potencialmente baixo, não será um problema para termos grandes incêndios. O nosso problema está nas ocorrências que vão e que têm lugar em zonas onde o potencial de incêndio é muito grande. Existem zonas do país onde, se nós fizermos uma modulação a uma ocorrência naquela zona, rapidamente chegaremos a valores na casa dos 100 mil hectares de potencial de arder. E, portanto, o dispositivo de combate a incêndios, no fundo, tenta mitigar estes impactos que temos no país. Mas eu diria que o dispositivo está dimensionado àquilo que é a realidade e aquilo que é expectável que aconteça. Mais uma vez, vamos depender do comportamento humano.
1: O dispositivo, o tecido este ano, foi apresentado em fevereiro, que geralmente até é apresentado mais tarde, e na altura foi logo a seguir às tempestades. Quando prepararam o tecido, tiveram em linha de conta isto que aconteceu este ano no inverno, ou foi preparado cedo demais e agora tiveram que mudar de estratégia depois já de ser apresentado?
0: Nós começamos a preparar os diversos dispositivos ainda no decurso do dispositivo, ou seja, o dispositivo 2026 na realidade começou a ser preparado ainda no decurso do dispositivo 2025 e começa a ser o trabalho feito relativamente à questão daquelas avaliações que lhe falei há pouco, dos debriefings todos que fizemos. Portanto, pós-incêndio há um conjunto de briefings que são realizados exatamente para começarmos imediatamente a avaliar as coisas e percebermos o que é que podemos integrar no dispositivo. Mas as coisas são dinâmicas. O facto de termos aprovado um dispositivo em fevereiro, onde já incorporámos inclusivamente algumas das regras que eu falei há pouco, o dispositivo depois tem outras medidas para flexibilizar aquilo que está escrito na diretiva operacional. O estado de prontidão especial, por exemplo, é uma medida de flexibilização do dispositivo, ou seja, o dispositivo é aquele, mas o estado de prontidão especial determina que os agentes de proteção civil, para aquele território que é posto sob um estado de prontidão especial, têm que aumentar a sua capacidade de resposta. E, portanto, estamos a construir um conjunto de mecanismos para, de alguma forma, podermos intervir no território mais afetado, fazendo a tal análise de risco da melhor forma possível. E, portanto, não podemos olhar para aquilo que foi apresentado como dispositivo especial de combate a incêndios e dizer, ok, isto é uma carta fechada e não se mexe mais. Não. Ele é dinâmico, decorre das avaliações que lhe vamos fazer e, portanto, é um plano. No fundo, a Diretiva Operacional Nacional é um plano. E, como todos os planos, ao longo da sua execução podem sofrer as alterações necessárias para garantir que é o melhor plano que podemos ter.
1: Sim, a nível dos meios aéreos, a Proteção Civil vai ter ao dispor, na altura mais crítica, 78 meios aéreos. No ano passado houve alguns problemas, nem todos estiveram operacionais. Este ano, o que é que diz a Força Aérea? Que vão estar todos operacionais? Vai, não vai?
0: Neste momento, contando com os dois meios aéreos da Força Aérea, os dois helicópteros Black Hawk, na fase Delta teremos 81 meios aéreos.
1: Contando com os do Afrocélica?
0: Contando com os meios da Afrocélica, porque eles estão incluídos no nosso dispositivo, trabalham, temos uma conduta de trabalho extremamente positiva e, portanto, sim, eles fazem parte do nosso dispositivo, porque nos sítios onde estiver a trabalhar o helicóptero da Afrocélica, nós normalmente normalmente não vamos fazer uma redundância com outro helicóptero de ataque inicial, por exemplo. Portanto, sim, eles integram o dispositivo de forma holística do ponto de vista da supressão como um todo no território nacional. Nós queremos acreditar que vamos ter sempre o dispositivo todo na sua força máxima, mas tratam-se de máquinas e as máquinas avariam e depois têm problemas na substituição de alguns componentes que às vezes levam mais tempo do que aquilo que está a ser esperado. E, portanto, ou que é expectável que aconteça. Portanto, nós contamos sempre com esse dispositivo, nós temos o dispositivo e da informação que temos ao momento, não temos qualquer constrangimento no dispositivo, portanto, ele está pronto para arrancar e gradualmente arrancando com a sua capacidade máxima, até à sua capacidade máxima, mas neste momento não temos nada que nos diga que temos algum constrangimento e, portanto, contamos com as 81 aeronaves.
1: Comando Integrado de Prevenção e Operações está a funcionar em Leiria, que é mais dedicado para a prevenção, desobstruir as vias, limpar. Vai continuar a funcionar durante a altura de combate a incêndios? Quando é que está previsto funcionar, até quando?
0: Relativamente ao CIPO, tudo o que era para ser dito sobre o CIPO já foi falado pelo Sr. Ministro na sexta-feira passada, na reunião decorreu. Portanto, não vou estar a repetir situações relativamente ao CIPO.
1: E sobre as Forças Armadas? Este ano vão ter algum tipo de intervenção diferente no dispositivo? Vão estar mais ativas? Qual é que vai ser?
0: Nós vamos contar com os meios das Forças Armadas, daquilo que está na diretiva relativamente aos meios que estão disponíveis para a diretiva, e depois haveremos pontualmente, de acordo com aquilo que forem as necessidades sentidas, articular com as Forças Armadas a disponibilidade de recursos para empregar nas zonas onde sejam necessários.
1: Mas nesse aspecto não há nenhuma alteração em relação ao que aconteceu nos outros anos?
0: Não, mantém-se a conduta igual.
2: 15 países competem hoje pelos últimos 10 lugares na final do 70º Festival Eurovisão da Canção, marcado para sábado em Viena, na Áustria, e no qual Portugal já não vai estar presente, uma vez que foi eliminado na primeira semifinal. Na segunda semifinal do concurso competem hoje Bulgária, Azerbaijão, Roménia, Luxemburgo, República Checa, Arménia, Suíça, Chipre, Letónia, Dinamarca, Austrália, Ucrânia, Albânia, Malta e Noruega. Além disso, vão ser apresentadas as canções de outros 3 países, com a entrada direta na final, França e Reino Unido, que pertencem aos Big Five, e depois Áustria, país anfitrião da edição deste ano. Este ano são 35 os países em competição no Festival da Canção, após desistências de Espanha, um dos países do grupo Big Five, Irlanda, Países Baixos, Eslovénia e Islândia, por causa da participação de Israel no concurso. Há também regressos à competição, casos da Bulgária, Roménia e Moldávia, ao fim de 3, 2 e 1 ano de ausência, respectivamente. Portugal esteve em competição na primeira semifinal, representado pelos Bandidos do Cante, com a canção Rosa, mas falhou a passagem à final do próximo sábado.
3: Na passada semana tive a oportunidade de participar no encontro em Vila de Rei, que tinha como propósito discutir e refletir sobre as potencialidades da Albufeira de Castelo de Bode, nomeadamente como a sua valorização pode ser indutora do desenvolvimento que todos, naturalmente, ansiamos. Esta iniciativa, que juntou autarquias, empresários, associações, entidades regionais, foi mais uma oportunidade, a exemplo de muitas outras, como já aconteceram no passado, para concluirmos aquilo que é mais ou menos óbvio e que todos temos noção. Há, de facto, um grande potencial nesta Albufeira que está a ser aproveitado. Há também oportunidades que podem surgir. Há empresários com vontade de investir. Há autarquias empenhadas em fazer a sua parte, e às vezes mais do que a sua parte, e essa parte é decisiva. Perante todas estas vontades e estas evidências, parece que falta sempre qualquer coisa, essencial, para que esta mais-valia da região possa acrescentar muito mais valor e possa criar muito mais riqueza para a região e para o país. Partilho neste espaço aquela que é a minha opinião e aquilo que disse. Tenho a certeza que temos de ter a capacidade para encontrar pontos de convergência e compatibilização de interesses entre todas as entidades que legitimamente defendem aqueles que são os seus interesses, quer interesses mais ou menos próprios, quer interesses comuns da região e também do país. Este passo terá e deverá ser dado. E é nesse sentido que deve ser assumido o envolvimento das tutelas políticas das áreas em causa. Estas tutelas deverão ter uma palavra a dizer relativamente a esta matéria. Contudo, é bom que se diga que essa palavra a dizer não pode de modo nenhum significar alguma imposição política face àquilo que é o cumprimento pela lei, o respeito natural dos compromissos previamente assumidos e os interesses superiores, como a segurança, que terá sempre de ser respeitada a de vários níveis. Tenho a certeza que, com bom senso, poderemos alcançar os objetivos pretendidos. Apesar disto, os presentes e a população em geral da região têm a firme convicção que mais e melhor pode e deve ser feito para que este património regional seja mesmo uma alavanca de desenvolvimento. E para que esse objetivo possa ser alcançado, todos somos poucos. Aqueles que participaram na iniciativa, naturalmente, com as responsabilidades inerentes aos cargos que ocupam, mas também muitos outros que têm responsabilidades em diversas áreas. Mas também todos nós, enquanto comunidade, enquanto cidadãos individualmente considerados, que vivem nesta região, mais ou menos alargada, temos a obrigação de influenciar, de podermos reivindicar e de fazermos um pouco da nossa parte para que este assunto não saia da agenda da região. A bem de todos nós.
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2: Esta sexta-feira vamos ter um dia com períodos de céu com nuvens e pode até acontecer chuva fraca ou aguaceiros fracos no norte e centro do país, pequena descida da temperatura máxima. As temperaturas máximas previstas vão ser de 17 graus no Porto e Vila de Rei, 19 em Coimbra, Mação e Cerdoal, 20 em Lisboa, Abrantes, Constância, Tomar, Torres Novas e Vila Nova da Barquinha, 21 em Santarém, em Troncamento, 25 em Faro. E é tudo quanto a notícias. Boa tarde.
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7: Os termómetros marcam agora 18 graus.
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7: 5 minutos depois das 7, muito boa tarde, bom trabalho se for o seu caso e se está na estrada, boa viagem e obrigada por levar consigo a Antena Livre. Tenha uma ótima tarde, espero que goste das músicas que trouxe para partilhar consigo. Eu sou a Alexandra Pimentel e acredite, é muito bom tê-lo aí desse lado.

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0: Já estamos com 22 minutos depois das 7.
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0: Espero que esteja a gostar das músicas que nesta tarde lhe fazem companhia na rádio como você gosta. Tenho ainda muitas mais. Boa tarde.

0: Muito boa tarde, bom trabalho se for o seu caso e se por acaso está na estrada, boa viagem, conduza com precaução e obrigada por dar uma boleia à Antena Livre. E já agora, fica a saber que faltam 18 minutos para as 8 da noite.
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2: E já só faltam 13 minutos para as 8. 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
1: E nestas duas horas escolhemos as músicas principais que estão a sair para o mercado e que são grandes sucessos no momento. Portanto, vamos ouvi-las todas em Powerplay.

0: E a Antena Livre tem agora 2 horas dedicadas às novidades do mundo da música. Fica a conhecê-las todas em Powerplay.
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0: E se vai na estrada, desde já, muito obrigado pela boleia. Espero muito sinceramente que esteja a gostar de conhecer as últimas novidades do mundo da música, que rodam aqui mesmo em Powerplay.
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0: E a música mais espetacular roda aqui mesmo no Power Play, 2 horas com grandes novidades.
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1: Fazemos agora uma pausa para ouvir notícias na Antena Livre.
2: Informação com o jornalista Jerónimo Belo Jorge.
3: O primeiro-ministro afirmou ter recebido disponibilidade do Chega para negociar legislação laboral e disse acreditar que esta abertura também existe do lado do PS, que confirmará pessoalmente quando tiver essa oportunidade. Depois de ter estado ontem à tarde reunido em São Bento com o presidente do Chega, André Ventura, Luís Montenegro, afirmou aos jornalistas ter neste momento a disponibilidade de um dos maiores partidos da oposição para debater uma proposta de lei que o governo aprova esta quinta-feira em Conselho de Ministros e seguirá depois para o Parlamento.
4: O que eu tenho é, neste momento, a disponibilidade de um dos maiores partidos da oposição, o Chega, e também tenho, a auscultação que fiz, de uma declaração do secretário-geral do Partido Socialista, que confirmarei pessoalmente quando tiver essa oportunidade, também de igual disponibilidade. Portanto, se assim for, se os dois maiores partidos da oposição estiverem, como aparentemente parece que estão, disponíveis, nós teremos de passar à fase seguinte.
5: Já sabes,
4: teremos de passar à fase seguinte, que é a de verificação ponto por ponto dos pontos de contacto.
3: Em breves declarações à comunicação social, após a tomada de posse do novo presidente da Confederação do Comércio e Serviços de Portugal, Luís Montenegro, já não respondeu à pergunta se o encontro com o líder do PS, José Luís Carneiro, está ou não está marcado. O Comandante Nacional da Proteção Civil, Mário Silvestre, afirmou que o dispositivo de combate a incêndios rurais está dimensionado para a realidade do país e para aquilo que é expectável acontecer, mas realçou que está dependente pela dimensão dos fogos.
6: Nós dimensionamos um dispositivo para aquilo que será não para o pior caso cenário, nós não podemos dimensionar um dispositivo para o pior caso cenário, mas dimensionamos um dispositivo para aquilo que é expectável de acontecer. Mas, mais uma vez, nós estamos dependentes do número de ocorrências e estamos dependentes do comportamento humano, porque o número de ocorrências, nós, se tivermos muitas ocorrências em zonas onde o risco é potencialmente baixo, não será um problema para termos grandes incêndios. O nosso problema está nas ocorrências que vão e que têm lugar em zonas onde o potencial de incêndio é muito grande. Existem zonas do país onde, se nós fizermos uma modulação a uma ocorrência naquela zona, rapidamente chegaremos a valores na casa dos 100 mil hectares de potencial de arder. E, portanto, o dispositivo de combate a incêndios, no fundo, tenta mitigar estes impactos que temos no país. Mas eu diria que o dispositivo está dimensionado àquilo que é a realidade e aquilo que é expectável que aconteça. Mais uma vez, vamos depender do comportamento humano.
3: O DECIR vai ter este ano um aumento de meios, nomeadamente operacionais e aeronaves, em relação a 2025, numa altura em que o Governo já alertou que 2026 pode ser um ano muito difícil em termos de incêndios rurais. É uma entrevista para ouvir na íntegra mais à frente nesta edição. Entretanto, o Comandante Subregional da Lesíria do Tejo afirmou que a região mantém um nível de preparação idêntico ao do ano passado para a época dos incêndios, mas alertou que as tempestades recentes agravaram o risco devido à acumulação de material combustível. Falando na sessão de apresentação do Plano de Operações Subregional no âmbito do Dispositivo Especial de Combate a Incêndios Rurais 2026, o Comandante Hélder Silva destacou que o dispositivo foi ajustado com base na experiência de 2025, com reforço de meios e melhorias operacionais. Na Lesíria do Tejo, as zonas historicamente mais vulneráveis são também as mais afetadas por este aumento de risco, nomeadamente áreas de maior mancha florestal, apontando como exemplos Rio Maior e depois o Concelho da Chamusca. O dispositivo terrestre da sub-região da Lesíria do Tejo acompanha uma lógica de reforço progressivo ao longo do período de risco, atingindo o seu pico na fase delta entre julho e setembro. Vizinhos, Ivandro, Sara Correia e Rosinha são os cabeças de cartaz da 31ª edição da Feira Mostra de Animação, que vai acontecer entre os dias 1 e 5 de julho. A apresentação foi feita esta quarta-feira pelo Presidente da Câmara Municipal de Mação, que deu a conhecer o que pretende com esta edição.
7: Divulgar as potencialidades do Conselho ao nível económico, destacar a importância da área agroalimentar, destacar a importância de tradições e profissões que, sem um peso efetivo, são uma força viva do Conselho de Mação, e as fileiras importantes como apicultura, olivicultura, entre outras. promover o artesanato concelhio de forma a não perder algumas tradições e mais, a fomentá-las e suscitar o real interesse da população. Mostrar e oferecer aos visitantes a gastronomia do concelho na sua variedade e quantidade que vai envolvendo. Promover o potencial turístico, o património edificado e a própria história. Promover a ação associativa do concelho e o seu papel a nível cultural, recreativo e desportivo. Distinguir os empresários e agentes económicos que têm, ano após ano, contribuído para a riqueza do concelho.
3: A feira volta a contar com 5 espaços de restauração que vão, como habitualmente, estar com a responsabilidade das associações do concelho, nomeadamente a Associação Desportiva e Recreativa de São de Lopes, a Associação Recreativa Desportiva e Cultural de Santo António, a Associação Desportiva de Mação, Centro Cultural e Centro de Dia de São José das Matas e Grupo Desportivo e Recreativo do Carvoeiro. Os restaurantes vão elaborar as suas ementas com pratos e produtos típicos do concelho. No que diz respeito aos bares presentes no recinto da feira, também serão 5 e vão estar entregues ao Café Fonte, Café Reta, Café Ribeira, Restaurante Cantinho da Lita e Restaurante O Pescador. As inscrições para os stands da Feira de Artesanato ainda estão a decorrer, sendo que a Câmara dá primazia aos artesãos e empresários do concelho. Ao todo serão 80 os expositores que vão compor a Feira Mostra de Mação, que tem a sua abertura e cerimónia de inauguração marcada para 1 de julho. Recordo que Vizinhos, Ivandos, Sara Correia e Rosinha são os cabeças de cartaz desta edição. A região do Oeste e Val do Tejo inaugurou uma representação permanente em Bruxelas, uma iniciativa conjunta das comunidades intermunicipais do Médio Tejo, Lesíria do Tejo e Oeste, para reforçar a presença regional junto das instituições europeias e captar financiamento estratégico. Em comunicado, a comunidade intermunicipal do Médio Tejo, com sede em Tomar, e citando responsáveis regionais das 3 comunidades, disse que a nova estrutura pretende reforçar a capacidade institucional da região junto às instituições europeias. Na manhã desta terça-feira, na reunião do Executivo Municipal de Abrantes, o Presidente da Câmara de Abrantes, Manuel Jorge Valamatos, e também da Comunidade Intermunicipal do Médio Tejo, explicou o objetivo de abertura desta representação permanente da OVT em Bruxelas.
0: No dia 8 estive em Bruxelas, num dia muito importante para o futuro do território, para o futuro desta nova região que estamos a construir. No fundo, estivemos na REPER, que no fundo é a representação permanente em Bruxelas de Portugal, com os conselheiros que nos receberam e onde partilhámos ideias sobre este futuro da região. E depois também tivemos a oportunidade de fazer a inauguração de um espaço físico de um escritório em Bruxelas.
3: A região do Oeste e Val do Tejo foi criada em 2024 no âmbito da reorganização das unidades territoriais, agregando as sub-regiões do Oeste, Médio Tejo, Lesíria e do Tejo, num território com 34 municípios e com mais de 800 mil habitantes, e vai já ter orçamento próprio no próximo quadro comunitário de apoio 2028-2034. É tudo com notícias, tenha a continuação de uma ótima noite e já sabe, fique por aí que fica bem.
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1: Hoje trago-lhe 6 estratégias simples para aumentar a sua paciência. Muita gente tem imensa vontade de ser mais paciente na sua vida, mas parece evidente que quanto mais depressa andamos, menos paciência temos. Isto torna-se um problema porque, como sabemos, a vida é feita de atrasos inevitáveis. Por isso, se quer dominar a arte de saber esperar, ponha em prática estas estratégias. Escolhi 6 das 20 apresentadas pela autora no livro A Arte de Saber Esperar, que recomendo sem reservas a todos os leitores que querem acabar de vez com a sua impaciência. Vamos a isso? Vamos! Primeira, o velho conselho de contar até 10 antes de falar, sobretudo numa situação complicada, funciona mesmo. É uma oportunidade para se lembrar de quais são as suas prioridades, acalmando-o e dando-lhe tempo de encontrar uma solução para a discussão. Segunda, se está a trabalhar num projeto demorado, considere sempre primeiro o que já fez em vez do que lhe falta. A abordagem do copo meio cheio aumenta a sua paciência porque ativa a sua positividade. Terceira, está perto de chegar ao seu limite? Vá dar uma caminhada a passo enérgico ou mesmo fazer uma corrida. Assim, as hormonas de stress acumuladas no seu sistema vão diminuir e é mais provável que esteja mais paciente quando regressar. Quarta, quando tem de esperar muito para que algo se concretize, um grande projeto no trabalho, por exemplo, celebre as pequenas vitórias. Escreveu 10 páginas de um relatório? Vá almoçar fora. Quando nos recompensamos pelo que já conseguimos fazer até ao momento, a nossa resiliência para enfrentar o que temos pela frente aumenta. Quinta, encontre uma frase inspiradora e cole-a no seu computador, no espelho da casa de banho ou no carro. Quando sentir que a sua paciência se está a esgotar, leia-a para obter uma dose de reforço instantânea. Sexta, peça ajuda. Muitas vezes perdemos a paciência porque estamos sobrecarregados. Não existem medalhas atribuídas no fim da vida para o volume de trabalho que enfrentamos, particularmente se o fizermos enquanto estamos numa crise de nervos. Bom, agora é consigo. Se quer descobrir as restantes estratégias, só tem de procurar o livro. Espero que lhe seja útil. Até breve e boas leituras.
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0: 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Obrigado por estar aí desse lado. Espero que goste das músicas que hoje escolhi para partilhar consigo.
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0: As melhores músicas na sua rádio preferida a tocar comigo. Liliana Oá, como sempre a esta hora. É um prazer, sabia? Muito boa noite.
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1: Na passada semana tive a oportunidade de participar no encontro em Vila de Rei que tinha como propósito discutir e refletir sobre as potencialidades da Albufeira de Castelo de Bode, nomeadamente como a sua valorização pode ser indutora do desenvolvimento que todos, naturalmente, ansiamos. Esta iniciativa, que juntou autarquias, empresários, associações, entidades regionais, foi mais uma oportunidade, a exemplo de muitas outras, como já aconteceram no passado, para concluirmos aquilo que é mais ou menos óbvio e que todos temos noção. Há, de facto, um grande potencial nesta Albufeira que está a ser aproveitado. Há também oportunidades que podem surgir. Há empresários com vontade de investir. Há autarquias empenhadas em fazer a sua parte e às vezes mais do que a sua parte, e essa parte é decisiva. Perante todas estas vontades e estas evidências, parece que falta sempre qualquer coisa, essencial, para que esta mais-valia da região possa acrescentar muito mais valor e possa criar muito mais riqueza para a região e para o país. Partilho neste espaço aquela que é a minha opinião e aquilo que disse. Tenho a certeza que temos de ter a capacidade para encontrar pontos de convergência e compatibilização de interesses entre todas as entidades que legitimamente defendem aqueles que são os seus interesses, quer interesses mais ou menos próprios, quer interesses comuns da região e também do país. Este passo terá e deverá ser dado. E é nesse sentido que deve ser assumido o envolvimento das tutelas políticas das áreas em causa. Estas tutelas deverão ter uma palavra a dizer relativamente a esta matéria. Contudo, é bom que se diga que essa palavra a dizer não pode de modo nenhum significar alguma imposição política face àquilo que é o cumprimento pela lei, o respeito natural dos compromissos previamente assumidos e os interesses superiores, como a segurança, que terá sempre de ser respeitada a de vários níveis. Tenho a certeza que, com bom senso, poderemos alcançar os objetivos pretendidos. Apesar disto, os presentes e a população em geral da região têm a firme convicção que mais e melhor pode e deve ser feito para que este património regional seja mesmo uma alavanca de desenvolvimento. E para que esse objetivo possa ser alcançado, todos somos poucos. Aqueles que participaram na iniciativa, naturalmente, com as responsabilidades inerentes aos cargos que ocupam, mas também muitos outros que têm responsabilidades em diversas áreas. Mas também todos nós, enquanto comunidade, enquanto cidadãos individualmente considerados, que vivem nesta região, mais ou menos alargada, temos a obrigação de influenciar, de podermos reivindicar e de fazermos um pouco da nossa parte para que este assunto não saia da agenda da região, a bem de todos nós.
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0: É bom saber que escolheu a Antena Livre para ficar consigo no final de mais um dia. Seja muito bem-vindo. Eu sou a Liliana Wá e é muito bom estar aqui consigo.
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0: E a si, em especial, que escolheu ficar ligado com a Antena Livre, desejo tudo bom. Se está a trabalhar, escolheu de facto a melhor estação de rádio para lhe fazer companhia. É que aqui tocam todas as suas músicas preferidas e que certamente ajudam a passar as horas, claro está, sempre em boa companhia.

0: bom trabalho, se for o seu caso, e se está na estrada, boa viagem. E obrigada por levar consigo a Antena Livre. Eu sou a Liliana Uá e espero que esteja tudo bem consigo. Fique bem ao som das músicas que trouxe para partilhar consigo.
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0: E se for o seu caso, desejo-lhe uma boa viagem ou um bom trabalho. Onde quer que esteja, eu estou aqui consigo para lhe dar as melhores músicas.
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1: 15 de maio, meia-noite, foi a data e a hora escolhida para os Quinta do Bill apresentarem o seu novo single, que promete ser mais uma grande canção da Quinta do Bill, como sempre. Acredita no Amor é o nome desta nova canção. A Antena Livre quis também associar-se a este lançamento na quinta-feira, depois das notícias da meia-noite, e por isso vamos falar de amor e não só. Acredita no Amor, novo single da Quinta do Bill, espetacular. Já o vamos ouvir daqui a pouco, mas antes disso, vamos conversar com o Carlos Moisés da Quinta do Bill. Olá, Carlos, bem-vindo à Antena Livre.
2: Olá, Paulo, como estás?
1: Sempre muito bem e muito mais bem disposto depois de ouvir, porque já tive a oportunidade de ouvir a nova canção da Quinta do Bill, que eu diria, Carlos, é um verdadeiro hino ao amor, que é muito bem-vindo nesta fase difícil que o mundo atravessa.
2: É verdade. Eu penso que a canção é mesmo muito pertinente, porque infelizmente estamos a viver tempos muito preocupantes, muito difíceis, com cenários de guerra por todo lado, e logo sabendo que muita gente está a sofrer, as guerras não trazem nada de bom, pelo contrário, de forma que eu penso que é urgente, muito urgente, falarmos do amor, falarmos da solidariedade, falarmos da partilha, do respeito pelo outro, e a canção acaba precisamente por ter esse grande objetivo de ser um grito de esperança, não é?
1: Uhum.
2: Para que possamos verdadeiramente ultrapassar estes tempos tenebrosos que estamos a viver.
1: E achas que, Carlos, as pessoas em geral estão a fazer esse esforço, ou também as pessoas, a humanidade está em guerra consigo própria, além das outras guerras?
2: Sim, eu acho que ao mesmo tempo, simultaneamente, é importante voltar a falar das relações cordiais, do respeito, no nosso dia-a-dia. Precisamente estás a aflorar uma questão que eu penso que temos todos que fazer uma grande reflexão, porque sentimos que as pessoas estão cada vez mais vivendo uma bolha, e também se calhar não são elas só culpadas deste processo todo, porque nós sabemos que infelizmente a toda a hora chegam-nos sempre notícias terríveis, e parece que também não há notícias boas, coisas boas na vida, não é? E as pessoas começam a viver em pleno stress, um stress constante. Eu penso que também toda a gente tem que fazer uma reflexão, inclusivamente os meios de comunicação também, que são muito importantes na vida das pessoas, e também começar também a transmitir alguma tranquilidade, apesar de que nós não devemos abster de estar atentos e sensibilidades para o sofrimento de outros. Eu penso que nós temos que ser um bocadinho mais proativos, temos que falar, discutir, ouvir o que o outro tem a dizer. Todas as opiniões são válidas, mas tem que haver realmente um bocadinho mais de tolerância, não é?
1: Nem mais.
2: Não estamos a falar de nada de novo, estamos a reforçar a nossa entender, a reforçar a necessidade de falar, está bem? Reforçar a necessidade da partilha e do respeito.
1: Ora bem, tudo o que tu acabaste de dizer resume perfeitamente uma frase que é tua e que eu passo a citar. Acredita no amor é um grito de esperança, uma oda à dignidade da vida humana. Eu acredito no amor. Assinado por baixo, Carlos Moisés. É isso, não é?
2: Eu acredito.
1: Ora bem.
2: Acreditas no amor?
1: Eu acredito no amor, claro. Acho que, de facto, o amor, aliás, estávamos a falar disso em off, o amor é uma ponte para que, enfim, a nossa vida possa correr melhor sempre em várias situações com as quais deparamos no dia-a-dia, não é?
2: Eu acho que todas as pessoas têm direito à felicidade. e têm direito a ter uma vida digna, com dignidade. Isso não poderá nunca acontecer em cenários de guerra e de conflitos.
1: Claro.
2: Portanto, é elementar, não é? Portanto, vamos todos tentar juntos conseguir encontrar formas e atitudes para além da nossa vida normal, não é?
1: Claro.
2: Que nós temos nossos a fazer, mas também começar a ser um bocadinho mais tolerantes. Por exemplo, eu particularmente preocupo-me muito, às vezes, ler alguns documentários, por exemplo, nas redes. Fico, de certa forma, muito preocupado, porque há muita agressividade, não é? Começa a ser recorrente tanta agressividade.
1: Mesmo.
2: Portanto, pacificar. Eu penso que é necessário voltar a falar disto. Pacificar.
1: Ora bem, caro amigo, parece que foi ontem, mas já no próximo ano, em 2027, a Quinta do Bilo vai fazer 40 anos de carreira. É obra.
2: É verdade. Correu muito pressa, não foi? E tu que assististe aos primeiros passos e que tiveste sempre a amabilidade de nos acompanhar, de nos divulgar e de nos dar espaço para que as pessoas pudessem conhecer as nossas canções desde o início. Portanto, isto foi uma travessia e 40 anos pronto, passaram. Eu não quero falar muito das coisas, mas porque senão começo a sentir um velho. Então, não é velho. Não me quero sentir cansado, é isso que eu queria dizer.
1: Claro,
2: não é?
1: Claro.
2: Porque eu acho que ainda podemos ter ideias, ainda queremos muito fazer coisas.
1: E vão ser.
2: É que temos a atenção nova. Recentemente, no ano passado, lançámos A Saudade Aperta, que também é uma canção que vocês passaram bastante e que está a ter muito sucesso. As pessoas ouvindo já cantam a canção. E portanto, eu penso que essa vitalidade na construção de canções tem que continuar. 40 anos, muito bem, foi bonito, foi vivo, foi muito importante, conhecemos muita gente, muitas culturas, muitas terras, partilhámos muitas emoções com as pessoas nos concertos, e a prova disso é que elas não se esquecem de nós, mas continuamos a ser muito convocados. Há uma geração de que as pessoas aqui do Bilo fazem parte das suas vidas. Temos a intenção também de conquistar novos públicos, ou seja, malta nova, se calhar vamos ouvir as nossas canções, que são capazes de... E a prova disso é que já começamos a ver muita malta nova nos concertos também. E, portanto, eu penso que está tudo por fazer. Pronto, eu acho que é essa a atitude da melhor atitude para ter quando celebramos 30 anos.
1: Muito bem, este Acredita no Amor, que vamos ouvir já daqui a pouquinho, aqui na Antena Livre, é uma canção que tem música tua, a letra do Sebastião Antunes e a produção do João André. Eu gostava que me falasses nestas parcerias, Moisés.
2: Bom, o Sebastião Antunes é um amigo, um companheiro de longa data, já escreveu tantas e tantas letras para canções do Bilo, como o Vinha Minha. Nós temos uma relação criativa muito, muito interessante, damos muito bem, apesar de que já tive muitos parceiros escrevimentos, recordo de João Portela, que até a determinada altura foi sempre ele que escreveu, depois não deixou de ter questões profissionais também, deixou de ter mais disponibilidade e acabei por também encetar novas parcerias com o José Luís Peixoto, com o Tim, e com tantos, com o Carrapa, com muitos escritores de canções. E desta vez pensámos, e num pouco na sequência daquilo que eu disse há pouco, nós queremos fazer coisas novas, queremos reconstruir, queremos renovar, e fomos buscar um produtor, que é um produtor que está. Que está a produzir muito esta nova geração de músicos, de artistas, de topo. Se fizerem uma consulta, João André está a produzir todos os artistas que vocês conhecem, que estão ali na atualidade, e quisermos precisamente ir buscar também essa nova tendência, né? Esta modernidade e essa nova abordagem do show. para que possamos estar atualizados, no fundo, não é? Uhum. Nunca deixando de lado a nossa raiz, aquela questão da serenidade que nos apaixona sempre eternamente, da pop, juntando à pop, juntando ao rock. Mas a produção é muito importante, porque temos que, no fundo, acompanhar os tempos, não é?
1: Claro.
2: E foi precisamente essa intenção. A introdução, irmos buscar a atualidade e continuar a ter esta parceria criativa entre mim e o Sebastião.
1: Ora bem, Moisés, este ano vão estrear esta música ao vivo pela primeira vez, aqui mesmo ao lado da Antena Livre, em Bem Posta, não é? Na Festa da Ascensão. E certamente que o público vai estar ansioso por ouvir esta nova canção ao vivo e vocês por tocá-la, certo?
2: Certo, vai ser mesmo a estreia, vai ser Bem Posta. Nunca tocamos a canção ao vivo. Vai ser precisamente na Ascensão de Bem Posta a estreia do Acredita no Amor. Portanto, eu espero que as pessoas gostem da canção, portanto, e vamos ver a reação.
1: Muito bem, fica então aqui o convite este sábado à noite, às 11 da noite, a Quinta do Bill, ao vivo, Bem Posta, na Festa da Ascensão. E o novo single que foi lançado, precisamente na noite de quinta para sexta, precisamente à meia-noite. Vamos ouvir a canção já daqui a pouco. Carlos Moisés, esperamos que este ano a chuva não nos traia, ali na Bem Posta, como foi o ano passado. Desejo-te um grande concerto a ti e aos teus camaradas da banda, e certamente vai lá estar muito público para vos aplaudir.
2: Sim, eu acho que o tempo vai estar bom desta vez, não vamos ter esse andar do tempo, da chuva, e portanto vai com certeza estar reunidas todas as condições para ter uma grande festa na Ascensão, Bem Posta. Também apareçam todos, fica o convite, um grande abraço.
1: E portanto, aqui fica em primeira mão, pela primeira vez, a tocar na rádio, Acredita no Amor, a nova canção da Quinta do Bill, é o lançamento oficial. Moisés, um grande abraço.
2: Grande abraço, Paulo. Obrigado.

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1: Já está então disponível para todos o novo single da Quinta do Bill, Acredita no Amor. Não esqueça, para ver e ouvir ao vivo este sábado, bem posta, quando forem 11 da noite. Foi a conversa com o Carlos Moisés da Quinta do Bill e o lançamento oficial também na Antena Livre do novo single Acredita no Amor. Parabéns à Quinta do Bill.
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4: Informação com o jornalista Jerónimo Belo Jorge.
5: O primeiro-ministro afirmou ter recebido disponibilidade do Chega para negociar legislação laboral e disse acreditar que esta abertura também existe do lado do PS, que confirmará pessoalmente quando tiver essa oportunidade. Depois de ter estado ontem à tarde reunido em São Bento com o presidente do Chega, André Ventura, Luís Montenegro, afirmou aos jornalistas ter neste momento a disponibilidade de um dos maiores partidos da oposição para debater uma proposta de lei que o governo aprova esta quinta-feira em Conselho de Ministros e seguirá depois para o Parlamento.
6: O que eu tenho é, neste momento, a disponibilidade de um dos maiores partidos da oposição, o Chega, e também tenho, a auscultação que fiz, de uma declaração do secretário-geral do Partido Socialista, que confirmarei pessoalmente quando tiver essa oportunidade, também de igual disponibilidade. Portanto, se assim for, se os dois maiores partidos da oposição estiverem, como aparentemente parece que estão, disponíveis, nós teremos de passar à fase
7: está
6: seguinte.
7: Já sabes,
6: teremos de passar à fase seguinte, que é a de verificação ponto por ponto dos pontos de contacto.
5: Em breves declarações à comunicação social, após a tomada de posse do novo presidente da Confederação do Comércio e Serviços de Portugal, Luís Montenegro, já não respondeu à pergunta se o encontro com o líder do PS, José Luís Carneiro, está ou não está marcado. O Comandante Nacional da Proteção Civil, Mário Silvestre, afirmou que o dispositivo de combate a incêndios rurais está dimensionado para a realidade do país e para aquilo que é expectável acontecer, mas realçou que está dependente pela dimensão dos fogos.
8: Nós dimensionamos um dispositivo para aquilo que será não para o pior caso cenário, nós não podemos dimensionar um dispositivo para o pior caso cenário, mas dimensionamos um dispositivo para aquilo que é expectável de acontecer. Mas, mais uma vez, nós estamos dependentes do número de ocorrências e estamos dependentes do comportamento humano, porque o número de ocorrências, nós, se tivermos muitas ocorrências em zonas onde o risco é potencialmente baixo, não será um problema para termos grandes incêndios. O nosso problema está nas ocorrências que vão e que têm lugar em zonas onde o potencial de incêndio é muito grande. Existem zonas do país onde, se nós fizermos uma modulação a uma ocorrência naquela zona, rapidamente chegaremos a valores na casa dos 100 mil hectares de potencial de arder. E, portanto, o dispositivo de combate a incêndios, no fundo, tenta mitigar estes impactos que temos no país. Mas eu diria que o dispositivo está dimensionado àquilo que é a realidade e aquilo que é expectável que aconteça. Mais uma vez, vamos depender do comportamento humano.
5: O DECIR vai ter este ano um aumento de meios, nomeadamente operacionais e aeronaves, em relação a 2025, numa altura em que o Governo já alertou que 2026 pode ser um ano muito difícil em termos de incêndios rurais. É uma entrevista para ouvir na íntegra mais à frente nesta edição. Entretanto, o Comandante Subregional da Lesíria do Tejo afirmou que a região mantém um nível de preparação idêntico ao do ano passado para a época dos incêndios, mas alertou que as tempestades recentes agravaram o risco devido à acumulação de material combustível. Falando na sessão de apresentação do Plano de Operações Subregional no âmbito do Dispositivo Especial de Combate a Incêndios Rurais 2026, o Comandante Hélder Silva destacou que o dispositivo foi ajustado com base na experiência de 2025, com reforço de meios e melhorias operacionais. Na Lesíria do Tejo, as zonas historicamente mais vulneráveis são também as mais afetadas por este aumento de risco, nomeadamente áreas de maior mancha florestal, apontando como exemplos Rio Maior e depois o Concelho da Chamusca. O dispositivo terrestre da subregião da Lesíria do Tejo acompanha uma lógica de reforço progressivo ao longo do período de risco, atingindo o seu pico na fase delta entre julho e setembro. Vizinhos, Evandro, Sara Correia e Rosinha são os cabeças de cartaz da 31ª edição da Feira Mostra de Nação, que vai acontecer entre os dias 1 e 5 de julho. A apresentação foi feita esta quarta-feira pelo Presidente da Câmara Municipal de Mação, que deu a conhecer o que pretende com esta edição.
0: Divulgar as potencialidades do concelho ao nível económico, destacar a importância da área agroalimentar, destacar a importância de tradições e profissões que, sem um peso efetivo, são uma força viva do concelho de Mação, e as fileiras importantes como apicultura, olivicultura, entre outras. Promover o artesanato concelhio de forma a não perder algumas tradições e mais, a fomentá-las e suscitar o real interesse da população. Mostrar e oferecer aos visitantes a gastronomia do concelho na sua variedade e quantidade que vai envolvendo. Promover o potencial turístico, o património edificado e a própria história. Promover a ação associativa do concelho e o seu papel a nível cultural, recreativo e desportivo. Distinguir os empresários e agentes económicos que têm, ano após ano, contribuído para a riqueza do concelho.
5: A feira volta a contar com 5 espaços de restauração que vão, como habitualmente, estar com a responsabilidade das associações do concelho, nomeadamente a Associação Desportiva e Recreativa de São de Lopes, a Associação Recreativa Desportiva e Cultural de Santo António, a Associação Desportiva de Mação, Centro Cultural e Centro de Dia de São José das Matas e Grupo Desportivo e Recreativo do Carvoeiro. Os restaurantes vão elaborar as suas ementas com pratos e produtos típicos do concelho. No que diz respeito aos bares presentes no recinto da feira, também serão 5 e vão estar entregues ao Café Fonte, Café Reta, Café Ribeira, Restaurante Cantinho da Lita e Restaurante O Pescador. As inscrições para os stands da Feira de Artesanato ainda estão a decorrer, sendo que a Câmara dá primazia aos artesãos e empresários do concelho. Ao todo serão 80 os expositores que vão compor a Feira Mostra de Mação, que tem a sua abertura e cerimónia de inauguração marcada para 1 de julho. Recordo que Vizinhos, Ivandro, Sara Correia e Rosinha são os cabeças de cartaz desta edição. A região do Oeste e Val do Tejo inaugurou uma representação permanente em Bruxelas, uma iniciativa conjunta das comunidades intermunicipais do Médio Tejo, Lesíria do Tejo e Oeste, para reforçar a presença regional junto das instituições europeias e captar financiamento estratégico. Em comunicado, a comunidade intermunicipal do Médio Tejo, com sede em Tomar, e citando responsáveis regionais das 3 comunidades, disse que a nova estrutura pretende reforçar a capacidade institucional da região junto às instituições europeias. Na manhã desta terça-feira, na reunião do Executivo Municipal de Abrantes, o Presidente da Câmara de Abrantes, Manuel Jorge Valamatos, e também da Comunidade Intermunicipal do Médio Tejo, explicou o objetivo de abertura desta representação permanente da OVT em Bruxelas.
7: No dia 8 estive em Bruxelas, num dia muito importante para o futuro do território, para o futuro desta nova região que estamos a construir. No fundo, estivemos na REPER, que no fundo é a representação permanente em Bruxelas de Portugal, com os conselheiros que nos receberam e onde partilhámos ideias sobre este futuro da região. E depois também tivemos a oportunidade de fazer a inauguração de um espaço físico de um escritório em Bruxelas.
5: A região do Oeste e Val do Tejo foi criada em 2024 no âmbito da reorganização das unidades territoriais, agregando as sub-regiões do Oeste, Médio Tejo, Lesíria e do Tejo, num território com 34 municípios e com mais de 800 mil habitantes, e vai já ter orçamento próprio no próximo quadro comunitário de apoio 2028-2034. É tudo com notícias, tenha a continuação de uma ótima noite e já sabe, fique por aí que fica bem.
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9: Continuação de uma muito boa noite ao som da rádio como você gosta. Muito boa noite ao som das músicas da Antena Livre, sem dúvida alguma, a rádio como você gosta.
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9: E onde quer que esteja nesta altura a ouvir a Antena Livre, espero que a sua noite esteja a ser perfeita. Mais música ao som da rádio como você gosta, já de seguida.

0: Muito boa noite, espero que esteja tudo bem consigo nesta madrugada e se por acaso está a navegar pela net, então não custa nada. Dê um saltinho ao site da Antena Livre, onde poderá encontrar boas notícias, as mais importantes da nossa região, ou então entre no Facebook e procure Antena Livre.
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0: E é sempre boa altura para estar ligado na Antena Livre, não acha? Por aqui, por exemplo, passam todas as músicas como você gosta, senão, ouça com atenção.

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1: Muito boa noite. Se está na estrada, desejo-lhe uma boa viagem. O meu muito obrigado por levar consigo a Antena Livre. E já agora não se esqueça de conduzir sempre dentro dos limites da velocidade e de manter, claro, as distâncias de segurança. Se assim for, fará certamente uma boa viagem. Miguel Gonçalves, consigo, aqui mesmo, na rádio Como Você Gosta, desejo-lhe uma grande, grande noite e, mais uma vez, boa viagem e cuidado.
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2: E na rádio, como você gosta, grandes canções a tocar 24 horas por dia só para si. Continuação de uma boa noite e, se por acaso acaba de chegar, seja muito bem-vindo.